0: tem deixado milhões de pessoas ao redor do mundo sem alimentação, sem escola e vulneráveis a doenças que poderiam ser prevenidas. Por outro lado, o brasileiro afirmou que os gastos militares somam quase 3 trilhões de dólares por ano. Ainda no discurso, o presidente Lula defendeu soluções, como a troca de dívidas dos países pobres por ações climáticas ou investimentos sociais. E destacou medidas adotadas pelo Brasil, como o Fundo Florestas Tropicais para Sempre, criado para financiar a manutenção desse bioma, e a Aliança Global contra a Fome e a Pobreza, que permite o compartilhamento de experiências eficazes na redução de desigualdades. Lula também falou de segurança. Defendeu que o combate ao narcotráfico seja feito junto ao combate de ilícitos, como lavagem de dinheiro e tráfico de armas. Pela manhã, o presidente Lula se reuniu com a primeira-ministra do Japão, Sanae Takaishi. Eles trataram do possível início das negociações para um acordo de comércio entre Mercosul e Japão.
1: E eu fico muito feliz com essa perspectiva virtuosa de um acordo Japão-Mercosul. E além dessa boa notícia do Mercosul, eu espero que possamos produzir boas notícias na relação bilateral Brasil-Japão.
0: No fim da tarde, o presidente Lula se reuniu com a presidente da Comissão Europeia, Ursula von der Leyen, e com o presidente do Conselho Europeu, Antônio Costa. Eles trataram de medidas restritivas adotadas por países da Europa contra produtos brasileiros e acertaram a criação de uma comissão entre o Itamaraty e os representantes do bloco europeu para identificar as dificuldades e buscar soluções. Também nesta terça-feira, o presidente Lula participou de um jantar com todos os chefes de Estado e de governo que estão em Evian para as reuniões do G7. De Evian-Leban, na França, Luana Karen.
2: E ainda durante os trabalhos do G7, o presidente Lula e o diretor-geral da Organização Mundial da Saúde, Tedros Adhanom, divulgaram uma carta pedindo que os líderes das maiores economias do mundo apoiem a conclusão do Acordo Global sobre Pandemias.
3: O acordo foi aprovado em 2025, mas um ponto extra ainda precisa ser discutido para ele entrar em vigor.
2: O Brasil preside essas negociações que tratam da adoção do anexo de acesso a patógenos e partilha de benefícios.
3: O foco é garantir a troca de informações sobre vírus, bactérias e outros agentes com potencial para se tornarem novas pandemias.
2: Além disso, é preciso garantir que países em desenvolvimento tenham acesso a vacinas e tratamentos de forma justa do que ocorreu com a pandemia de Covid-19.
3: Garantir mobilidade e proteger áreas ambientais são desafios das obras de pavimentação da BR-319, que atravessa uma das regiões mais sensíveis da Amazônia.
2: A rodovia conecta Manaus a Porto Velho e é a única via terrestre que liga a capital do Amazonas com o restante do país.
3: Com investimento de 20 bilhões de reais, o governo do Brasil vem adotando um modelo inédito que deve servir de referência.
2: São medidas especiais para assegurar proteção ambiental e reduzir o isolamento logístico da região.
4: Uma rodovia que representa um dos maiores desafios de infraestrutura do país. A BR-319, responsável por conectar o Amazonas ao restante do Brasil por via terrestre, recebe um novo modelo de gestão. A ideia é unir mobilidade, desenvolvimento e preservação da floresta. Em Brasília, representantes do governo do Brasil apresentaram as medidas especiais previstas. O plano prevê ações de proteção ambiental, monitoramento territorial, reforço da fiscalização e regularização de terras na área de influência da rodovia. A secretária executiva do Ministério do Meio Ambiente e Mudança do Clima, Ana Flávia de Sena Franco, explica que todo o trabalho feito pelo governo vai transformar a BR-319 em um modelo de desenvolvimento e preservação ambiental.
5: Nosso objetivo é fazer do processo de repavimentação da rodovia um modelo de gestão e controle ambiental com participação das comunidades, respeito aos saberes tradicionais, recuperação de área degradada, geração de emprego e renda para a população por meio do fortalecimento das cadeias da bioeconomia.
4: O plano prevê melhorias nos 877 quilômetros da BR-319. As medidas de proteção ambiental incluem a ampliação de áreas protegidas, ações de resgate da fauna e criação de estruturas de passagem para animais, além do reconhecimento e demarcação de terras indígenas e ações de regularização fundiária. Entre as medidas de infraestrutura estão a substituição de 52 pontes de madeira e a manutenção permanente da rodovia. A previsão é implantar também sistemas de monitoramento com implantação de portais de fiscalização, brigadas de combate a incêndios e bases integradas de órgãos públicos. Para o diretor-presidente da InfraSA, Jorge Bastos, trata-se de um modelo inovador e único no mundo.
6: É uma coisa inovadora, não tem nada igual no mundo. É de suma importância, não só para o Brasil, mas para o mundo inteiro, a gente mostrar como pode ser sustentável uma rodovia dentro da selva amazônica.
4: O modelo prevê um contrato único de 20 anos, renovável por mais 15. A assinatura do contrato deve acontecer em dezembro de 2027. A expectativa é transformar a BR-319 em referência de integração regional com proteção da Amazônia e presença permanente do poder público na região. Reportagem Pablo Mundim.
3: Move Brasil foi criado pelo governo federal para estimular a troca da frota brasileira por veículos mais modernos, eficientes, seguros e menos poluentes.
2: Inicialmente, o programa teve foco em caminhões e ônibus, que nós falamos aqui na Voz do Brasil.
3: Na última sexta-feira, foi lançada a versão voltada para ajudar entregadores a comprarem novas motos, bicicletas elétricas e veículos semelhantes.
2: Hoje nós vamos falar do Move Brasil voltado para taxistas e motoristas de aplicativos.
3: A partir dessa sexta-feira, eles poderão solicitar o financiamento de novos veículos junto a instituições financeiras. Luciana Colares de Holanda explica.
7: Juros abaixo da metade dos valores encontrados no mercado e melhores prazos para pagar. Esses são os benefícios que o programa Move Aplicativos oferece para taxistas e motoristas de aplicativos adquirirem veículos novos. As condições especiais de financiamento valem para carros de até R$150 mil e que atendam critérios de sustentabilidade, como os flex, híbridos e elétricos. O Wallace Moreira, secretário de Desenvolvimento Industrial, Inovação, Comércio e Serviços, detalha as vantagens do programa.
8: Para além de proporcionar a possibilidade de renovação de frota, de descarbonização, ela também dá ao trabalhador melhores condições de trabalho, de vida e de adquirir uma propriedade a uma taxa de juros que está abaixo da metade do mercado. A taxa de juros hoje de mercado gira em torno entre 24% e 28%, dependendo do perfil. Hoje, essa taxa de juros é de 12,5% para homem e 11,5% para as mulheres.
7: Uma pesquisa do IBGE, divulgada no ano passado, mostra que quase 2 milhões de pessoas trabalhavam como motoristas de automóvel no Brasil em 2024. Para Simone Almeida, motorista de aplicativo há quase 10 anos, não fosse por essas condições facilitadas de pagamento, seria impossível trocar de carro.
9: Hoje, nas condições atuais, sem o programa Move Brasil, a gente não consegue adquirir esse veículo para ter um rendimento melhor. E é conforto também do passageiro. O passageiro entra ali e quanto mais estrelas você tem, quanto mais bem avaliado você é, mas você recebe corridas pelas plataformas.
7: Em maio, o presidente Lula assinou uma medida provisória que destina até R$30 bilhões para o programa. Podem participar motoristas de aplicativos com cadastro ativo há pelo menos 12 meses que tenham realizado ao menos 100 corridas nesse período na mesma plataforma, além de taxistas em atividade. Para participar, é só acessar a plataforma oficial gov.br/movebrasil e autorizar o uso dos dados necessários para análise de elegibilidade. E ainda esta semana, a partir de 19 de junho, os motoristas habilitados poderão escolher veículos e procurar uma instituição financeira credenciada para solicitar o financiamento. Reportagem Luciana Colares de Holanda.
2: Doenças do pulmão, do coração, maior incidência de câncer.
3: A lista de prejuízos na saúde é grande para quem fuma.
2: Segundo a Organização Mundial da Saúde, o tabaco mata mais de 8 milhões de pessoas no mundo por ano.
3: O SUS oferece todo o tratamento de graça para quem deseja parar de fumar. E a busca por ele tem crescido nos últimos anos.
10: O servidor público Frederico Pereira fuma há mais de 30 anos. Ele está em tratamento no Hospital Universitário de Brasília por causa da bronquite e do início de um enfisema pulmonar. E fala sobre a dificuldade que é abandonar o cigarro.
11: Não desisti ainda dessa luta e dessa tarefa, até porque é uma necessidade de saúde.
10: Parar de fumar vai muito além de abandonar um hábito. A dependência da nicotina provoca sintomas físicos e emocionais que podem dificultar o processo. Por isso, muitas vezes é necessário acompanhamento médico. O Sistema Único de Saúde oferece tratamento completo para quem deseja parar de fumar. A chefe de controle do tabagismo do Instituto Nacional de Câncer, INCA, Maria José Giongo, detalha esse atendimento.
12: Então, essa pessoa ela vai ser acolhida na unidade de saúde, né? Esse tratamento ele pode ser individual ou em grupo. Caso seja necessário que essa pessoa, que esse cidadão, se utilize de medicamentos para auxiliá-lo no processo de cessação, então ele vai receber esse medicamento também de forma gratuita. Então, as equipes das unidades de saúde dispõem de uma equipe ali multiprofissional que vai dar toda assistência para a pessoa que deseja parar de fumar.
10: E a procura por tratamento tem crescido. A distribuição de remédios no SUS aumentou 138% entre 2022 e 2025. Foram 19 milhões de medicamentos entregues em 2022, número que saltou para 46 milhões no ano passado. Além do medicamento bupropiona, o SUS oferece também outras opções que ajudam a parar de fumar, como goma de mascar e adesivos de nicotina, um apoio importante para combater um hábito que traz consequências sérias para a saúde. No Brasil, 477 pessoas morrem a cada dia por causa do tabagismo. O professor e pneumologista do Hospital Universitário de Brasília, Ricardo Martins, fala sobre os malefícios do cigarro.
13: O cigarro é a principal causa evitável de doença no mundo. No campo das doenças respiratórias, são as doenças do tipo bronquite, enfisema, câncer de pulmão, que nos preocupa bastante, né? E doenças também da área do coração, né?
10: Quem deseja parar de fumar pode procurar uma unidade básica de saúde e verificar onde o tratamento é oferecido em seu município. Reportagem Márcia Fernandes.
2: Atenção, estudantes que já se inscreveram no Exame Nacional do Ensino Médio e ainda não realizaram o pagamento da taxa de inscrição.
3: Os candidatos não isentos devem pagar o valor de R$ 85,00 até amanhã. Sem ela, a inscrição não é válida.
2: O Enem é a principal porta de entrada para o ensino superior no Brasil.
3: O exame é válido para ingresso em universidades por meio do Sisu, ProUni e Fies e também em faculdades no exterior.
14: Termina nesta quarta-feira, 17 de junho, o prazo para pagamento da taxa de inscrição do exame. O valor é de R$ 85,00 e pode ser pago por boleto, PIX, cartão de crédito ou débito em conta, conforme a instituição financeira. Não precisam pagar a taxa os estudantes que tiveram a isenção aprovada pelo Instituto Nacional de Estudos e Pesquisas Educacionais, Anísio Teixeira, o INEP, como alunos do terceiro ano do ensino médio da rede pública, participantes do programa PED Meia e pessoas inscritas no cadastro único que atendam aos critérios do edital. Os candidatos que solicitaram atendimento especializado vão poder consultar o resultado do pedido a partir de 26 de junho na página do participante. Acesse em enem.inep.gov.br/participante. Com redação de Lucília Araújo, Dilson Santa Fé, para a Voz do Brasil.
2: Avanço na inclusão educacional de estudantes com deficiência beneficiários do benefício de prestação continuada.
3: O BPC registrou o maior índice de sua história de crianças e adolescentes entre 0 e 18 anos matriculados, 83% em 2024.
2: Em 2008, apenas 21% dos beneficiários estavam matriculados.
15: Mãe de dois filhos, a Raimunda de Oliveira Souza conta que trabalhava como doméstica para pagar as contas de casa, até que em 2018 viu sua vida mudar após o filho mais novo, Davi, com então 7 anos, ser diagnosticado com transtorno do espectro autista.
16: Ele, quando na idade de criança, né, de creche, né, que ele foi de creche, eu comecei a perceber alguns detalhezinhos que eu achava diferente, assim, diferenciado das outras crianças, né? Aí, quando chegou no período dele ir para a escola normal, no ensino fundamental, né? Logo no primeiro ano, a professora já me chamou para conversar. Falou só, o Davi, ele é assim, é dessa forma, então é melhor você procurar um médico, né, fazer uns testes, né, uma consulta. Né?
15: O diagnóstico significou apenas o início de uma batalha solitária para Raimunda, que passou a dedicar todo o seu tempo ao tratamento do filho. Sem muita escolha, ela conta que teve que deixar o emprego remunerado e recorreu ao benefício de prestação continuada. Desde 2022, o BPC, no valor de um salário mínimo por mês, serve para cobrir gastos com medicamentos, alimentação e escola. O estudo, ela garante, é um item indispensável na rotina.
16: Tira notas razoáveis, mais para boa, né? Porque tem a mãe aqui que fica no pé, né? Ensinando da maneira que eu posso, que eu também não tenho também laço, estudo, mas eu faço o que eu posso, né? E educadora social, que também eu sempre corro atrás, eu cobro na escola, eu sou aquela mãe mesmo que cobra. Se eu estou vendo que está alguma coisa errada, eu vou lá na escola, converso. Eu sei das minhas obrigações, eu sei do jeito que ele tem, então eu vou atrás.
15: E não é só a Raimunda que se preocupa com a educação do filho. Em 2024, o benefício de prestação continuada registrou o maior índice da história de crianças e adolescentes beneficiários matriculados. Dos mais de 870 mil beneficiários, 83% estavam na escola. Em 2008, eram apenas 21%. Os dados são do Ministério do Desenvolvimento e Assistência Social, Família e Combate à Fome. Para João Paulo Santos, consultor jurídico do Ministério, o resultado mostra o compromisso do governo em ampliar o acesso à educação e reforçar o acompanhamento permanente da política pública.
17: O BPC na escola é um serviço específico do SUAS, do Sistema Único de Assistência Social, que passa a auxiliar, a tentar colocar todos os beneficiários do BPC em idade escolar, ou seja, pessoas com deficiência, né? Não são idosos, são pessoas com deficiência, jovens e crianças, na escola, frequência escolar para essas pessoas, que é um processo de inclusão que não é fácil, né? Um processo de inclusão que precisa ser realizado no cotidiano.
15: Mais de 6 milhões e 500 mil pessoas recebem hoje o benefício de prestação continuada. Desse total, aproximadamente 58% são pessoas com deficiência. E 42% são idosos. São beneficiários aqueles em famílias com renda igual ou menor que 1/4 do salário mínimo por pessoa, ou R$ 379,50 por mês. Reportagem Gabriela Noronha.
3: Junho é o mês das festas juninas e as autoridades acendem um alerta para uma prática que, além de perigosa, é ilegal.
2: Soltar balão é crime ambiental no Brasil, com pena de até 3 anos de prisão, além de multas.
3: A prática é um perigo real. Provoca incêndios em florestas e casas e causa apagões nas redes elétricas e pode prejudicar também o voo de aviões.
18: Nesta época do ano, a soltura ilegal de balões triplica, segundo a Força Aérea Brasileira. Entre 2019 e 2024, foram quase 4.500 ocorrências em todo o país. E para identificar os culpados, o tenente Tauan faz um apelo para a população.
19: A gente acredita que por meio da conscientização da população e a partir da não soltura e nenhum incentivo e a divulgação dessa prática na internet, o compartilhamento dessas atividades também por WhatsApp. A gente imagina que com a contribuição da população, a gente reduzirá o risco dessa recorrência e preservará, portanto, a segurança de todos.
18: Esta prática é crime, previsto na Lei 9.605 de 1998, com pena de 1 a 3 anos de detenção e multa, além de crime ambiental, pelo potencial de causar incêndios e destruição. Ana Gabriela Salles, para a Voz do Brasil.
2: A Caixa Econômica Federal começa amanhã a fazer os pagamentos do Bolsa Família deste mês.
3: Essa semana serão pagos os beneficiários com o NIS final 1, 2 e 3, na quarta, quinta e sexta-feira.
2: Ao longo da semana que vem, serão feitos os pagamentos para os beneficiários com os números finais de 4 a 8.
3: E nos dias 29 e 30 de junho, os pagamentos para quem tem NIS final 9 e 0.
2: Para beneficiários de municípios que tiveram situação de emergência ou calamidade declarada, o pagamento será feito integralmente amanhã, independente do número do NIS.
3: Ao todo, cerca de 19 milhões e 300 mil famílias recebem o Bolsa Família.
2: O comércio varejista do país continua em ritmo de crescimento no mês de abril na comparação anual.
3: Segundo dados do IBGE, as vendas registraram alta de 1% em relação ao mesmo período do ano passado.
2: E o resultado positivo se estende para o acumulado do ano, que soma avanço de 2%.
20: O comércio varejista brasileiro mantém trajetória positiva em 2026, com crescimento de 2% no acumulado do ano e alta de 1,5% nos últimos 12 meses. Os dados do Instituto Brasileiro de Geografia e Estatística, o IBGE, mostram que, apesar de uma redução de 1,5% nas vendas em abril, na comparação com março, o setor avançou 1% frente a abril de 2025. Entre os destaques positivos estão os segmentos de equipamentos e materiais para escritório, informática e comunicação, que cresceram 6,5% em relação a abril do ano passado. Artigos farmacêuticos, médicos, ortopédicos e de perfumaria, com alta de 4,5%. Móveis e eletrodomésticos, com aumento de 2,6%. Combustíveis e lubrificantes, com 1,6%. E supermercados, alimentos, bebidas e fumo, com crescimento de 0,9%. O comércio varejista ampliado, que inclui veículos, materiais de construção e atacado especializado de alimentos, também apresentou resultado positivo na comparação anual, com alta de 1,4% em abril. No acumulado de 2026, o segmento registra crescimento de 1,8%. O desempenho positivo alcançou diversas regiões do país. Na comparação com abril de 2025, 20 das 27 unidades da federação registraram aumento nas vendas do varejo, com destaque para Pernambuco, Tocantins e Distrito Federal. Os números indicam avanço em áreas importantes da economia, com setores de consumo essencial e de bens duráveis contribuindo para a manutenção do crescimento do comércio brasileiro. Claudimário Carvalho, para a Voz do Brasil.
3: E essas foram as notícias do governo do Brasil.
2: Uma realização da Secretaria de Comunicação Social da Presidência da República.
3: Com produção da empresa Brasil de Comunicação.
2: Fique agora com as notícias do Poder Judiciário e do Congresso Nacional. Boa noite.
3: Boa noite para você e até amanhã.
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23: Primeira turma do STF condena Eduardo Bolsonaro por tentativa de interferência em julgamento sobre golpe de Estado. STJ decide que espólio e herdeiros de aposentado com doença grave podem pedir restituição do imposto de renda pago indevidamente. Justiça do Trabalho e órgãos parceiros organizam atendimento a comunidades indígenas no Amapá. Boa noite, eu sou Walter Lima. Por unanimidade, a primeira turma do STF condenou Eduardo Bolsonaro pelo crime de coação no curso do processo. A acusação sustentou que ele teria atuado junto a autoridades norte-americanas para pressionar ministros do STF e influenciar o julgamento de ações envolvendo o pai dele, o ex-presidente Jair Bolsonaro. O relator do caso, ministro Alexandre de Moraes, entendeu que houve tentativa de constranger a atuação da corte por meio de sanções e pressões internacionais. Eduardo Bolsonaro foi condenado a 40 anos e dois, ou seja, foi condenado a 4 anos e 2 meses de prisão no semiaberto, mais 50 dias multa. Se aposentado com doença grave não foi isento de imposto de renda e pagou mais do que deveria após a morte dele, tanto o espólio como os herdeiros podem pedir na justiça a devolução do valor pago indevidamente. Esse entendimento é do STJ. Fátima Uchoa.
0: O espólio de uma aposentada com câncer de mama buscou o reconhecimento da isenção de imposto de renda prevista em lei e a restituição dos valores descontados indevidamente da aposentadoria dela. A Justiça do Rio Grande do Sul extinguiu o processo sem resolução do mérito. Já o relator na segunda turma do STJ, ministro Teodoro Silva Santos, considerou que, embora a isenção por doença grave tenha natureza pessoal, a restituição possui caráter patrimonial e pode ser transmitida aos herdeiros. Assim, um colegiado determinou que os autos retornassem ao Tribunal Estadual para prosseguimento do julgamento da apelação sobre o pedido de restituição.
23: Justiça do Trabalho e órgãos parceiros organizam últimos detalhes para começar o atendimento a comunidades indígenas no Amapá. Rafael Silva.
1: Começam amanhã os serviços levados pela Quarta Itinerância Cidadania aqui com você.

0: reais. É a terceira instituição fiscalizadora a visitar o TSE. Fábio Ruas.
1: O representante da Confederação Nacional do Comércio foi recebido pela equipe da Secretaria de Tecnologia da Informação do TSE. Os técnicos do tribunal tiraram dúvidas e abriram o código-fonte para a vistoria. Yuri Cavalcante, especialista em tecnologia da informação da CNC, elogiou a iniciativa do TSE de realizar o ciclo de transparência das eleições 2026. Já fizeram a vistoria o Partido União Brasil e o Senado Federal.
0: Ministérios Públicos Federal e de São Paulo pedem a anulação de nova licença do pré-sal por risco de agravamento da crise climática. Estima-se que a extração e o uso dos combustíveis fósseis resultem no lançamento de mais de 3 bilhões e 800 milhões de toneladas de gás carbônico na atmosfera. Vanessa Pereira.
2: A nova licença corresponde à etapa 4 do pré-sal, a nova fase de exploração de óleo e gás natural na Bacia de Santos, em São Paulo, prevista para começar entre 2026 e 2032. O objetivo da ação é que a licença seja definitivamente anulada e que o IBAMA seja proibido de conceder novos avais até que a Petrobras cumpra os diversos requisitos que estão em aberto, como a complementação dos estudos ambientais e a comprovação da compatibilidade da etapa 4 com compromissos assumidos pelo Brasil e pela empresa na redução de emissão de gases do efeito estufa.
0: 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Boa noite.
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5: Eu sou Paula Groba.
6: E eu sou Humberto Pinheiro.
5: E estes são os destaques de hoje do Jornal do Senado, que começa agora.
6: Senado aprova projeto que reconhece pós-graduação como formação continuada de professores.
5: Avança a proposta que acaba com soltura automática de presos por atraso na revisão de prisões preventivas.
6: Aprovada a criação da Universidade Federal do Esporte.
5: Boa noite.
6: Boa noite.
5: Cursos de especialização, mestrado e doutorado poderão passar a contar oficialmente como formação continuada dos professores da educação básica pública.
6: O plenário aprovou um projeto que atualiza a Lei de Diretrizes e Bases da Educação para reconhecer essas qualificações como parte do aperfeiçoamento profissional dos educadores. Repórter Douglas Castilho.
7: Estão amparados pela proposta as especializações e também as pós-graduações, como mestrado e de doutorado, inclusive com a garantia de licença remunerada já prevista na Lei de Diretrizes e Bases da Educação, sem a criação de novos gastos para o Estado. A relatora da proposta, a senadora professora Dorinha Seabra, do União do Tocantins, ressaltou a importância da proposta.
8: Trata-se de reconhecer que o professor não é apenas receptor de conhecimento produzido pela academia, mas ele também é agente capaz de produzir saberes a partir da sua experiência profissional.
7: A pesquisadora Flávia Monteiro, professora da Faculdade de Educação da Universidade Federal Fluminense, reforçou o papel e a necessidade da formação continuada na área da educação.
9: Isso representa um avanço e fortalece também a compreensão de que a formação de professores, ela deve ocorrer ao longo de toda a carreira.
7: O Plano Nacional de Educação, que é o principal instrumento de planejamento estratégico da educação no Brasil, estabeleceu a meta de que até 2034, 70% dos professores da rede pública tenham alcançado o nível de pós-graduação. A proposta vai à sanção presidencial.
5: O presidente do Senado Federal, Davi Alcolumbre, negou ter recebido 30 milhões de dólares do dono do Banco Master, Daniel Vorcaro, por meio de uma conta no exterior, ao repudiar a informação publicada em reportagem na última semana pela revista Veja. O parlamentar disse que as acusações são falsas e declarou que a situação representa não apenas um ataque pessoal, mas atinge também a imagem institucional do Poder Legislativo.
6: Davi Alcolumbre ainda defendeu a apuração da origem das

0: informações divulgadas e afirmou que adotará todas as medidas legais e judiciais para esclarecer o caso. O senador enfatizou que não aceitará tentativas de intimidação ou constrangimento e criticou a divulgação de acusações sem provas.
1: Não podemos permitir que isso se torne uma prática normal no nosso país. Não podemos admitir que autoridades públicas, instituições ou qualquer cidadão sejam desmoralizados com base em fatos inventados e acusações absolutamente sem nenhuma prova.
2: Um atraso da justiça deve ser suficiente para colocar um preso em liberdade? Essa é a discussão por trás de um projeto aprovado pela Comissão de Segurança Pública do Senado.
0: A proposta acaba com a possibilidade de soltura automática quando houver demora na revisão periódica da prisão preventiva. O texto, que segue o entendimento dos tribunais superiores, ainda será analisado pela Comissão de Constituição e Justiça. Repórter Bruno Lourenço.
3: A Comissão de Segurança Pública analisou três projetos de lei que tratavam de regra que considerava ilegal a prisão preventiva caso o juiz não revisasse a necessidade da medida a cada 90 dias. A redação aprovada determina que o atraso na revisão não gera liberdade automática. Antes de qualquer decisão, o Ministério Público deverá ser obrigatoriamente ouvido e o ônus de pedir a reavaliação passará a ser da parte interessada, como explicou o relator, senador Fabiano Contarato, do PT do Espírito Santo.
4: Concordamos que uma vez decorrido o prazo para a reavaliação da prisão, se mostra adequada e necessária a prévia oitiva do Ministério Público sobre a manutenção da medida ou a soltura do preso, uma vez que essa previsão prestigia o princípio acusatório que orienta o processo penal.
3: O senador Sérgio Moro, do PL do Paraná, lembrou que a soltura automática não constava no texto original do pacote anticrime enviado por ele quando era ministro da Justiça, tendo sido incluída durante a votação na Câmara dos Deputados.
5: Aí isso foi enxertado pro lobby pró-crime, infelizmente, de alguns parlamentares lá na Câmara dos Deputados. E foi aprovada essa aberração que sugere que a prisão caia automaticamente, que é o sonho dos vorcaros da vida, inclusive.
3: O projeto aprovado também amplia para 180 dias o prazo de revisão nos casos em que o preso já tenha sido condenado em primeira instância. O relator justificou que a medida é razoável diante da estrutura enxuta e da falta de capilaridade dos tribunais de segunda instância.
2: E o senador Sérgio Moro, do PL do Paraná, defendeu o endurecimento das leis de combate ao crime organizado ao afirmar que propostas nessa área têm enfrentado resistência do governo federal. Segundo ele, medidas como o fim das saídas temporárias de presos e o projeto antifacção avançaram graças à atuação da oposição no Congresso.
0: Moro também comentou a decisão dos Estados Unidos de classificar o PCC e o Comando Vermelho como organizações terroristas. Na avaliação do senador, a medida pode dificultar a lavagem de dinheiro e o financiamento internacional das facções.
5: É claro que essa designação feita pelos Estados Unidos não resolve todos os problemas. É claro que a tarefa de combater essas organizações é do Brasil, mas é evidente que essa ação do governo norte-americano facilita o nosso trabalho a nível internacional.
2: Já o senador Camilo Santana, do PT do Ceará, defendeu a aprovação da PEC da Segurança Pública pelo Senado. A proposta prevê maior integração entre União, estados, municípios e Distrito Federal no combate à criminalidade, com o compartilhamento de informações, uso de tecnologia e ações conjuntas contra o crime organizado.
0: Segundo o parlamentar, a medida fortalece o Sistema Único de Segurança Pública e a cooperação entre as forças policiais. O texto já foi aprovado pela Câmara dos Deputados e aguarda análise do Senado.
6: Porque o crime, ele ultrapassou as fronteiras dos estados, portanto, precisa ter uma coordenação nacional integrada nas informações, na inteligência, na cooperação, e essa PEC da segurança vai permitir que a gente possa dar o avanço necessário que o Brasil precisa em relação a esse tema que aflige a população, que aterroriza a população brasileira.
2: O esporte pode ganhar uma universidade dedicada à formação de profissionais e ao desenvolvimento de políticas públicas para o setor.
0: Os senadores aprovaram uma proposta que cria a Universidade Federal do Esporte. A nova instituição terá como missão produzir conhecimento, qualificar gestores e profissionais e contribuir para o fortalecimento das ações esportivas no país. Os detalhes com Pedro Pincer.
7: Com futura sede em Brasília, a Universidade Federal do Esporte terá entre as finalidades a formação de recursos humanos de excelência, com competências e habilidades para a gestão de políticas públicas de esporte e o incentivo à produção de conhecimento científico e tecnológico aplicado à gestão do esporte e ao treinamento de alto rendimento. Ex-ministro da Educação, o senador Camilo Santana, do PT do Ceará, ressaltou a importância da criação da instituição.
8: O Brasil é uma potência esportiva. Somos um país de talentos extraordinários, mas ainda convivemos com a carência de profissionais qualificados na ciência do esporte, na gestão esportiva, no treinamento de atletas, no paradesporto e nas políticas públicas voltadas à inclusão pelo esporte. A Universidade Federal do Esporte nasce com o potencial de ajudar a preencher esse vazio histórico.
7: Os recursos financeiros para a implantação e manutenção da universidade virão do Orçamento Geral da União, com a possibilidade de auxílios e subvenções por entidades públicas e particulares. O texto segue agora para a sanção presidencial.
2: E o Senado homenageou 3 pessoas e instituições dedicadas ao cuidado dos mais vulneráveis. Na segunda edição da Comenda Santa Dulce dos Pobres, foram reconhecidos o Instituto da Primeira Infância e IPRED de Fortaleza, que atende mais de 4 mil crianças, a religiosa Maria Nilda Cavalcante Rangel e Jorge Eduardo Deister, coordenador da Vila do Pequenino Jesus, em Brasília.
0: Autor da proposta que criou a premiação, o senador Eduardo Girão, do Novo do Ceará, afirmou que a comenda dá visibilidade a exemplos concretos de solidariedade e serviço ao próximo. A comenda Santa Dulce dos Pobres foi criada em 2020 e é concedida anualmente a pessoas e instituições que prestam serviços relevantes na área social da saúde. Com edição de Paula Groba e trabalhos técnicos de Eliseu Caires, o Jornal do Senado fica por aqui. Acompanhe agora as notícias da Câmara dos Deputados. Boa noite.
2: Boa noite e até amanhã.
9: Jornal Câmara dos Deputados. Plenário pode aumentar proteção de mulheres contra violência política.
10: Câmara aprova punição para má-fé em processos de violência doméstica.
9: Parlamentares analisam políticas públicas de apoio para a população idosa.
11: Boa noite. Maria do Rosário, do PT do Rio Grande do Sul, elogia o lançamento da Rede Nacional de Proteção e Defesa dos Direitos Humanos da Pessoa Idosa. Segundo a deputada, a medida busca ampliar a dignidade e combater a violência exercida contra a parcela da população que mais cresce no país.
9: Maria do Rosário reforça ainda a necessidade de o parlamento aprovar medidas focadas no fortalecimento da Política Nacional de Cuidados, na criação de um auxílio financeiro para cuidadores de idosos do BPC e na aprovação da Convenção Internacional sobre o envelhecimento humano.
11: Ranieri Paulino, do Republicanos da Paraíba, chama atenção para o crescimento dos casos de violência contra idosos e defende o fortalecimento das políticas de proteção e cuidado. Ele pede garantia de dignidade e segurança às pessoas em situação de maior vulnerabilidade.
9: Ranieri Paulino ainda destaca a necessidade de ampliar o acesso aos serviços destinados às pessoas com deficiência no interior da Paraíba. Para ele, a descentralização desses atendimentos é fundamental para promover inclusão e assegurar direitos à população que vive fora dos grandes centros.
11: José Ayrton Félix Cirilo, do PT do Ceará, defende mais investimentos em políticas de cuidado e proteção para crianças e adolescentes. O deputado afirma que a falta de atenção, presença e apoio familiar pode comprometer o desenvolvimento integral desde a infância.
9: José Ayrton Félix Cirilo aponta que o orçamento federal ampliou a participação dos recursos destinados a crianças e adolescentes nos últimos anos, mas ainda precisa avançar em áreas como educação, saúde, assistência social, segurança alimentar e proteção de direitos.
12: Votação.
11: Punição para quem agir de má fé durante processos de violência doméstica ou familiar contra a mulher é aprovada na Câmara. Confira os detalhes na reportagem de Sofia Peçanha.
13: A Câmara dos Deputados aprovou o projeto que autoriza os juizados de violência doméstica e familiar contra a mulher a aplicar punições para quem agir de má fé. A proposta é de autoria da deputada Flávia Moraes, foi aprovada pelas Comissões de Defesa dos Direitos da Mulher e de Constituição e Justiça. A medida altera a Lei Maria da Penha, com o objetivo de aplicar sanções para quem agir com deslealdade no curso do processo. invenção ou distorção de fatos propositalmente e tentativa de prejudicar outra pessoa injustamente são algumas condutas ilegais. A deputada Laura Carneiro, do PSD do Rio de Janeiro, relatora na Comissão de Constituição e Justiça, explicou.
14: A má-fé não ocorre pela simples inexistência de condenação ou falta de prova, mas é caracterizada quando a parte ofensora ou ofendida deliberadamente tenta desrespeitar a justiça, utilizando-se de instrumentos ilegais.
13: Pelo texto aprovado, se o juiz entender que alguém agiu de má-fé, essa pessoa pode ser punida com multa de até 10 salários mínimos. Durante a votação na Comissão da Mulher, a relatora da proposta, a deputada Silvia Cristina, do PP de Rondônia, concordou que a medida contribui para o bom andamento dos processos e da proteção às mulheres.
15: Consideramos, pois, que tais aperfeiçoamentos ajudarão a evitar excessos e abusos das partes, conferindo maior credibilidade à Lei Maria da Penha e maior prestígio à verdade real, ampliando a proteção de todas nós mulheres brasileiras.
13: Os danos processuais já estão previstos no Código de Processo Civil e ocorrem quando uma das partes, autor ou réu, não age de forma correta. Para essas condutas, o Código prevê penas como multa e indenização à parte contrária pelos prejuízos que sofreu. Agora, o projeto que aplica punições para quem agir de má-fé em casos de violência doméstica e familiar contra a mulher segue para análise do Senado. Da Rádio Câmara de Brasília, Sofia Peçanha.
16: Agricultura. Heitor Xu, do PSD do Rio Grande do Sul, comemora a formatura da primeira turma do projeto Conexão Mulher em Santa Cruz do Sul. A iniciativa reuniu 48 agricultores familiares em atividades voltadas à formação de lideranças femininas e ao fortalecimento da atuação das mulheres no meio rural.
17: Segundo Heitor Xu, o projeto ofereceu capacitação em áreas como cooperativismo, educação financeira e políticas públicas. Para ele, a qualificação e o incentivo à participação feminina contribuem para o desenvolvimento das propriedades rurais, das famílias e das comunidades.
16: Anderson Pinto, do União do Pará, critica operações de fiscalização ambiental realizadas por órgãos federais no estado. De acordo com o parlamentar, pendências fundiárias e burocracia atrapalham os produtores rurais, que, segundo ele, sofrem com a insegurança jurídica.
17: Anderson Pinto defende a ampliação das ações de regularização fundiária e ambiental na Amazônia. Ele argumenta que a definição das propriedades pode reduzir conflitos, garantir segurança jurídica e contribuir para a preservação ambiental e o desenvolvimento da região.
18: Desenvolvimento regional.
16: Ricardo Maia, do MDB, destaca a assinatura de mais de 2 bilhões de reais em convênios entre o governo da Bahia e os municípios para execução de obras. Segundo ele, os recursos serão destinados a áreas como pavimentação, saúde, educação e recuperação de estradas.
17: Ricardo Maia afirma que a transferência de recursos e a realização de convênios fortalecem o municipalismo e ampliam a capacidade de investimento das prefeituras. Ele sustenta que a execução de obras contribui para levar desenvolvimento à população do interior baiano.
16: Pompeu de Matos, do PDT, defende o avanço de investimentos da indústria da celulose no Rio Grande do Sul, com previsão de 27 bilhões de reais. Ele afirma que o empreendimento pode gerar 12 mil empregos, fortalecendo a economia de Barra do Ribeiro, Guaíba, Tapes, Camaquã e Charqueadas.
17: Pompeu de Matos cobra equilíbrio no licenciamento ambiental para que exigências técnicas não impeçam a realização da obra. Ele acredita que o desenvolvimento econômico e proteção ambiental podem caminhar juntos, desde que os órgãos responsáveis adotem critérios razoáveis.
16: Eduardo Veloso, do Solidariedade, lamenta que, em vez de comemorar os 64 anos de emancipação do Acre, seu discurso seja para denunciar o isolamento e o descaso do governo federal com o estado. Ele cita as estradas intransitáveis e a pobreza da população, que segue sem apoio para crescer.
17: Segundo Eduardo Veloso, o estado já respondeu por 30% do PIB nacional durante o ciclo da borracha e hoje sofre com as restrições ambientais. Ele defende a abertura de uma rota ligando o Acre ao Peru para encurtar o caminho das exportações brasileiras rumo ao mercado asiático.
16: Homero Rodrigues, do Podemos, homenageia os 100 anos de nascimento de José Carlos da Silva Júnior, apontado como referência empresarial e pública na Paraíba. Ele afirma que o legado do empresário inspira novas gerações pelo compromisso com o desenvolvimento do estado.
18: Habitação.
17: Charles Fernandes, do PSD da Bahia, comemora a destinação de moradias do programa Minha Casa Minha Vida para Guanambi e cidades vizinhas. Entre os municípios atendidos, ele destaca Pindaí, Malhada, Piripá, Feira da Mata, Ibiaçucê, Sebastião Laranjeiras e Condeúba.
16: Charles Fernandes ressalta que levou ao governo federal a demanda por unidades habitacionais em cidades que ainda não tinham sido contempladas. O deputado assinala que a expansão do programa para cidades do interior contribui para a redução das desigualdades regionais.
12: Economia.
17: Luiz Lima, do Novo do Rio de Janeiro, alega que o Brasil atravessa uma crise econômica marcada pelo aumento do custo de vida, pela alta dos juros e pelo crescimento do endividamento das famílias. Ele afirma que a perda do poder de compra tem afetado diretamente o cotidiano dos brasileiros.
16: Luiz Lima também critica medidas relacionadas às mudanças na jornada de trabalho e argumenta que elas podem ampliar a informalidade. Para ele, o debate econômico deve priorizar ações voltadas à geração de empregos e à recuperação da atividade produtiva.
17: Paulo Guedes, do PT de Minas Gerais, rebate críticas da oposição à política econômica do governo federal. O deputado explica que a taxa básica de juros é definida pelo Banco Central e reforça que o executivo defende a redução dos juros.
16: Paulo Guedes cita indicadores econômicos e sociais para sustentar a avaliação positiva do governo. Segundo ele, o país registra queda do desemprego, retomada de obras públicas, ampliação de programas sociais e aumento dos investimentos em educação e infraestrutura.
12: Meio ambiente.
17: Os deputados aprovaram proposta que inclui abrigos de animais entre os locais de cumprimento da pena de serviços comunitários. O repórter José Carlos Oliveira explica como será a medida.
18: A Câmara dos Deputados aprovou o projeto de lei que inclui os abrigos de proteção animal entre os locais onde poderá ser cumprida a pena de prestação de serviços à comunidade. Esse tipo de punição é previsto no Código Penal como alternativa à prisão para condenações inferiores a 4 anos em crimes de menor impacto, como explica a relatora do texto na Comissão de Constituição e Justiça, deputada Júlia Zanatta, do PL de Santa Catarina.
19: Código Penal, né, que fala de prestação em hospitais, escolas, orfanatos e outros estabelecimentos. Então, essa lei, ela vem para alterar e colocar também os abrigos de animais, que são uma realidade da nossa sociedade, inclusive uma realidade de falta de apoio, de mão de obra, porque não é somente uma questão de defesa da proteção animal, é uma questão também de saúde pública, esse cuidado com os animais, né, foram abandonados, animais de rua.
18: Júlia Zanatta prevê dupla vantagem na medida.
19: Isso vai contribuir com a defesa animal, mas também com a ressocialização dessas pessoas que cometeram crimes de menor potencial ofensivo.
18: A proposta original é do deputado Célio Studart, do PSD do Ceará. Da Rádio Câmara de Brasília, José Carlos Oliveira.
12: Segurança Pública.
16: Aloysio Mendes, do Republicanos do Maranhão, registra a prisão de 3 suspeitos de envolvimento no homicídio de um empresário em Imperatriz. O deputado elogia a atuação das forças de segurança do Maranhão, com o apoio de órgãos federais no avanço das investigações.
17: Aloysio Mendes manifesta solidariedade à família da vítima e afirma que a resposta policial ajuda a enfrentar a sensação de impunidade na cidade. Ele espera que as circunstâncias do crime sejam esclarecidas e que os investigados respondam perante a justiça.
12: Justiça.
16: Marcelo Nilo, do Republicanos, critica a condução da compra de respiradores realizada pelo governo da Bahia durante a pandemia. O deputado cobra ainda esclarecimentos sobre os recursos empregados na aquisição desses equipamentos.
17: Marcelo Nilo levanta questionamentos sobre a evolução patrimonial de agentes públicos e faz críticas à condução política do grupo que administra o estado. Ele defende que as suspeitas sejam apuradas com transparência e responsabilização, caso sejam confirmadas irregularidades.
16: Diante das dificuldades para instaurar a CPMI do Banco Master no Congresso, Carlos Jordi, do PL do Rio de Janeiro, defende a abertura de uma CPI municipal para investigar contratos firmados pelo governo local sem licitações e o envolvimento entre as lideranças políticas e executivos da instituição financeira.
17: Na avaliação do parlamentar, haveria um esquema destinado a encobrir supostos pagamentos de propinas. Carlos Jordi afirma ainda que as fraudes envolvendo empréstimos consignados começaram na Bahia, seguindo para o Rio de Janeiro. Ele defende investigações imediatas e a responsabilização dos envolvidos.
12: Relações Exteriores.
16: Sérgio Turra, do PP do Rio Grande do Sul, manifesta preocupação com a segurança jurídica no país. O deputado observa que a parcialidade do judiciário fere o princípio fundamental do Estado Democrático de Direito.
17: Sérgio Turra cita a decisão da justiça italiana relacionada à extradição da ex-deputada Carla Zambelli para apontar possíveis julgamentos parciais. O parlamentar ressalta que a confiança nas instituições é essencial para a garantia da justiça e da democracia.
16: Política. A Câmara pode votar projeto que aumenta a proteção de mulheres contra a violência política. A ideia é combater a violência quando praticada também contra mulheres que exercem liderança social e política fora de cargos eletivos. Confira na reportagem de Antônio Vital.
20: Está pronto para ser votado no plenário da Câmara projeto que amplia a proteção às mulheres contra a violência política. A proposta inclui na lei que combate a violência política contra a mulher aquelas que exercem liderança social e política fora dos cargos eletivos. De acordo com a proposta, passam a ser abrangidas pela lei mulheres que atuam como defensoras de direitos humanos, líderes comunitárias, dirigentes partidárias, líderes sindicais e integrantes de movimentos sociais. O objetivo é reconhecer que a violência política contra mulheres também ocorre fora do ambiente eleitoral e do exercício de mandatos. O projeto, apresentado pela deputada Dayana Santos, do PCdoB do Rio Grande do Sul, recebeu parecer favorável da relatora, deputada Natália Bonavides, do PT do Rio Grande do Norte, para quem a violência política também atinge mulheres que atuam como lideranças, mesmo sem cargos eletivos. A proposta também altera o Código Eleitoral para considerar crime a prática de assédio, humilhação, perseguição ou ameaça voltadas para impedir ou dificultar campanha eleitoral ou mandato de mulheres. Serão considerados crimes atitudes que configurem menosprezo ou discriminação relacionada à condição da mulher, à cor, raça, etnia, orientação sexual ou identidade de gênero. O projeto ganhou regime de urgência, o que permite que seja votado diretamente no plenário, sem passar pela análise das comissões permanentes da Câmara. Mas foi criticado pelo deputado Kim Kataguiri, do Missão de São Paulo, que considerou as medidas protetivas um privilégio.
21: Você vê que na realidade tem alguns jabutis ali de inclusão para proteção especial e privilégios de realidade lideranças que vão ser colocadas acima de cidadãos comuns. Então, líderes de ONGs de direitos humanos, dirigentes partidários, vão ter um atendimento especial da polícia, né? Muitas vezes garantido escolta policial e atenção do Ministério Público mais do que um cidadão comum.
20: O texto também altera a lei dos partidos políticos para obrigar as legendas a adotarem medidas de prevenção e combate à violência política contra a mulher. Entre essas medidas estão a criação de canais de denúncia e a aplicação de sanções a filiados que praticarem esse tipo de violência. O regime de urgência foi defendido pela deputada Laura Carneiro, do PSD do Rio de Janeiro.
22: O projeto trata apenas de auxiliar nós, mulheres políticas, na nossa luta diária para que não soframos violência política como sofremos. Talvez os homens não consigam perceber a importância disso para as políticas brasileiras.
20: Ainda não há data para votação no plenário da Câmara do projeto que amplia a proteção às mulheres contra a violência política. Rádio Câmara de Brasília, Antônio Vital.
17: General Girão, do PL do Rio Grande do Norte, defende o endurecimento da legislação para crimes com motivação política. Para ele, é necessário fortalecer as ações de combate ao crime organizado e garantir mais segurança à população e aos agentes públicos.
16: O deputado manifesta preocupação com o avanço da violência no Rio Grande do Norte e destaca o atentado ocorrido em Mossoró contra um vereador e pré-candidato a deputado federal. General Girão também lamenta a morte de um cinegrafista que acompanhava a atividade política.
17: Marcos Polon, do PL de Mato Grosso do Sul, critica a condução do julgamento do ex-deputado Eduardo Bolsonaro, afirmando que o caso representa uma afronta ao devido processo legal. Segundo ele, o processo teria motivações políticas e não observaria princípios fundamentais da justiça.
16: Além disso, Marcos Polon questiona a atuação do STF e alega que integrantes da corte estariam comprometendo a imparcialidade necessária ao julgamento. O deputado defende que é preciso assegurar segurança jurídica e respeito às regras previstas na Constituição.
12: Cultura.
17: Benedita da Silva, do PT do Rio de Janeiro, exalta a participação das mulheres na construção da cultura brasileira. A deputada cita relatório do ECAD, que aponta crescimento no número de mulheres cadastradas e no valor distribuído em direitos autorais.
16: Benedita da Silva observa, no entanto, que a desigualdade de gênero ainda persiste no setor musical. A parlamentar defende políticas públicas voltadas à ampliação da participação feminina e à garantia de mais transparência e justiça na distribuição dos direitos autorais.
12: Educação.
17: E
1: Inácio Arruda, do PCdoB do Ceará, apresentou o projeto que autoriza o uso de veículos do transporte escolar por estudantes da educação profissional, tecnológica e superior. Ele afirma que a proposta busca reduzir a evasão de alunos que têm que percorrer longas distâncias diariamente.
3: Inácio Arruda sustenta que o custo diário do transporte prejudica a permanência de estudantes em cursos superiores nos estados do Nordeste. Ele pede apoio dos parlamentares para acelerar a tramitação e informa que a matéria já foi discutida com entidades estudantis.
4: Trabalho.
1: Luiz Carlos Raul, do Podemos do Paraná, defende que a redução da jornada semanal de trabalho seja acompanhada de regras específicas para micro e pequenas empresas. Ele acredita que o segmento precisa de apoio para se adaptar às mudanças.
3: Luiz Carlos Raul propõe, então, mecanismos de compensação como redução de encargos e acesso facilitado ao crédito para minimizar os impactos financeiros da medida. Para ele, a adoção dessas iniciativas é fundamental para preservar empresas e manter postos de trabalho.
1: Luiz Couto, do PT da Paraíba, defende gratificação de atividades de combate e controle de endemias para servidores da FUNASA, admitidos antes da descentralização das ações do órgão. O parlamentar afirma que a medida reconhece profissionais que atuam em áreas de difícil acesso.
3: Luiz Couto argumenta que o combate a endemias depende também de equipes técnicas, administrativas, laboratoriais, de transporte e de logística. Ele considera que a ampliação da gratificação corrige uma distorção histórica em favor desses servidores.
4: Saúde.
1: Júlio César Ribeiro, do Republicanos do Distrito Federal, destaca a importância de lei que garante às mulheres o direito de ter acompanhante em consultas, exames e procedimentos de saúde. Ele assinala que a norma surgiu de proposta de sua autoria, com o objetivo de ampliar a proteção nos atendimentos.
3: Júlio César Ribeiro avalia que a presença de uma pessoa de confiança torna o acolhimento mais transparente em situações de vulnerabilidade física ou emocional. Ele sustenta que a defesa das mulheres deve resultar em medidas concretas de segurança, respeito e dignidade.
1: Welter, do PT do Paraná, quer que o SUS use mais plantas medicinais produzidas no país para tratar da saúde da população. A ideia é criar cadeias produtivas locais para fortalecer pequenos produtores e diminuir a importação de insumos, que hoje ultrapassa os 98%.
3: Welter reforça que o uso de plantas medicinais faz parte da cultura popular e conta com a validação científica da Anvisa, a exemplo do que ocorre no Paraná, onde em mais de 30 municípios são prescritos fitoterápicos a pacientes do SUS.
1: Termina agora o Jornal Câmara dos Deputados, produzido pela Rádio Câmara, com trabalhos técnicos de Everson Urani e apresentação de José Carlos Andrade e Márcio Aquirissardi. Uma boa noite para você.
3: Ótima noite. A Voz do Brasil está de volta amanhã.
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0: 22h04.
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2: Muito bem, meus amigos, minhas amigas, alô você, boa noite, estamos chegando, é isso aí, estamos iniciando aqui pela nossa FM, mais uma noite é nossa, a partir de agora, eu, Marcos Vinícius, o Vini, estarei aí te fazendo companhia, levando pra você, ouvinte, muita música boa aqui em nossa programação. Desde já mandando aquele abração especial, né? Agradecendo você que nos ouve e nos acompanha aí na sua casa, né? Só de boa, descansando e, claro, ouvindo a nossa FM. Boa noite pra você aí no seu trabalho, você que está aí no trechão também, né? Viajando pelas rodovias do sudoeste do Paranazão. Enfim, onde quer que você esteja nos ouvindo, muito obrigado pelo carinho da sua audiência. E nós já vamos trazendo música. É as primeirinhas do A Noite é Nossa.

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1: 22 horas
2: e 21 minutos.

E nós vamos dando sequência na programação do A Noite, a nossa, né? Todas as noites, de segunda a sexta-feira, das 22 horas à meia-noite, eu, Marcos Vinícius, te faço companhia e o sucesso, claro, a boa música não para aqui em nossa programação.

Seguimos com a noite, é nossa desta terça-feira, na companhia Ed Marcos Vinícius, até a meia-noite. Agora tem Renan e Raí, qualquer jeito abrindo mais uma sequência, mais um bloco.

0: mais sucesso, fechando mais uma sequência no A Noite é Nossa com Zé Neto e Cristiano.
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2: 22 horas e 49 minutos.

Muito bem, vamos que vamos, bora que bora, seguindo com a noite, é nossa apresentação de Marcos Vinícius, claro, levando pra você, amigo ouvinte, aí muita música boa aqui em nossa programação, é até a meia-noite, e o sucesso, claro, não para.

0: Jorge Henrique e Rodrigo, Bebida com Saudade.
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2: 23 horas e 1 minuto.

isso aí, você está na melhor 102,9, a nossa FM líder de audiência. E o A Noite é nossa de segunda a sexta-feira, das 22 horas à meia-noite, na apresentação de Marcos Vinícius, já trazendo mais música, mais modão em nossa programação. Alô, você? Boa noite!

0: logo logo é sucesso de Henrique e Juliano.
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9: 23 horas e 13 minutos.

Maravilha, maravilha, vamos lá, vamos seguindo com a noite, a nossa, abraçando você que está sintonizado em toda a nossa região, no centro da cidade, você que nos acompanha nos bairros também, aí nas comunidades do interior, nos municípios vizinhos, boa noite pra você também, em todo o nosso estadão do Paraná, né, e fora dele também, que nos acompanha através aí do nosso site, nossafm102.com.br, também através do nosso aplicativo. Desejo a todos vocês, nossos ouvintes, uma ótima noite. E o sucesso não para aqui em nossa programação. Tem mais música chegando.

Maravilha, maravilha, meus amigos, minhas amigas, como é que tá por aí? Tudo certo? Tudo 100%? Você que está aí na sua casa, né? Só de boa, descansando, ligado na programação da nossa FM, você que está no seu trabalho também, né? Você que nos dá uma carona no seu veículo, no seu automóvel, muito obrigado pelo carinho da sua audiência. É sucesso, Mato Grosso e Matias chegando na programação do A Noite é Nossa.

0: apaixonada, descida na voz de Valéria Barros.
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2: 23 horas e 44 minutos.

0: Vamos que vamos, seguindo com a noite, a nossa reta final aí já da nossa programação, né? Daqui a pouquinho tem Conexão BR aqui também na programação da nossa FM com muita música boa pra você, amigo ouvinte. Mas enquanto isso, nós vamos seguindo com a nossa última sequência da noite, recheada de música boa pra você, tá bom? Alô você, ótima noite!
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0: E assim nós vamos ficando por aqui com a Noite é Nossa, agradecendo você, ouvinte, pelo carinho da sua audiência, a sua preferência, desejando aí a todos uma ótima noite. Vou deixando aqui a última saideira de hoje, né? Música bonita, música boa, é sucesso que você confere aqui em nossa programação.
1: Sertanejo Serial!

0: 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Boa noite.
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4: Meia-noite, 2 minutos.
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7: Quarta-feira, meio de semana, 17 de junho, 2026. De braços abertos, com emoção, esperando você, você e você também. Vamos juntos, com muito som, muita alegria, muita historinha legal, com as historinhas do lado B da vida. Para começar o Conexão BR, eu, Evandro, já trago a Paula Lima, de Guste.

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Tá aí o som da Alcione, deixando a quarta-feira sempre muito especial. E ó, amanhã também vai ser especial, viu? Roberta Campos. Sim.

0: som da Vitória Monet para fechar a primeira sequência de hoje, especial para você.
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3: Meia-noite, 19 minutos.
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0: Muito bem, já estamos de volta com Conexão BR desta quarta-feira para te contar de um bode que participou de uma corrida de rua. Atletas foram surpreendidos por um bode que resolveu participar de uma corrida comunitária. O animal correu parte do percurso ao lado de competidores e cruzou a linha de chegada sob aplausos. Olha que beleza esse bode, meu Deus, hein? Novidades, Paulo e Natan, com o Guilherme.

Esse aqui é o Grupo Clariô, Contiê, surpresa, o Luiz Fernando mandando mensagens aqui nas redes sociais comentando a história do bode. Ele comentou, sabe o seguinte, sabe o que o bode disse quando chegou da corrida? Não faz ideia? Esse Luiz Fernando também tá um clique de falar bobagem. Bruno Jacks.

0: 11, aqui no Conexão BR desta quarta-feira, 17 de junho.
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3: E 19 minutos, meia-noite.
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0: Amores do rádio, já estamos de volta em clima de festa junina, em clima de Copa do Mundo. Você vai mandando a sua mensagem aqui nas nossas redes sociais, a gente vai conversando e o programa vai rolando com Simone Morena e Rafaela Santos.

0: Se Eu Te Perdoar, Cleiton Romário com Zé Felipe, teve Simone Morena e olha só, o Alberto já pediu o som da Anitta, bora curtir, a gente ouve juntos a nova dela, Mandinga.
1: Vai, vai, vai, vai.

0: Zion Toncher pra fechar mais uma sequência aqui do Conexão BR. Ó, paradinha bem rápida, eu volto já já com mais histórias pra você.
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3: Meia-noite e 52 minutos.
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0: Escuta só essa história de um cachorro que tocou a campainha por causa de um pitisco. Um cão chamou a atenção ao aprender a tocar repetidamente a campainha da casa sempre que queria ganhar petiscos. Segundo os donos, ele aperfeiçoou a técnica observando visitas durante vários meses. Que cachorro fofo, hein? Gostei dessa história. Bora da música. Acho que o cachorro foi criado com a avó, não foi não?

0: Ariana Grande, aqui no Conexão BR deste 17 de junho.
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3: Uma hora, 9 minutos.
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0: Oi, turma, aqui é o Evandro, já estamos de volta com o nosso Conexão BR para te contar de um macaco que roubou um óculos de um turista. Foi durante um passeio que o macaco pegou os óculos de um turista visitante e subiu em cima da árvore com os óculos. O acessório só foi devolvido após a oferta de algumas frutas. O episódio divertiu a rapaziada que estava por lá, hein? Que legal! Bora de Gustavo Mioto agora, depois do amor.

doce encontro com a temperatura alta em pleno mês de junho. E lembrando que no próximo dia 21, às 5h24, teremos o início do inverno. Saudades de você, viu, inverno? Saudades também de Duda Beats.

0: Fighters, aquele som internacional pra agitar o nosso Conexão BR bem especial.
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0: 1:27.
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0: Ó, já estamos por aqui com a história de um pato que entrou na farmácia. Os clientes de uma farmácia na Nova Zelândia observaram um pato entrar caminhando pela porta automática. O visitante percorreu alguns corredores, recebeu a atenção dos funcionários e saiu sem comprar absolutamente nada. Esse pato tava pata aqui, pata colar, hein? Bora de Jean Giovanni.

0: Connect, The Fire Inside All, pra fechar mais uma sequência campeã do Conexão BR. Ó, volto bem rapidinho pra você.
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3: 43 minutos.
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0: Gente, hoje é aniversário, sabe de quem? Do tricampeonato da Seleção Brasileira de Futebol. Já estamos em ritmo de Copa do Mundo, não é mesmo? E a Seleção Brasileira conquistou o tri lá no México em 1970, exatamente neste dia 17 de junho. Então, tomara que o dia traga sorte aí para a Seleção Brasileira, que está novamente lá na América do Norte, no México, nos Estados Unidos e no Canadá, disputando aí mais uma edição da Copa do Mundo, desta vez com 48 seleções. E hoje também tem aniversariante, aniversário do Vitor, da Juliana, parabéns pra todo mundo. Bora, Yasmin Santos.

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1: Sebastián Yatra, los domingos, na sua quarta-feira, meio de semana, paradinha rápida, hein?
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4: 2 horas.
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1: Gente, já estamos de volta na sua quarta-feira com a notícia de um peixe que aparece em campo de golfe. Pois é, jogadores ficaram confusos ao encontrar um peixe vivo em pleno campo de golfe. Especialistas estão acreditando que a explicação mais provável seja a ação de uma ave que deixou a presa cair durante o voo. Eu, hein? Que coisa! Matheus Vargas com os Agroboys, chora todo mundo.

0: Demi Lovato, Fast, aqui do nosso Conexão BR, bem no meio do seu rádio. Hoje é quarta-feira, hein?
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3: 2:16. 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
0: Muito bem, Conexão BR na área, cumprimentando aí o José que tá curtindo o programa, tem o Silvio, tem o Tiagão, tá sempre por aqui no Conexão BR, muito obrigado pela audiência. Ó, quem mandou mensagens aqui, disse que tá tomando um quentão nesta quarta-feira, meu amigo Márcio trabalhando, o Daniel tá por aqui também, o Ricardo, um abraço pro Ricardo, tá sempre com a gente também, ouvindo Conexão BR e pediu o som do Murilo Rufi.

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1: Eu acho que você tem que mandar aquela mensagem. Mas manda o que tá no seu coração. Porque se fosse eu falaria,

preferidas do Jesus que tá ouvindo a gente. Muito obrigado pela audiência. Danilo e Davi, apaga, apaga, apaga. E ó, a Clarissa tá chegando com esse som aqui, ó.

0: Miracle, No Bars Gear, pra fechar o Conexão BR desta quarta-feira. A gente volta amanhã. Tchau.
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2: 2:33.
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0: 3:17.
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2: 4 horas e 3 minutos.
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0: 4:44.
1: Como é linda essa canção, viu? Eita doido. Prazer cantar com vocês.
2: Essa é chorada.
1: Essa é chorada demais.

Essa música faz parte integralmente dos nossos 50 anos de carreira. Mas hoje nós vamos cantá-la de uma maneira muito, muito especial.

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0: 4:59.
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2: Olá, amigo, minha amiga, gente boa. Estamos chegando aqui mais uma vez na sua casa, no seu trabalho, né? Trazendo para você, para sua família, para todo mundo, né? Sempre mais uma nova edição do programa O Homem e a Terra, Serviço de Comunicação do IDR Paraná, que é o Instituto de Desenvolvimento Rural do Paraná e a Par

aqui na produção e apresentação estou eu, Amarildo Alba, conversando com você nesta quarta-feira de lua nova, 17 de junho de 2026, dia do funcionário público aposentado, dia mundial do karatê, dia internacional de combate à desertificação e à seca e dia do gestor ambiental também. Falei aí, né, que hoje é 17 de junho, então você, meu amigo, você, minha amiga, preste atenção, né, você tem apenas 13 dias para resolver o seu compromisso com a DAPAR, que é atualizar o seu cadastro de criador. Deve fazer isso, né, todo produtor que tem lá na sua propriedade uma criação comercial de suínos, de aves, de bovinos, caprinos, ovinos, equinos e até peixes, abelhas e o bicho da seda. Essa atualização de cadastro é obrigatória e você pode fazer de forma presencial, né, indo pessoalmente até um dos escritórios da DAPAR, o Sindicato Rural, também através do aplicativo Paraná Agro, usando aí o seu celular, ou no site da própria agência lá na internet, né? Então, depois do dia 30 deste mês, quem não resolver este compromisso, viu? Preste atenção, fica impedido de emitir a guia de trânsito animal, que é GTA, documento necessário para o transporte dos animais que são vendidos, né? Dos animais que saem da propriedade.

0: E ontem a gente falou aqui bem rapidinho, né, do evento que agora no próximo dia 25 deste mês de junho, lá em Maringá, marca o encerramento do concurso de qualidade na colheita da soja, né, o antigo concurso de redução de perdas na colheita, que nesta safra, olha só, completou 30 anos, hein, um trabalho que já tem 3 décadas aí e é realizado pelo ITR Paraná com apoio, com a parceria de várias empresas, várias organizações lá da região de Maringá. Bom, o agrônomo Silvio Ferrari, do IDR Paraná de Paissandu, é um dos extensionistas que trabalha neste projeto. Então a gente conversou com ele sobre o assunto, né? Conversamos com ele e primeiro pedimos para ele explicar quais são os objetivos dessa iniciativa, né? Deste concurso. Vamos ouvir.
1: Então, Amarildo, o objetivo maior do concurso é nós estarmos acompanhando as colheitas dos produtores, especialmente os assistidos agricultores familiares, no sentido de auxiliá-los a diminuir as perdas no momento da colheita, que é a finalização da atividade deles, né? Então a gente faz essas avaliações, observa o que está acontecendo e orienta, dá sugestões a diminuir essas perdas.
0: É, nesse ano, o trabalho de mais ou menos aí uns 180 operadores de colheitadeiras, né, foi avaliado. E o Silvio explica, então, como tudo isso é feito, né, como esse trabalho é realizado lá na região.
1: Bem, tudo começa com a formação da equipe, né? Nós temos uma equipe de colegas do IDR, os vários municípios da regional de Maringá, que acompanham os produtores, acompanham os agricultores familiares assistidos, e no momento da colheita nós vamos fazer essas avaliações. A gente entra em contato com eles, monta uma equipe, né? As equipes são formadas por 3 pessoas, né? São 3 avaliadores. Dentre eles tem que, primordialmente, ter pelo menos um técnico do IDR e pode ser composto por demais parceiros, o pessoal da prefeitura, estudantes, né? Mas sempre tem um colega do IDR. Nós montamos as equipes, combinamos com os produtores, vamos fazer as avaliações, coletamos, são 3 pontos de avaliações, né? Digamos assim, na mesma lavoura, no mesmo talhão. Identificamos a data a cultivar, data de plantio, informações sobre a colhedora, marca, modelo, é uma série de informações, é uma ficha. E daí a gente faz a coleta e nós utilizamos um copinho, né, que mensura assim as perdas, um copinho desenvolvido pela Embrapa, e a gente já mostra para o produtor. E se esse resultado está assim em desacordo, está muito acima, nós já orientamos ele a fazer algumas alterações, algumas regulagens na máquina para poder minimizar essas perdas. Coletando essas informações, a gente faz em vários municípios, como eu falei para você, a gente depois, posteriormente, a gente calcula exatamente quanto que representa aquela amostra de perdas na área do produtor, em termos de quilos por hectare ou sacos por hectare, que daí é um peso, a gente faz com pesagem, né? Produto limpo e seco, reduzindo para a umidade de 13% e sem impurezas. Então nós calculamos e depois a gente faz uma classificação, um ranqueamento. E no final, como vai acontecer no dia 25 de junho desse mês, aqui em Maringá, nós vamos fazer a finalização do concurso, que nós apresentamos os resultados e fazemos uma premiação para os melhores colocados.
0: É, em consequência desta atenção, deste cuidado aí, né, na colheita, a média de perdas dos participantes do concurso do último ano, que a gente já sabe, né, ficou em 26 quilos de grãos de soja por hectare, enquanto que na região, lá de Maringá, a média de desperdício geral, né, chegou a 105 quilos por hectare, quase 80 quilos a mais do que a média ali dos participantes do concurso. E agora, nesse dia 25, então, né, lá no evento que acontece em Maringá, a gente vai conhecer o desempenho dos participantes do concurso deste ano, né? A gente vai ficar sabendo e divulga aqui para você

E agora vamos saber como está o mercado dos principais produtos de nossa agricultura, de nossa pecuária, acessando o relatório com pesquisa de preços que o Departamento de Economia Rural, que é o DERAL, né? Lá da Secretaria da Agricultura, divulgou nesta última segunda-feira, 15 de junho. Vamos passar para você, claro, né? Os valores médios praticados nesta mesma segunda-feira nas diversas regiões aqui do nosso estado, aqui do Paraná. Café beneficiado, bebida dura tipo 6, 1.354 a saca de 60 quilos. Olha só, valor que é 36% menor do que o praticado no mesmo mês de junho de 2025, há um ano, né? Portanto, quando o produtor conseguiu vender aí por 2.128 a saca de 60 quilos. Feijão carioca 270 e o preto 194 a saca de 60 quilos também, né? Dois produtos que nesta semana que passou aí conseguiram manter, né, as suas cotações apesar do avanço da colheita desta segunda safra que já chega aí a 80% das lavouras.

0: Milho amarelo, 51 a saca de 60 quilos. Mandioca, padrão de amido, 580 gramas. Padrão de referência, 492 a tonelada. Olha, produto que também, desde junho de 2025, perdeu 14% do seu valor. Né? Estava valendo, naquele mês, R$ 571 a tonelada. Soja, 110 e o trigo para pão, pH 78, 69 a saca de 60 quilos. Boi em pé 343 a arroba, vaca em pé com padrão de corte 306 e o suíno tipo carne, para o criador independente, né? Aquele criador que não é integrado à indústria, R$ 5,07 o quilo. Outro produto, né, que num ano aí caiu bastante a sua cotação, perdeu 38% do seu valor. Só para você saber, em junho de 2025, o criador aqui do nosso estado vendia o seu animal, o porco dele lá, né, por R$ 8,21 o quilo. Bom, vamos terminando, né, o nosso trabalho de hoje, desejando a todos vocês uma ótima quarta-feira e até amanhã, tá certo? Quando estaremos aqui mais uma vez, né, nesta mesma emissora, neste mesmo horário, para conversar com você, trazer para você, aí para todo mundo, né, mais uma nova edição do programa O Homem e a Terra. Forte abraço, fiquem com Deus e até lá.
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5: 5 horas e 10 minutos.

meu irmão, minha irmã, graça e paz para você e sua família. A palavra de Deus hoje nos indica os elementos essenciais para o nosso caminho espiritual: a oração, o jejum e a esmola. Jesus nos alerta para o cuidado de não nos deixarmos levar pela vaidade e aparências. O valor da vida não depende da aprovação dos outros, nem de protagonismos e sucesso, mas daquilo que temos dentro de nós. Invoquemos a luz do Espírito Santo para que abra as nossas mentes e corações ao acolhimento da palavra do Senhor.

Ó Espírito Santo, tu que habitas, tu que falas, rezas e ages em mim, abra-me à palavra, que a minha mente e o meu coração sejam o terreno bom onde a semente da palavra possa germinar, crescer e frutificar, para que a minha vida seja transformada. Amém. Hoje, 17 de junho, a liturgia nos oferece o Evangelho de Mateus, capítulo 6, versículos 1 a 6, 16, 18. Tende cuidado de não praticar vossa justiça diante dos homens, somente para chamar sua atenção. Caso contrário, não tendes nenhuma recompensa de vosso Pai que está nos céus. Por isso, quando deres esmola, não o anuncies a toque de trombeta, como fazem os hipócritas nas sinagogas e nas ruas, para serem elogiados pelos homens. Eu vos digo, eles já receberam sua recompensa. Tu, porém, quando deres esmola, não saiba tua mão esquerda o que faz a direita, para que tua esmola fique escondida, e teu Pai que vê no escondido te recompensará. O primeiro versículo oferece o princípio. Tem a ver com a intenção que está no coração humano. Receber a bênção de Deus, que vê o que está oculto, ou o reconhecimento dos homens. O que está em jogo é a consequência do nosso testemunho, não a finalidade. O resultado final é a glória do Pai. Jesus questiona duramente a hipocrisia do apego à exterioridade, de uma ação que não corresponde à atitude interior. A esmola, a oração e o jejum, que em si mesmos são coisas maravilhosas e que eram práticas tradicionais da espiritualidade judaica, podem ser vivenciados por interesses mesquinhos e que não provêm de Deus. Por isso, tudo deve ser feito no segredo. Essas três obras de misericórdia definem o relacionamento do ser humano com os outros: a esmola, com Deus, a oração, e consigo, o jejum. Eles educam os instintos da posse, do egocentrismo autorreferencial e da fome. A esmola nos educa para a solidariedade. A oração nos descentra e nos lança no coração de Deus. O jejum nos faz livres e nos impulsiona ao amor, pois nem só de pão vive o homem, mas de toda palavra que sai da boca de Deus. Tende cuidado de não praticar vossa justiça diante dos homens somente para chamar sua atenção. O Senhor nos convida a sermos praticantes da palavra. Neste momento, vamos dispor o nosso coração para a vivência de sua palavra.

Vivemos num mundo e numa sociedade em que tudo tem que ser mostrado. Valoriza-se ao que parece. Uma sociedade do espetáculo e das aparências. E Jesus chega com sua palavra e nos pede para rezar no escondimento, no silêncio e na intimidade, longe da busca por aplausos ou visibilidade. Jesus nos adverte contra a hipocrisia. Três gestos nos humanizam e tornam a vida mais leve e dão sentido à vida cristã. Somos mais felizes quando partilhamos o que temos, quando dedicamos tempo para Deus na oração e quando somos capazes de jejuar com coerência e não para aparecer. À luz do Evangelho hoje, procure fazer um ato de caridade, como ligar para alguém que esteja passando por um momento difícil, visitar uma pessoa doente, ouvir atentamente quem está próximo, elogiar, evitar fofocas. Deus nos conduzirá em nosso propósito de fazer o bem. Rezemos. Deus nosso Pai, vós dissestes que os vossos pensamentos não são os nossos pensamentos, que os nossos caminhos não são os vossos caminhos. Não permitais que vivamos de aparências, mas tudo façamos de coração sincero. Dai-nos sabedoria para descobrir em nossas vidas o vosso plano de amor, muitas vezes incompreensível a nossos olhos humanos. Vosso amor eterno inspire continuamente nosso modo de agir e de pensar. Louvado seja o nome do Senhor, hoje e sempre. Amém. 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
1: Maravilha, maravilha! Alô você, muito bom dia! Agora 5 horas da manhã e 19 minutos, 5 e 19, chegando aqui pela nossa FM, iniciando mais um Amanhecer 102, nesta manhã de quarta-feira, 17 de junho de 2026. Amanhecer 102, claro, a partir de agora é aqui na companhia, na apresentação de Marcos Vinícius, né? Tô chegando com muita música boa, muito modão sertanejo, boa música gauchesca, claro, pra você, amigo ouvinte, até às 7 horas da manhã. Bom dia, aquele abraço especial pra você, né? Ligado, sintonizado em toda a nossa região, né? Bom dia pra você nas comunidades do interior, você ligado nos bairros, também aqui no centro da cidade, bem pertinho aqui da nossa FM, aquele abraço especial pra você, uma ótima quarta-feira. E desde já contando aí com a sua audiência, a sua participação através do WhatsApp aqui da nossa FM, é o nosso WhatsApp que está liberado, 469-8413-4946. Participe comigo até às 7 horas da manhã, estarei atendendo seu pedido, né? Manda aí seu recado, pede a sua música, manda o seu áudio, lembrando, áudios no máximo aí até 30 segundos para facilitar aqui a nossa programação, beleza? Positivo, daqui a pouquinho também tem previsão do tempo atualizada, detalhada para esta quarta-feira, e 6:30 também é o nosso momento de oração com o Padre Edivino na programação do Amanhecer 102, tá bom? Agora 5:21, 5:21, vamos com as primeirinhas de hoje, começamos com o Grupo Tradição, é o Garçom Amigo, abrindo a programação do Amanhecer 102, e na sequência tem Ronaldo Viola e João Carvalho, e também Rick e Renner. Alô você, bom dia, bom dia, bom dia, ótima quarta-feira.

0: Muito bem, você está na melhor, 102,9 é a nossa FM e o Amanhecer 102, agora 5 horas e 32 minutos, 5:32, um breve intervalinho comercial rapidinho e já eu volto.
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Roça FM, 5:34. Seguindo com o Amanhecer 102, é até às 7 horas da manhã. Hoje é quarta-feira, né? 17 de junho de 2026. Quero mandar aqui um bom dia, né? Um abraço especial pro seu Altamiro Alves da Luz. Seu Altamiro ontem esteve nos visitando aqui na emissora, né? Seu Altamiro, e me pediu a música aí Aparecida do Norte com Tonico e Tinoco.

0: dar sem mim panição e a Rose, o Adelildo. Tudo de bom aí pra vocês, tá na nossa, tá bom demais.
1: Abração, a Iracema da Silva, pessoal aí de saudade do Iguaçu, né? Confirmando a audiência cedinho aqui na programação da nossa FM.
2: Bom dia, gente. Marcelo Júnior.
1: Ô, Marcelo.
2: Mateando e ouvindo o teu programa.
1: Maravilha, hein?
2: Se preparando para uma noite de trabalho. Se você virou da música, Céu Chorou Por Mim com Mococa e Moraci. Tá no nosso, tá bom demais, tudo que é de bom.
1: Abração, tudo de bom aí, Marcelo. Programado sua música com Mococa e Moraci, né? Daqui a pouquinho rodo pra você, tá bom, meu amigo? Vamos seguindo, mais participações.
3: Bom dia, Vinícius.
1: Opa, bom dia.
3: Tudo por aí, meu Pia?
1: Tudo certo.
3: Podia rodar pra nós a música de Sandro e Ronaldo, Que Amor É Esse?
1: Beleza.
3: Ofereço aí pra tudo, pela sintonia, tá aí vocês da rádio aí, meu Pia. Pra curtir. Desejo a todos uma ótima abençoada quarta-feira. E tá na nossa, tá bom demais.
1: É isso aí, tá na nossa, tá bom demais. É o Rosenildo também participando aqui do Amanhecer 102. Daqui a pouquinho rodo pra você em música com Sandro e Ronaldo. Tá bom, meu amigo? Quero mandar um bom dia para o MacGyver. Alô, MacGyver, tudo certo por aí, meu amigo? Tudo 100%? Coisa boa, né? Obrigadão pela companhia. Uma ótima quarta-feira pra você, Paulo Sacon, se preparando aí pra mais um dia de serviço, né? Mais um dia de trabalho, tomando aí o seu chimarrão, ligado no Amanhecer 102. Bom dia, Maria Cordeiro. Bom dia também aqui para o Antônio em Santa Catarina. Bombinhas, gostaria de ouvir Geno e Geno perguntando a Deus. Tá programado pra você, tá bom, Antônio? Haroldo da Silva também caminhou mensagem, um áudio, né, pra gente. Fala aí, seu Haroldo, bom dia.
4: Alô, bom dia, vida. Aí, como é que tá por aí, vida? Tudo tranquilito, friozito por aí também? Friozinho aqui pra baixo, pra São Luís aqui também. Viu, Vino? Foi possível aí me tocar com o crioulo dos pampas aí. Nego bom, não se mistura. Oferecer com um amigo nosso, com o boi, do Conelinho. Quem tá na escuta aí com a região aí. Tanto pra Ford do Jordão também, pro nosso amigo Ford Vino Brasil. Um abraço aí, viu, Vino? Uma boa quarta-feira pra ti aí, Pia.
1: Abração aí, meu amigo Haroldo, né? Pedindo então, Nego Bom, não se mistura com o crioulo dos Pampas, né? Daqui a pouquinho rodo pra você, tá bom, Haroldo? Agora, 5:37, 469-8413-4946, nosso WhatsApp, é o WhatsApp aqui da nossa FM pra você também fazer parte, claro, aqui da programação do Amanhecer 102, tá bom? Nós vamos seguindo atendendo aos pedidos dos ouvintes, o seu Altamiro pediu e vai ouvir então a Aparecida do Norte com Tonico e Tinoco, e depois tem Gino e Geno e também Mococa e Moraci chegando na programação, claro, do Amanhecer 102 nesta manhã de quarta-feira, hoje 17 de junho de 2026. Alô, você, muito bom dia.

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2: Muito bem, agora 5 horas da manhã e 51 minutos. Alô, você, bom dia. Seja bem-vindo, seja bem-vinda na programação do Amanhecer 102. Nesta manhã fria, né? De quarta-feira, 17 de junho 2026. Quero mandar um bom dia, né? Um grande abraço para o Ademir Gomes, aí no município do Pinhão, né? Na sintonia da nossa FM, né, Ademir? E tá pedindo a música Deus é Caipira, com Eduardo Costa. Positivo, Ademir. Programado aqui a sua música, tá bom, meu amigo? Ótima quarta-feira pra você, Cleucir Ganso. Gostaria de ouvir a música Velha Porteira. Bom dia, Lautir Vieira. Em Bom Sucesso do Sul, confirmando audiência no Amanhecer 102. Alô, seu Domingos Air, no Wagner, em Goioxim. Bom dia, viva Aldino Brasil, né? Pessoal aí de Foz do Jordão, todas as manhãs ligados, sintonizados na melhor 102,9. A nossa FM, o Viva Aldino, pede a música Nego Bom, Não Se Mistura, também aí com o Criolo dos Pampas. Bom dia, Valdivino Brasil, né? O irmão do Viva Aldino também está encaminhando mensagem aqui pra gente. Bom dia. Bom dia, Leonildo Sacon. Bom dia também, Claudiceia Olme. É na linha Creolim, saudade do Iguaçu. Bom dia, Sebastião. É, o Sebastião em Porto Barreiro, encaminhou áudio pra gente. Fala aí, Sebastião, bom dia.
3: Bom dia, Vinícius. Aqui é o Sebastião Mendes do Santo, do Porto Barreiro. Eu pedi a música Diego Bão, do seu misturo. Eu fiz ali, bom. Meu amigo tá tomando chimarrão, Sandro, a família dele. Todo o pessoal aqui da Barra Grande 1. Beleza? Tá na nossa, tá louco, de bom.
2: Maravilha, né? O Sebastião em Porto Barreiro, obrigadão pela companhia também, né? Está pedindo aí Nego Bom, Não Se Mistura. Temos três pedidos aí para esta mesma música, né? Do Sebastião, do Vivaldino e também do Haroldo, né? Já vamos rodar aqui na programação do Amanhecer 102, tá bom?
4: Bom dia, meu amigo Vini. É o Ângelo Bezerra, que é soldado de Iguaçu. Tô aqui mateando, escutando a programação. Acha aí com a música com Antônio de Oliveira, Defendendo a Classe Pobre. Agradecer para tudo que estiver na escuta da programação e põe a nossa família Bezerra, que saudade de Chupinzinho também, na oração do Padre Divino. Uma ótima quarta-feira, abençoado por Deus.
2: Abração aí, meu amigo Ângelo Bezerra, né? Também assim, Clair, em saudade do Iguaçu, ouvintes de todas as manhãs, né? Do Amanhecer 102. Abração aí, pessoal. Obrigado pela companhia, tá bom? Antônio Marcos é o pacotinho de leite também, né? Chegando no Amanhecer 102. Bom dia, Antônio.
5: Bom dia, meu amigo Vini. Tudo certo, homem?
2: Bom.
5: Estamos aqui já curtindo o teu programa desde as 5 da manhã, nessa manhã gelada, né? E mateando pra esquentar o pelo, tá com um pouco mais, vamos pra mais um dia de peleia, beleza? E o que que você me diz do homem da buva, será que tá dormindo essas horas?
2: Bah.
5: Ele amanheceu frio, né? Capaz de nem ir trabalhar.
2: A
5: hoje,
2: certeza, né?
5: Roda uma pra nós hoje, até lá do Baitaca, lá, cabelos brancos, manda pro meu pai lá, o bar nossa Aparecida lá e a minha mãe, dona Clarinda, beleza? E põe eles na oração às 6:30, Vini. Beleza? Manda um abração pra nós,
2: hein? Beleza, né, meu amigo Antônio Marcos? É, brigadão aí pela companhia, tá bom, Antônio? Ótima quarta-feira aí pra você. Agora 5 da manhã e 54 minutos, 5:54. Nós vamos seguindo com o Amanhecer 102 até as 7 horas da manhã, atendendo, né, os pedidos, as solicitações dos nossos ouvintes. O Nego Bom, Não Se Mistura, Criolo dos Pampas, chegando na indicação do Sebastião, também do Vivaldino e do Haroldo. tudo, né? Três pedidos aí pra esta mesma música. Na sequência, tem Sandro e Ronaldo na indicação aí do Rosenildo de Saudade do Iguaçu e também Deus é Caipira com Eduardo Costa. Agora 5:55. Alô você, muito bom dia, ótima quarta-feira.

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7: 6h07, 6h07, e a presença da massa de ar frio e seco mantém o tempo estável sobre o Paraná. O amanhecer será gelado em todo o estado, com mínimas abaixo dos 10 graus em praticamente toda a metade sul paranaense. A possibilidade de geadas fracas em áreas próximas à divisa com Santa Catarina, entre as regiões sudoeste, centro-sul, Campos Gerais e também o sul da região metropolitana de Curitiba. Nevoeiros também são previstos em algumas cidades do estado, restringindo a visibilidade no início da manhã. Na parte da tarde, o sol predomina e as temperaturas se aproximam dos 20 graus na maior parte do estado, com máximas acima dos 23 graus nas áreas próximas à divisa com São Paulo e o Mato Grosso do Sul. E para Shoppingzinho e região, nesta quarta-feira, 17 de junho, não temos previsão de chuva para hoje, segundo as informações do CIMEPAR. Condição de céu claro, com temperatura mínima de 5 e a máxima fica na casa dos 20 graus. Neste momento, Shoppingzinho com temperatura de 5 graus, sensação térmica de 3. Amanhã, quinta-feira, dia 18, também não temos previsão de chuva para amanhã. Condição de céu claro, com temperatura mínima de 7 e a máxima de 18 graus. Informações são do CIMEPAR.
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0: 6:09, vamos seguindo com Amanhecer 102 até às 7 horas da manhã, é aqui na apresentação de Marcos Vinícius, né? Pedro Amaral, na comunidade da Invernadinha, está encaminhando mensagem aqui pra gente, né? Participando do momento de oração e pedindo música com Renan e Raí. Bom dia, Antônio Escopel, bom dia para o pessoal na Água do Boi, em Porto Barreiro, William, e também a dona Elides Safraider, né? Estão aí na Lida do Leite desde cedinho e, claro, ligados na programação da nossa FM. Grande abraço, William. Abração, dona Elides, né? Pessoal aí na Água do Boi em Porto Barreiro. Bom dia, Cleci. Também Írio Pirola em Pato Branco. Bom dia, Clarice Blanc. Gostaria de ouvir a Ferro e Fogo com Zezé de Camargo e Luciano e também participar do momento de oração. Loiri Conte, meu amigo Arnaldo, né? Encaminhou áudio aqui pra gente. Já confira a sua participação, tá bom, Arnaldo? Bom dia, deixa eu conferir aqui. É o Joaquim Brasil, em São Marcos, no Rio Grande do Sul. Bom dia, Joaquim.
1: Bom dia, Joaquim Brasil, aqui de São Marcos do Sul. Estamos se deslocando de São Marcos para Caxias do Sul, ouvindo a nossa. Vou dar uma bem pampiana para toda a galera de Candói e região aí pelo lado da Paz, que tá na nossa, tá bom demais.
0: Abração aí, Joaquim, ótima quarta-feira pra você, brigadão pela companhia, tá bom? Também quero mandar aqui um bom dia pra Jô, é da panificadora Delícias da Jô aí de Saudade do Iguaçu, também está na sintonia da nossa FM. Abração aí, Jô, tudo de bom? Muito obrigado também pela audiência. E nós vamos seguindo agora, 6:11, 6:11, lembrando, mais uma vez, né, que claro, com certeza, você também pode participar aqui da programação do Amanhecer 102 através do nosso WhatsApp, é o 4698413-4946.

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0: 6:24, de volta com a programação do Amanhecer 102, nesta manhã de quarta-feira, 17 de junho.
1: Bom dia, tudo certo? Toca aí, Mato Grosso e Matias, enquanto o sol brilhar, hein? Tamo indo de Mangueirinha, Chupinzinho, trabalhar mais um dia. Beleza? Obrigado, estou atendido.
0: Beleza, brigadão pela companhia, né? O meu xará é o Marcos, né? Confirmando aí a audiência no Amanhecer 102.
2: Bom dia, Gui, meu moço, galera do Tua Saudade do Iguaçu. O Leonardo com Mato Grosso e Matias, falso juramento. É, tá todo povão aí do assentamento do Herdeiro, Guajuvira, Lambari, Charqueado. E toda a companheirada, beleza? Obrigado por atendido. Fui!
0: Beleza, né? O Mosca, o Sadir Vaz aí na linha Urutu, saudade do Iguaçu, sempre ligado também na programação da nossa FM, né, Mosca? Obrigadão aí pela companhia.
3: Bom dia, meu amigo.
0: Bom dia.
3: Tamo aí, saindo do Cruzeiro do Iguaçu pra Beltrão e ouvindo a nossa FM aí. 3 graus de frio, tá bom. Acelerando aí. Ótima quarta-feira a todos os ouvintes. E tudo de bom.
0: Abração, tudo de bom, né, meu amigo Borracha? Tá levando a nossa FM de carona aí no seu veículo, no seu automóvel, né, Borracha? Obrigadão pela companhia, tá bom? E nós vamos seguindo aqui com mais participações. Quero mandar um bom dia pra Maria de Oliveira, bom dia também para o Daniel Lucas de Ramos, na comunidade de Linha Gressana e na Leitaria Bortoluzzi, né? Está ligado na nossa FM, né, Daniel? E pede a música aí, o Cachorro Amigo, bom dia para o Josney, Novo Horizonte, aqui em Chopinzinho. Gilmar é o Formigão aí no Wagner em Goioxim. Bom dia, Amarildo Pilger. Tudo certo por aí, Amarildo? Tudo dominado, meu amigo? Obrigadão também pela audiência, né? Também está levando a nossa FM de carona aí, né, Amarildo? Obrigado pela companhia. Um bom dia aqui para Maria Orgília dos Santos. Participa do momento de oração daqui a pouquinho com o Padre Edivino. Abração, Maria. Tudo de bom para você. Obrigadão pela audiência, tá bom? Agora 6:26, 6:26, nós vamos seguindo, trazendo mais música no Amanhecer 102, atendendo pedido, né? Aí da Maiara de Saudade do Iguaçu, que pediu a música Dependente de Você com Renan e Raí. E na sequência nós vamos então ao momento de oração com o Padre Edivino nesta manhã de quarta-feira.

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1: Agora 6:31, 6:31, vamos dando sequência no Amanhecer 102, passando agora ao nosso momento de oração com o Padre Edivino nesta manhã de quarta-feira. Gostaria de estar colocando em oração Iracema da Silva e família de Saudade do Iguaçu, também as famílias Oliveira e Ferreira na Fartura Candói, Maria Cordeiro, as famílias Spinello e Safraider, Antônio Marcos e família, também Vivaldino e Valdir Divino Brasil, Pedro Amaral, a família Bezerra, Maiara e família de Saudade do Iguaçu, famílias Pirola, Jurelo, Zanco e Bernardi, famílias Olme e Machado, Maria Noemi Bueno, família Santos em Rio Bonito do Iguaçu, família Blanque, famílias Conte e Siqueira, Ângelo Vicente e Genesi da Silva, Maria de Oliveira, Alcione Bueno e família, José Osíris e família no assentamento 8 de Outubro em Candói, as famílias Rogoski e Marangoni, Ivanilde, Maria e família, também Roselaine Trombim e família. E por todos, neste momento, estão ligados, sintonizados aqui na programação da nossa FM e o Amanhecer 102. Padre Edivino, seja muito bem-vindo, bom dia.
2: Bom dia, Marcos Vinícius, bom dia a cada irmão, cada irmã que está mais uma vez conosco aqui para uma reflexão bíblica, para pedir as bênçãos de Deus para todas as nossas atividades neste dia. Nós continuamos ouvindo ainda o Sermão da Montanha, que vai do capítulo 5 ao 7 no Evangelho de Mateus. Hoje nós estamos aqui no capítulo 6 com alguns versículos. Disse Jesus aos seus discípulos: ficai atentos para não praticar a vossa justiça na frente dos homens, só para serdes vistos por eles. Caso contrário, não recebereis a recompensa do vosso Pai que está nos céus. Por isso, quando deres esmola, não toques a trombeta diante de ti, como fazem os hipócritas nas sinagogas e nas ruas, para serem elogiados pelos homens. Em verdade, eu vos digo, eles já receberam a sua recompensa. Ao contrário, quando deres esmola, que a tua mão esquerda não saiba o que faz a tua mão direita, de modo que a tua esmola fique oculta, e o teu Pai que vê o que está oculto te dará recompensa. Quando orardes, não sejais como os hipócritas, que gostam de rezar em pé nas sinagogas e nas esquinas das praças, para serem vistos pelos homens. Em verdade, eu vos digo, eles já receberam a sua recompensa. Quando jejuardes, não fiqueis com o rosto triste como os hipócritas. Eles desfiguram o rosto para que os homens vejam que estão jejuando. Em verdade, eu vos digo, eles já receberam a sua recompensa. Jesus exemplifica aqui os três modos diferentes de viver a fé. O tripé da nossa fé: a oração, o jejum e a esmola. Na verdade, o importante nesse ensinamento que ele transmite aos seus discípulos e para nós é que tudo seja feito não para a nossa glória, não para o nosso bel prazer, mas para agradar a Deus. Na vivência da fé, corremos o risco de tropeçar na hipocrisia e na vaidade, praticando uma justiça estrita voltada apenas para a exterioridade, que não alcança o nosso interior nem gera processo autêntico de fé, conversão e proximidade com Deus. Os três exemplos trazidos aqui por Jesus, a esmola, a oração e o jejum, reiteram sistematicamente aquilo que é essencial para ele e, para isso, valor fundamental do reino, que, de preferência, somente Deus, nosso Pai, saiba do bem que realizamos. Peçamos, então, essa graça ao Senhor e que Ele abençoe nossos ouvintes e a água, em nome do Pai, do Filho e do Espírito Santo. Amém.

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0: 6:42, é o Amanhecer 102, de segunda a sexta-feira, na companhia de Marcos Vinícius, das 5:15 às 7 da manhã. Bom dia, Maria Noemi Bueno, na comunidade do Bugre. Bom dia, Alcione Bueno. Bom dia, Padilha, Dona Jô, em Saudade do Iguaçu. Alô, Valdecir Bócio, pessoal aí no Lajeado Grande, em Mangueirinha. Valmir Pereira, Susan Gladys Girardi, em Campo Mourão. Valmir Sangalete, em Coronel Vivida. Bom dia, José Osíris, no assentamento 8 de outubro, em Candói. Ademir Alves, aí da Todos Pato Branco, né? Está oferecendo é o fogo de chão com os mirins pro seu irmão, né? O seu Altamiro Alves da Luz, meu amigo Marciano Aito, também passando por aqui, deixando a sua mensagem, o seu recado. Bom dia, Ivanilde Maria, em Sulina. Bom dia, Margarete de Oliveira, Fartura, em Candói. Emerson Rogoski, Porto Barreiro, quem também está deixando seu recado aqui, deixa eu conferir, é a Roselaine Trombim. Bom dia também para Terezinha Paim, abração aí, Tere, tudo de bom para você, uma ótima quarta-feira. Nilson Palmeirense, em Saudade do Iguaçu, Nilson está mandando um bom dia para o Catarina. É isso, Nilson. Obrigadão aí pela companhia, tá bom? Um bom dia, um grande abraço aqui também para o Valdemir Bug, né? De Bom Sucesso do Sul. Bom dia, Alessandra. Adair, né? Também caminhou um áudio aqui pra gente, né, Adair? Bom dia.
1: Bom dia, meu amigo, tudo bem? Forte abraço, ótima quarta-feira pra nós, que Deus abençoe nosso dia. Toca pra nós aí, Daniel, Encanto da Natureza. Forte abraço. Tá na nossa, é bom demais.
0: Abração aí, Adair, tudo de bom, né? Obrigado pela companhia, pela audiência. 6:44 e nós vamos seguindo, trazendo mais música aqui no Amanhecer 102, atendendo o pedido aí do meu xará, é o Marcos, né? Pediu e vai ouvir Enquanto Sol Brilhar, com Mato Grosso e Matias.

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6:52, seguindo com Amanhecer 102, quero mandar aqui um bom dia para o ex-vereador Diogo aí na Paz, em Candói, né? Tá aí tomando seu chimarrão, né, Diogo? Ligado na programação da nossa FM, dona Ilse Obermaier, em Saudade do Iguaçu, e também um bom dia para Neucinda Dalmazo, no São Roque do Chopin Pato Branco, confirmando audiência. E lembrando, né, que tem pessoa, né, de aniversário hoje aqui na nossa FM, é isso mesmo? É o nosso amigo e colega e também meu pai, né? O Marcos Ferreira, completando mais um ano de vida hoje, né? Tá pagando a festa nesta quarta-feira, né? Parabéns, muita saúde, muitas felicidades, tudo de bom, muitos anos de vida, né? E pro meu pai, é o Marcos Ferreira e também colega, né? Aqui da nossa FM, tá de aniversário nesta quarta-feira, hoje 17 de junho, completando então mais um ano de vida, né? 6:53, nós vamos encerrando, né? A programação então do Amanhecer 102 desta quarta-feira, desejando a você um ótimo dia, né? Eu volto amanhã, quinta-feira, a partir das 5:15 em mais um Amanhecer 102, tá bom? Na sequência tem Dito e Feito com Gugu Bueno e depois tem Revista 102 com Evandro Artuz. E a última de hoje, atendendo o pedido do Sadir Vaz, é o Mosca aí na linha Urutu, Saudade do Iguaçu, com Falso Juramento, Mato Grosso e Matias, participação do Leonardo. Beleza, meus amigos? A todos um grande abraço e até amanhã.

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4: Olá, meus amigos, aqui é o deputado estadual Gugu Bueno. Hoje, nesse nosso espaço semanal, eu quero fazer um chamado importante: doar sangue. Você sabia que no inverno as doações e os estoques nos bancos de sangue costumam cair até 30%? O frio e as doenças respiratórias afastam muito doadores, mas os hospitais continuam funcionando todos os dias com cirurgias, emergências e pacientes que dependem da transfusão de sangue para sobreviver. E é justamente por isso que junho é o mês de conscientização para a doação de sangue. E meu apelo maior é para quem tem sangue dos tipos O positivo e O negativo, que tiveram a maior queda nos estoques e precisam de reposição imediata. Cada doação ela é importante. Uma única coleta pode ajudar até 4 pessoas. No Paraná, o governo do estado criou o Hemorrede, que abastece 384 hospitais e dá suporte à grande maioria dos leitos do SUS. E o sangue coletado é fornecido gratuitamente aos pacientes. E a demanda é alta. Todos os dias, cerca de 700 componentes do sangue são enviados para unidades de saúde em todas as regiões. Só no Hospital Universitário de Cascavel são realizadas, em média, 620 transfusões por mês. Isso mostra o quanto essas doações são necessárias. E quem pode doar? Pessoas entre 16 e 69 anos, com mais de 50 quilos e em boas condições de saúde. Quem tem menos de 18 anos precisa da autorização e da presença do responsável. No dia da doação, é preciso estar descansado, alimentado, beber bastante água e apresentar documento oficial com foto. Os homens podem doar a cada 2 meses. Até 4 vezes por ano. Já as mulheres, a cada 3 meses, até 3 vezes por ano. E antes da coleta, o doador passa por uma triagem da saúde, com exames para identificar HIV, hepatite, sífilis e outras infecções. Já serve como um mini check-up. Outra facilidade: dá para agendar a data e horário para evitar filas. Tudo pelo site saúde.pr.gov.br, na página Doação de Sangue, EMEPAR. Existem pontos de coleta em todo o Paraná, como o Hemocentro Regional de Cascavelos e o Hemonúcleos de Pato Branco e Campo Mourão. Para encontrar no endereço mais próximo, basta pesquisar Hemocentro no Google ou ligar para o telefone 0800-645-4555. Quem doa sangue regularmente também tem benefícios. No Paraná, leis aprovadas pela nossa Assembleia Legislativa garantem descontos de 50% em eventos culturais, artísticos e esportivos e isenção da inscrição em concurso público estadual. Esses direitos também passaram a integrar o novo Código de Defesa do Consumidor do Paraná, que aprovamos no ano passado na nossa Casa de Leis. Já quem trabalha com carteira assinada tem direito a um dia de folga remunerada a cada 12 meses para doar. É essencial avisar a empresa com antecedência sobre o dia da coleta e apresentar o comprovante no Hemocentro. São incentivos que podem ser utilizados pelos doadores, mas o mais importante é ter consciência que, em poucos minutos, dá para ajudar alguém numa UTI, numa cirurgia ou enfrentando uma doença grave. Se você pode doar, não deixe para amanhã. Ninguém está totalmente livre de precisar de uma transfusão. Hoje pode ser alguém que você nem conhece. Amanhã, alguém da nossa família ou até nós mesmos. Um grande abraço, que Deus os abençoe, fiquem todos bem e tenham uma ótima semana.
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9: Olá, bom dia, agora 7:02 pelo horário de Brasília, 7:02, está começando aqui pela nossa FM, o Revista 102, nesta manhã gelada, hoje quarta-feira, 17 de junho de 2026, 168 dias já se passaram desse ano, o período é de lua nova. Hoje é comemorado o dia da cerveja de raiz, dia do mascote, dia do crocodilo, dia do karatê, também hoje comemora-se, de acordo com o nosso calendário, o dia do gestor ambiental. Hoje também é dia do sênior demolei, dia de comer vegetais, dia dos pais salvadorenhos, dia da medicina veterinária militar, dia do funcionário público aposentado, dia de combate à seca e à desertificação. Em 1994, num dia como hoje, 17 de junho, iniciava a Copa do Mundo nos Estados Unidos. Em 1962, num dia como hoje, 17 de junho, o Brasil foi bicampeão da Copa no Chile. São datas que lembramos aqui no Revista 102. A Igreja Católica hoje celebra o dia de São Manuel, padroeiro dos diplomatas, Santo Avito, Santo Herveu, e também hoje é comemorado o dia de São Pedro da e São Peregrino da Albânia. A produção e apresentação do Revista 102 é de Evandro Artuzzi, com assessoria técnica de Marcos Vinícius.
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9: Vamos aos principais destaques desta edição de notícias. Comércio varejista cresce 4,1% no Paraná de janeiro a maio, o dobro da média nacional. Paraná bate novo recorde com 5 bilhões de investimentos no primeiro semestre de 2026. Casa é destruída por incêndio no município de Sulina. CMEIs de Chopinzinho organizam festa junina unificada no próximo sábado. Polícia Militar apreende carga de cigarro contrabandeado em Realeza. Obras do novo contorno seguem em ritmo acelerado em Pato Branco. Receita Federal apreende ônibus com contrabando em Pato Branco. Foragido da Justiça é localizado e preso em boate, na cidade de Mangueirinha. Essas e outras notícias você acompanha agora.
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11: Olá, meu amigo. Olá, minha amiga ouvinte. Momento Despertai para o Amor. Padre Ezequiel falando com vocês nesta rádio. Obrigado por estar junto. Como eu sempre falo, acompanhe as nossas redes sociais. Procurem o Padre Ezequiel lá, que tem muita coisa boa. Eu gostaria hoje de falar sobre o cansaço. Você é uma pessoa que de repente está cansada com a vida, com o trabalho, com as coisas, com a luta que fez, nada dá resultado. Esse cansaço nos lembra, por exemplo, aquele texto de Pedro que vai pescar. Pedro disse aos outros discípulos: eu vou pescar. E os outros discípulos dizem: nós vamos junto contigo. Estavam todos motivados para a pesca, só que eles passaram a noite toda sem pegar nenhum peixe, ficaram desapontados, cansados e foram para a margem. Lá encontraram Jesus, mas não o reconheceram. E Jesus perguntou: moços, tendes alguma coisa para comer? Eles responderam: não. Lançai a rede à direita do barco e achareis, Jesus disse. Então veja que aqui a ideia é o seguinte: é a noite da inutilidade que todos nós conhecemos. Quantas coisas a gente faz e muitas vezes tem a sensação de que foi inútil, não adiantou nada, nosso trabalho não rendeu nada, ficamos frustrados e desapontados. E a gente se pergunta, para que continuar se esforçando? Então, a sensação de inutilidade nos tira a energia necessária para a vida e até nos coloca como doentes, nos adoece. Isso acontece na Bíblia também, por exemplo, com Jó, que ele se pergunta em algum momento para que vale a vida e para que ele fez tudo aquilo que ele fez em relação a Deus, a fidelidade de Deus, parece tudo em vão. Só que aqui vem a palavra de Jesus. Quando a gente vê que muita coisa foi inútil e a gente está cansado, o próprio Jesus surge nesse momento na nossa vida, se a gente quer que ele surja. E ele nos faz perceber que a inutilidade nos faz confiar mais nele. Ou seja, ele diz, olha, lancem as redes para o lado direito, ou seja, o lado da consciência. Por quê? O sentimento de inutilidade, ele pode emergir do nosso inconsciente. E agora nós queremos que o lado consciente perceba que, na verdade, tudo vale a pena na vida. Tudo vale a pena quando a alma não é pequena, diz o poeta. Por isso, devemos escutar a voz interior, a voz de Jesus dentro de nós, e lançar nossa rede para a direita, para o lado do consciente. Então, estar em contato com o nosso coração, estar em contato com a nossa consciência e perceber que a luta não foi inútil. Que aquilo que você fez, embora não dê os resultados que você esperava, a noite que você passou na inutilidade, como os discípulos, não deu em nada, mas ouvindo a voz do seu coração, a voz da consciência, você consegue se recuperar. Por isso, olhe para Jesus e escute também aquilo que ele está querendo te dizer. Pensemos nisso. O Deus de amor, o Deus da paz, o Deus da luz esteja no teu coração, abençoe a tua vida, abençoe as tuas buscas e te faça seguir adiante. Em nome do Pai, do Filho e do Espírito Santo. Amém. Um abraço e até mais.
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9: Agora 7:09 no horário de Brasília, 7:09. Seguindo o nosso Revista 102 nesta manhã de quarta-feira. Trazendo aqui a previsão do tempo atualizada, dados do CIMEPAR para esta quarta-feira. Seguimos com temperaturas baixas em todo o estado do Paraná e principalmente aqui nas regiões sudoeste, sul e centro-sul do Paraná, né? Temperaturas baixas em Chopinzinho, a temperatura está abaixo dos 8 graus neste início de manhã de quarta-feira. Vamos à previsão? A Júlia Munhoz, meteorologista do CIMEPAR, traz todas as informações direto do CIMEPAR.
12: Olá, eu sou a Júlia Munhoz, meteorologista. Este é o boletim CIMEPAR Informa, com a previsão do tempo para o dia 17 de junho de 2026 no Paraná. Nesta quarta-feira, a presença de uma massa de ar frio e seco mantém o tempo estável sobre o Paraná. O amanhecer será gelado em todo o estado, com temperaturas mínimas abaixo dos 10 graus Celsius em praticamente toda a metade sul paranaense. Há possibilidade de geadas fracas em áreas próximas à divisa com Santa Catarina, entre o sudoeste, centro-sul, Campos Gerais e áreas ao sul da região metropolitana de Curitiba. Nevoeiros também são previstos em algumas cidades do estado, inclusive restringindo a visibilidade no início da manhã. À tarde, o sol predomina e as temperaturas se aproximam dos 20 graus Celsius na maior parte do estado, com máximas em torno de 23 graus Celsius em áreas próximas à divisa com São Paulo e com Mato Grosso do Sul. No site do CIMEPAR você encontra a previsão do tempo detalhada para cada município e região para os próximos dias. Acesse cimepar.br. 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
9: Agora 7:11, pelo horário de Brasília, 7:11. Obrigado, Júlia Munhoz, trazendo as informações, a previsão atualizada para esta quarta-feira, 17 de junho, né, com a previsão de geada aí nas áreas mais próximas de Santa Catarina. E aqui na nossa região, tivemos ou não geada nesta manhã? Se você observou aí geada na sua comunidade, no seu município, aí, por favor, nos informe, né, nos atualize aí em relação às condições climáticas, né? Teve ou não geada aqui na nossa região, né? Porque lá na região mais próxima de Santa Catarina, nos municípios aí mais próximos de Santa Catarina, há o registro de geada fraca neste amanhecer, né? Caso você registre aí na sua cidade, na sua propriedade, pode nos informar aqui, colaborar também com as informações do Revista 102. Vamos atualizar como está o tempo agora nos municípios aqui da nossa região. A temperatura é baixa neste início de manhã, né? Começamos o dia com temperatura baixa novamente, né? Seguindo a tendência desta semana, temos aí temperatura bem abaixo do que foi na semana passada, com a proximidade, né, do início do inverno que ocorre agora no domingo. Chopinzinho tem temperatura de 5 graus com sensação térmica de 3. A máxima hoje não deve superar os 20 graus. A previsão é de um dia ensolarado. Em Candói, a temperatura nesse momento é de 5 graus, também com sensação térmica de 3. A máxima não passa dos 20. Em Saudade do Iguaçu, Sulina, Rio Bonito do Iguaçu e Porto Barreiro, 5 graus, sensação térmica de 3, previsão de tempo bom, máxima não ultrapassa os 19 graus. Foz do Jordão e Reserva do Iguaçu tem neste início de manhã também temperatura na casa dos 5 graus, com a sensação térmica de 3, a máxima não supera os 20 graus. É o que informa o CIMEPAR, né? O Leonardo está informando aqui, né, ocorrência de geada na comunidade do Caçador, em Coronel Vivida, né? Geada aí na comunidade Caçador, Coronel Vivida, a temperatura por lá é de 4 graus. Obrigado, Leonardo. Também recebo aqui as informações do Valdivino, né? Geada na comunidade das Bicas, em Reserva do Iguaçu. Também o Valdivino, nosso ouvinte lá de Reserva, informando que geou por lá, temperatura bem baixa também. 6 horas da manhã na comunidade Santa Inês, né? A Lúcia informando pra gente aqui, registro de geada também aí na comunidade Santa Inês, aqui em Chopinzinho. O Jonir Vieira, né? Mandou áudio pra gente, vamos ouvir na sequência. A Dirce Lorini, em Sulina, também registro de geada, nossa ouvinte a Dirce repassando aqui a informação. 7 graus na comunidade do Bugre, aqui em Chopinzinho. O Carlos informando pra gente, a Angelina Bedim também repassando aqui informações via áudio, a gente vai ouvir já já para na sequência compartilhar as informações. Comunidade São Miguel, Chopinzinho também com geada, a Clarice Blank informando pra gente, obrigado Clarice, né? Geada registrada aqui em vários pontos de Chopinzinho e na nossa região, a exemplo, né, do que ocorre nos municípios mais próximos de Santa Catarina, que também registram a formação de geada neste comecinho de manhã. Agora 7:15, bom dia.
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9: Agora 7:18, 7:18 em Pato Branco. Ontem a Polícia Militar prendeu um homem por tráfico de drogas às 10:20 da manhã. Policiais foram acionados por meio de telefonema, né, no Disque Denúncia 181, relatando possível comercialização de drogas por um homem que se utilizava de um veículo para fazer as entregas, né? Por conta das informações recebidas, foram iniciadas diligências e a polícia observou uma movimentação compatível com a prática do tráfico de drogas na região central da cidade. Durante a ação, uma mulher foi abordada após sair do veículo alvo da denúncia, sendo localizado com ela uma porção de cocaína. Aos policiais, a mulher contou ter adquirido a droga momentos antes. Com base nas informações obtidas aí durante a ocorrência, a equipe da Polícia Militar fez abordagem do veículo e do seu motorista. Durante busca pessoal, foram encontradas diversas porções de cocaína já fracionadas, né, prontas para comercialização, além de dinheiro e um aparelho celular. Na sequência, a polícia também fez busca na residência do suspeito, onde localizou mais porções da droga e uma balança de precisão. Ao todo, foram apreendidas cerca de 48 gramas de cocaína distribuídas em porções prontas para comercialização, além de uma balança de precisão. O homem, alvo da denúncia, recebeu voz de prisão e foi encaminhado à 12ª Central de Flagrantes da Polícia Civil. Já em Cantagalo, região Centro-Sul, às 2 horas da madrugada desta quarta-feira, na Vila Caçula, foi registrado um caso de estelionato e cárcere privado, né? A Polícia Militar foi acionada para atender uma situação de estelionato e cárcere privado. Em contato com a vítima, esta relatou que entrou em contato via Facebook com um homem e que ele a teria contratado para cuidar de uma senhora idosa por 3 dias. E ela receberia, para fazer esse serviço, a quantia de R$ 1.000. Ao chegar no local onde ficaria, a vítima avisou a mãe e que após isso o autor teria fechado a porta do quarto e não teria mais deixado ela sair do quarto, né? Após informar que estava passando mal dentro do ambiente fechado. Ela ainda contou que o suspeito teria dito que ela não iria mais sair dali e que se tentasse, ela iria ver o que ia acontecer. Após algum tempo, a mulher percebeu que o suspeito estava dormindo e conseguiu fugir pela janela, chegando até um local onde encontrou a equipe da Polícia Militar e pediu carona. Ela não soube identificar o local em que aconteceram os fatos, tampouco a direção, né, de onde ela veio. Foi mantido contato com a mãe da vítima e ficou acertado aí que ela passaria a noite em um hotel no município de Cantagalo e hoje pela manhã iria retornar então ao município, à cidade onde reside. Essa pessoa informou que não foi agredida, né? Essa mulher disse que não foi agredida e que também não possuía lesões. foi confeccionado o boletim de ocorrência por parte da Polícia Militar de Cantagalo e encaminhado o caso à delegacia da Polícia Civil daquela cidade para os procedimentos legais e cabíveis. Situação aí de um possível estelionato e cárcere privado numa suposta contratação dessa pessoa via Facebook, via anúncio Facebook, para cuidar de uma senhora idosa, só que quando ela chegou, foi trancada num quarto, mantida em cárcere privado, né? Mas felizmente conseguiu fugir aí deste local que fica na, segundo constatado pela Polícia Militar, na Vila Caçula, em Cantagalo. 7h22, outras informações você acompanha já já.
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9: Agora 7h25. 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Vamos às informações, os dados do DERAL, Departamento de Economia Rural da Secretaria de Agricultura do Estado do Paraná. A cotação com preços atualizados nas últimas horas. 7,26, saca do feijão carioca oscila de 230 a 270, feijão preto entre 170 a 190, milho de 51 a R$57 a saca, soja com variação de 111 a R$113 a saca, trigo pH 78 valendo entre R$70 e R$71 a saca, erva mate em folha arroba R$19, arroba do boi oscilando de 350 a 360, arroba da vaca entre R$300 e R$310. Já o suíno tipo carne R$4,50, tipo misto R$3,83 e o tipo banha R$3,15. Informações do DERAL Paraná.
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9: Sete horas 27 minutos, 7:27. 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Nas últimas horas, as rodovias da região sudoeste do Paraná tiveram aí tranquilidade, felizmente, né? Nenhuma situação grave foi registrada nas nossas rodovias durante a terça-feira, né? Segundo as informações prestadas aí pelas polícias rodoviárias estadual e federal. Nenhuma situação de gravidade, apenas o trabalho de rotina aí por parte das duas autarquias, que foi a fiscalização, né? Nas rodovias da nossa região, felizmente, né? Nenhum problema grave, nenhum acidente grave registrado. Também no centro-sul paranaense, né? Da mesma forma, não houve nenhuma situação de gravidade nas últimas horas. Em Laranjeiras do Sul, no início da madrugada de hoje, na BR-277, foi registrado um capotamento. O acidente envolveu aí nesta ocorrência dois veículos e uma moto, né? Segundo as informações, um veículo Paraty, um Jeep Compass e também uma motocicleta 125 cilindradas se envolveram neste acidente, neste capotamento ali no quilômetro 459 da BR-277 em Laranjeiras do Sul. Ocorrência que foi registrada no início da madrugada desta quarta-feira, né? De acordo com as informações aí da Polícia Rodoviária Federal e também do Corpo de Bombeiros que atendeu esta ocorrência, né? Um acidente que envolveu dois carros e uma moto. Não temos as informações, os detalhes em relação a vítimas, né? Mas teve a mobilização aí das equipes para o atendimento desta ocorrência na BR-277 em Laranjeiras do Sul, no início da madrugada desta quarta-feira. 7:30 agora.
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9: Confirmando a hora, 7:30, horário de Brasília, é o Revista 102, trazendo até você as notícias, as informações que se destacam na nossa região. A Polícia Militar cumpriu vários mandados de prisão na região de Guarapuava nas últimas horas, de acordo com as informações do Batalhão de Polícia Militar daquela cidade. Ontem, no bairro Morro Alto, às 9 horas da manhã, foi abordado um rapaz de 25 anos e constatado que ele estava com mandado de prisão em aberto, sendo mesmo conduzido à cadeia pública lá de Guarapuava. Já na Vila Carne, às 4:30 da tarde, policiais militares abordaram um rapaz de 23 anos e constataram que o mesmo também tinha mandado de prisão preventiva em seu desfavor, sendo este conduzido à cadeia pública local. Ainda na Vila Carne, às 16h30, foi abordado um rapaz de 23 anos, com mandado de prisão expedido pela Justiça de Manuel Ribas. Ele estava com mandado em aberto no âmbito da Operação Panótipo, uma operação que foi desencadeada na última segunda-feira pelo GAECO, com cumprimento aí de cerca de 600 mandados judiciais em várias cidades do Paraná e também em outros estados. E este homem aí, localizado ontem pela Polícia Militar em Guarapuava, era procurado por conta desta operação, estava com mandado de prisão em aberto, foi feito o encaminhamento dele até a cadeia pública local. Em Campina do Simão, teve estelionato ontem no centro da cidade, procurou a polícia um casal que acabou caindo num golpe envolvendo a negociação de um veículo anunciado em redes sociais. Segundo o relato, né, do casal, eles observaram o anúncio de uma caminhonete Saveiro branca ano 2015 em uma plataforma online e iniciaram a conversa com o suposto vendedor via aplicativo de mensagens. Durante a negociação, foi acordada a troca por um veículo de propriedade do casal mediante o pagamento de uma diferença em dinheiro. No decorrer das tratativas, uma terceira pessoa entrou em contato se passando por um familiar da vítima, afirmando conhecer o vendedor e garantindo a procedência do carro, o que reforçou a confiança na negociação. Acreditando na veracidade das informações, esse casal fez duas transferências via Pix, totalizando R$6.000. Após enviar o dinheiro, os envolvidos cessaram o contato e bloquearam esse casal aí de Campina do Simão dos aplicativos aí. Ninguém mais conversou com eles, né? Aí acabaram percebendo que haviam sido vítimas de um golpe, o golpe da venda de veículo, né? Infelizmente, perderam R$6.000. Essas duas pessoas, esse casal aí do município de Campina do Simão, infelizmente ficaram no prejuízo, né? Acabaram perdendo essa quantia em dinheiro, foram vítimas desse golpe. É um golpe bastante comum, aí que infelizmente já fez muitas vítimas em toda a nossa região. Agora 7h33, bom dia.
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9: Revista 102, atualizando você com as informações, as notícias da nossa região. E segundo o CIMEPAR, a temperatura por volta das 7h, né, do dia de hoje, né, foi aí de cerca de 2 graus e 4 décimos aí na região do Entre Rios, em Guarapuava, né, segundo as informações aí prestadas pelo CIMEPAR, que é o Serviço de Meteorologia do Estado do Paraná. Inclusive, já a gente vai trazer aqui o Samuel Brown, meteorologista do CIMEPAR, com informações, né, sobre essa manhã gelada, sobre o frio que está sendo registrado aqui no estado do Paraná, né? CIMEPAR atualizando aí com as informações relacionadas a essa baixa da temperatura. Lembrando que o inverno, né, chega no domingo, dia 21. Estamos nos últimos dias do outono, já nos preparando aí pro inverno que chega no domingo, né? E com essa condição aí de frio, de temperaturas baixas em toda a nossa região. Meteorologista Samuel Brau, do CIMEPAR, com as informações aí falando sobre essa condição de temperaturas baixas em todo o estado do Paraná, principalmente aqui na nossa região. Vamos acompanhar.
21: Olá, bom dia a todos. Amanheceu com bastante frio no estado do Paraná nesta quarta-feira, destaque para o sul do estado, com temperaturas negativas em General Carneiro. Valores também abaixo de 5 graus em várias cidades aí do sudoeste, do centro-sul, e do sudeste e do sul da região metropolitana de Curitiba, ou seja, mais próximo

0: predomínio de sol. E isso acaba favorecendo também para que a temperatura da tarde fique um pouco mais agradável. Com o sol predominando, um dia muito bom para secar roupa, para pegar uma vitamina D, em virtude aí do sol que predomina na maior parte do estado na tarde, especialmente na tarde dessa quarta-feira. Amanhã, quinta-feira, bom, no geral nós temos uma condição de estabilidade, não deve chover, o frio permanece na parte da manhã, principalmente no centro-sul, com valores ainda abaixo dos 5 graus. Alguns nevoeiros novamente atuam nos Campos Gerais, região metropolitana de Curitiba, nebulosidade também um pouco mais variável no litoral do Paraná, mas o sol aparece. Nos demais setores, ou seja, na maior parte do interior, teremos mais um dia com predomínio de sol. Na sexta-feira está mantida aí uma condição de mudança nas condições do tempo, em virtude do avanço de uma frente fria, possibilidade maior de tempestades entre o noroeste, oeste, sudoeste e centro-sul, entre o período da madrugada, final da madrugada, e principalmente no período da manhã. No norte, Campos Gerais e no leste, a mudança ocorre entre o período da tarde e da noite da sexta-feira.
1: Obrigado, Samuel Brau, trazendo as informações atualizadas aí do CIMEPAR para hoje, né, quarta-feira, e também já destacando aí como fica o tempo amanhã, quinta, e na sexta-feira, quando deve voltar a chover em toda a nossa região. 7:37, ouvintes ainda relatando aqui a ocorrência de geadas. Bom dia para o Paulinho, né? O Paulinho e a equipe da cooperativa Cercho, registrando aí geada na linha Paradão aqui em Chopinzinho, ali sentido a Santa Inês, né? Geada, enviaram aqui um vídeo, né? Muito obrigado aí a todos que estão colaborando aí, nos repassando as informações. Também o Kurpel, né? O José Claudemir Kurpel, ele é caminhoneiro, diz que parou pernoitar em Nova Laranjeiras e agora pela manhã diz que tem muita geada por lá, né? Geada e tá bem frio, bem baixa a temperatura. Manuel Vasconcelos também nos acompanhando, encruzilhada com geada, né? Ele passou por ali. Geada entre Verê e Francisco Beltrão também, quem está nos informando, o Douglas Lopes, né? Douglas Lopes, obrigado, Douglas. Né, informando aí, ocorrência de geada entre Francisco Beltrão e Verê. Bom dia aí para Vilma Valdecir Zurra, em Saudade do Iguaçu, também nos acompanhando. O Nelson, né? Nelson aí também está nos acompanhando. Aí um bom dia, está parabenizando o Marcos Ferreira, né? Que está de aniversário hoje. Nosso colega Marcos Ferreira, de aniversário hoje. No Três Saltos também. Muita geada, branquinho de geada lá no Três Saltos, a Clenir nos informando, obrigado Clenir, inclusive mandou aqui algumas imagens, geada grande em Pato Branco, o Ademir aí lá de Pato Branco informando pra gente, geou forte em Pato Branco, né? Nas cidades ali mais sentido Santa Catarina, o frio é mais intenso, né? Piaça também, repassando pra gente aqui, bom dia Piaça. Bairro São José, aqui em Chopinzinho, também com geada. O Simão está enviando uma imagem aqui da comunidade de Encruzilhada, aqui em Chopinzinho, branquinho de geada, né? Temos também aqui recado do Daniel, né? O Daniel também encaminhou pra gente um áudio, né? Bairro Verde, loteamento Jardins, GO também, né? A Cleci encaminhando aqui, formando pra gente, geada aqui no loteamento Jardins. O Marcos Teixeira da Silva também está mandando aqui a sua mensagem, nos acompanhando nesta manhã. 7:40.
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0: Agora 7 horas 42 minutos, 7h42. E tem Bazar da Solidariedade, da Pastoral da Solidariedade de Shoppingzinho, que está sendo organizado. Vai acontecer agora nos dias 26 e 27 de junho. Dia 26, iniciando às 8 horas da manhã até às 6 horas da tarde, sem intervalo para o almoço. Já no dia 27, sábado, o bazar será das 8 da manhã ao meio-dia. Levar sacolas, né? O bazar acontece no Centro Comunitário São Francisco de Assis, no Salão do Meio. Né, com roupas, calçados aí, precinhos super especiais, precinhos acessíveis, né? Você pode adquirir aí roupas de inverno, né, inclusive calçados, com preço especial neste bazar. Bazar da Pastoral da Solidariedade da Paróquia São Francisco de Assis, dias 26 e 27 de junho. Dia 26, durante o dia todo, sem intervalo para o almoço, e no dia 27, um sábado, até o meio-dia, né? Será no Salão do Meio do Centro Comunitário São Francisco de Assis, o Bazar da Pastoral da Solidariedade da Paróquia São Francisco de Assis, aqui de Shoppingzinho. Agora 7 horas 43 minutos, depois do intervalo, tem mais notícia, tem mais informação para você ficar atualizado nesta manhã de quarta-feira. Hoje é dia 17 de junho, uma quarta-feira gelada, uma quarta-feira de temperaturas baixas e com geada aqui na nossa região.
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0: Agora 7:47, 7:47, bom dia pro Daniel, né? O Daniel é lá de Bom Sucesso do Sul, tá informando que por lá também geou, né? Geada forte em Bom Sucesso do Sul. O Adilson Lorini também nos repassando aqui, é uma imagem, né? Neblina aí na estrada, né? Ele só não informou aqui qual é esse local, né? Mas mandou um vídeo aqui. Um bom dia aí pro Adilson Lorini, né? Obrigado também pela audiência. E a Polícia Militar, juntamente com a Receita Federal, apreendeu 2.500 pacotes de cigarros contrabandeados. Foi lá na região de Realeza, ontem à tarde, né? Durante operação da Polícia Militar Rodoviária, Polícia Militar, Receita Federal e Polícia Federal. Foi tentado abordar lá uma caminhonete S10, que trafegava em alta velocidade pela rodovia PR-182. O motorista desobedeceu a ordem de parada e iniciou uma fuga por uma estrada rural. Segundo a polícia, durante o acompanhamento, o motorista acionou o dispositivo lançador de fumaça com o objetivo de dificultar a ação das equipes policiais. Após cerca de 20 quilômetros de perseguição, ele perdeu o controle da direção, saiu da pista e bateu contra uma árvore na marginal da rodovia. Após o acidente, abandonou o carro e fugiu para uma área de mata, não sendo localizado. Na vistoria feita na caminhonete, os policiais encontraram 2.500 pacotes de cigarro de origem estrangeira com comercialização proibida no Brasil. O veículo e a carga apreendida foram encaminhados à Receita Federal para procedimentos legais. Né? A ação, lembrando, teve a participação e o apoio aí da Polícia Federal, né? Ação de combate ao contrabando e descaminho lá na região de Realeza, ontem à tarde. Aqui na nossa micro-região, em Mangueirinha, a Polícia Militar cumpriu o mandado de prisão na PR-281, em uma boate ontem, por volta das 21h. Policiais tomaram conhecimento que 4 homens estavam no interior do estabelecimento, né, em atitude suspeita, sendo possível que estariam fazendo a comercialização de drogas no local, né? Os policiais militares foram até a boate, o alvo da denúncia, e observaram um veículo saindo do local ocupado por 4 homens. Foi feita a abordagem e verificado que um deles estava com mandado de prisão em aberto, expedido pela justiça da comarca de Mangueirinha. Após ter aí os seus direitos informados pela polícia, ele foi encaminhado à cadeia pública de Pato Branco, onde permanece à disposição da justiça, né? Abordagem em boate, após denúncia, leva a polícia a prender foragido da justiça em Mangueirinha. Também em Mangueirinha teve um roubo com ameaça e lesão corporal ontem, por volta das 10 da noite, na reserva indígena, né? Na sede da reserva indígena. A polícia militar recebeu aí uma informação de que estaria ocorrendo uma ocorrência de roubo na área indígena, onde 3 homens encapuzados arrombaram uma residência e um estabelecimento comercial que fica em anexo, renderam, agrediram e amarraram o proprietário com fios elétricos, ameaçando o mesmo com um facão para exigir dinheiro. Um vizinho percebeu a movimentação suspeita e iniciou uma perseguição e alertou a comunidade. Dois suspeitos conseguiram fugir para uma área de mata, mas o terceiro envolvido, que ameaçou o vizinho com um facão, foi desarmado e contido pelos moradores até a chegada da polícia militar, né? A PM aí apreendeu a arma que ele utilizava, essa faca, facão, né? E o mesmo foi encaminhado até a central de flagrantes da Polícia Civil para os procedimentos legais e cabíveis. Ele inclusive indicou, né, o nome dos comparsas, das pessoas envolvidas, né, que estavam juntamente com ele na prática deste roubo que ocorreu ontem à noite ali na sede, né, da área indígena em Mangueirinha, né? Foram efetuados então as devidas detenções dos suspeitos pela prática deste roubo. Haviam roubado lá do estabelecimento comercial um aparelho celular, bebidas alcoólicas que foram recuperadas, aproximadamente 5 quilos de carne também recuperadas e 10 caixas de cigarro que também foram recuperadas aí pela polícia militar, né? Dois homens foram presos, né, por conta desta situação registrada em Mangueirinha. Informações prestadas pela Polícia Militar. Agora 7:52.
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0: E neste próximo sábado tem festa junina do CEMEIS, os Centros Municipais de Educação Infantil do município de Chopinzinho, uma festa unificada. Detalhes e informações você acompanha agora na entrevista. Estamos em tempo de festa junina, de arraiá, e neste sábado vai acontecer no Esplendor e Centro de Eventos, a partir da 1:30 PM, o arraiá do CEMEIS do município de Chopinzinho, né? Houve uma junção do CEMEIS para uma única festa junina, né? Com o objetivo de reunir as famílias, de reunir as crianças que participam, né, do CEMEIS do nosso município, né? E sobre esse assunto, vou conversar com as professoras, a Rosane Seco e a Cristiane Verde, né, que estão trabalhando, né, juntamente com as demais diretoras, né, na organização, junto com professores, com as equipes, né, do CEMEIS, para organizar esse evento, né? Inicialmente, quero saber da Cristiane como é que surgiu essa ideia, né, de juntar todos os CEMEIS para uma única festa, Cris.
7: Eu já estou na direção desse mês, já vai fazer 12 anos, então é uma demanda muito grande, né? Nós tínhamos dos pais poderem participar. A gente sempre realizava esses eventos durante o horário de trabalho e a gente sentia bastante dificuldade dos pais estarem participando. Então a gente resolveu nos reunir, todos os CMEs, e organizar esse evento no final de semana, para que todos os pais e familiares conseguissem participar. Vai ser uma experiência nova, vamos tentar fazer o nosso melhor para que todos tenham uma boa experiência e memórias afetivas muito grandes nesse evento.
0: Quantas crianças aproximadamente juntam-se para essa festa?
7: Então, nós temos hoje em torno de 500 a 550 matrículas em CMEIs no município. Então, a gente está esperando uma grandiosa festa.
0: Bom, professora Rosane, como é que está o trabalho de organização, a preparação envolvendo vocês enquanto diretoras e também os demais colaboradores desses CMEIs todos?
8: Então, todos nós, CMEIS, se reunimos junto com a Secretaria de Educação, em nome da professora Cássia, a Elisângela, que também está à frente, e dividimos os trabalhos. Fizemos umas 3, 4 reuniões já entre os diretores e definimos como seriam os trabalhos, e cada um ficou com uma parte, fomos dividindo e organizando com muito carinho, da melhor forma possível. E hoje já estamos na reta final, ainda temos algumas coisinhas, né, Cris, para resolver, para organizar.
0: A festa está programada para 1:30 PM. Todos os alunos vão se apresentar?
8: Praticamente todos. Eu acho que todas as diretoras dos 5 CMEIs fizeram enquetes, né, nos grupos de pais, e a gente vê uma grande demanda. Duas ou três crianças, assim, que marcaram, assim, não poder participar por algum outro motivo, que as famílias têm outros eventos. Mas praticamente todas as crianças de todos os CMEIs estarão participando.
0: Como é que as famílias receberam essa ideia de juntar todos?
8: Eu acredito que foi uma ideia boa, que eles receberam bem. Ficaram assim surpresos no início, quando a gente colocou nos grupos, mas receberam de forma positiva. Pelo menos eu não vi nem uma professora, nem um colega, uma colega diretora, alguém comentar que um pai não estivesse tranquilo com a nossa ideia de reunir o CMEIS.
9: Cris, a participação, ela é exclusiva para os pais ou vai ser aberta para a comunidade, para demais familiares?
7: Não, é uma festa aberta para toda a comunidade. A gente já fez num local grande, porque a gente está esperando um grande público, né? Vai ser lá no Esplendor, a partir da 1h30. A gente já está vendendo os ingressos nos grupos de pais, nós vamos ter ingressos para vender no dia. E a gente sabe que por trás de cada criança tem o pai e a mãe, o avô e a avó, temos os padrinhos, os tios, né? Nós temos famílias bem grandes que estarão participando. Então, é evento aberto a toda a comunidade escolar.
9: Você falou do ingresso, qual o valor dele?
7: O valor do ingresso é um valor irrisório, né? É R$2 o ingresso, é para ajudar no custo mesmo, para a gente pagar a estrutura. Então, é R$2 por adulto e criança até 12 anos não paga.
9: É exatamente para simbólico, né?
7: Isso. As crianças que são matriculadas no CMEI, elas estarão ganhando um kit, né? A gente vai dar a entrada e a gente vai estar entregando no dia um vale-bolo e um vale-cachorro-quente, que esses as crianças vão ganhar sem custo algum, né? A gente teve alguns patrocinadores, então isso vai ser doação de todas as crianças que são matriculadas que irão receber.
9: Bom, quais são os CMEIs envolvidos, professora Rosane?
8: Então, o CMEI Criança Esperança, CMEI Recanto Feliz, o CMEI Cristo Rei, CMEI Primeiros Passos e o CMEI Uneide. São 5 CMEIs.
9: 5 que se juntaram, né?
8: Sim, 5 CMEIs que se juntaram para fazer esse evento.
9: Você falou do local lá, é um espaço grande e tem também questão que pode tranquilizar os pais do estacionamento, né?
7: Isso, foi um diferencial muito grande na hora da gente escolher o local, né? O estacionamento lá é bem amplo, então é fácil o acesso de todas as famílias. A gente sabe que a quantidade de crianças vai demandar um espaço bem amplo, então a gente escolheu lá por conta do local, do fácil acesso, da organização, para a gente também estar próximo a todos os CMEIs e bem localizado. Então acho que vai fazer um diferencial muito grande para o nosso evento.
9: Tá certo, Cris. Obrigado, parabéns pela iniciativa.
7: Joia, obrigada a vocês e espero todo mundo participar do nosso evento no sábado, à 1h30 da tarde.
9: Rosane, obrigado também, parabéns pela iniciativa de vocês.
8: Eu que agradeço e esperamos todos lá, então, todas as famílias dos CMEIs e a comunidade em geral.
9: Neste sábado, então, nós temos a Festa Junina dos CMEIs do município de Chopinzinho, né? Os Centros de Educação Infantil do município. São 5 que se juntaram e vão realizar essa Festa Junina sábado, dia 20, a partir da 1h30 da tarde, no Esplendor e Centro de Eventos. Só recapitulando aqui, valor do ingresso, né? R$2, valor simbólico, apenas para custear, né? As despesas da estrutura toda que vai ser colocada à disposição para reunir as crianças, pais e familiares nesse evento junino, né? Para comemorar São João e para que as crianças também possam ter esse momento, né? De entrosamento com a comunidade.
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0: 8:01, já tem mais informação aqui no Revista.
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0: 8:04 agora, estamos de volta com o Revista 102, atualizando você, trazendo as notícias de toda a nossa região. Pessoal que está indo sentido Mangueirinha aí na área indígena, também mandando aqui imagens, né? O Gelson Serve relatando aí e mandando imagens da geada, né? Geada forte ali na região da área indígena em Mangueirinha. Bom dia para Letícia Oliveira, né? Está lá no Três Palmeiras, em Candói, também, né? Geada bem forte por lá e bem frio, segundo a Letícia, né? Um abraço, Letícia, pessoal aí de Candói que está nos acompanhando também. A Polícia Militar fez uma intervenção ontem no município de Dois Vizinhos, né? Um homem em crise acabou aí gerando bastante transtorno e mobilizou equipes aí da Polícia Militar, que precisaram auxiliar o SAMU para fazer a contenção desse homem e o devido atendimento, né? Situação registrada ontem em Dois Vizinhos. Lá em Bom Jesus do Sul, ontem às 8 horas da manhã, a Polícia Militar foi acionada e deslocou até a Praça Clevelândia, onde havia uma pessoa em óbito. No local foi constatado, né, que um homem chegou lá na praça e viu uma pessoa deitada em um banco com o braço e a perna caídos, aparentando estar em óbito. Foi acionado o Corpo de Bombeiros de Dionísio Cerqueira, que compareceu no local e verificou que este homem não apresentava sinais vitais. Então, acionada a Polícia Civil, que tomou aí as medidas cabíveis, acionou também a assistência social lá do município. Aparentemente a morte se deu por hipotermia, né? Segundo as primeiras informações, né, se deu aí por hipotermia. No local, a cunhada da vítima o reconheceu e informou que o mesmo tinha um histórico de convulsão e de alcoolismo, né? Foi o relato, né, desse fato lá em Bom Jesus do Sul ontem no início da manhã, homem encontrado morto lá na praça da cidade. 8:06 agora, e ontem à tarde nós tivemos um episódio aí bem triste registrado no município de Sulina, uma ocorrência de incêndio em uma residência na rua Tupinambás, ao lado da prefeitura, residência do José Roque Oldfer, que inclusive é colega aqui da nossa FM, tem o seu programa aos sábados, né? O show de bandas. Infelizmente teve a sua casa atingida aí por um incêndio e destruída quase que por completo na tarde de ontem, né? Foi por volta das 4:15 da tarde, segundo relato do próprio José Roque, né? O que ele nos relatou lá no local ontem, ele não estava na residência, né? E quando chegou acompanhado da sua esposa. A esposa foi pro banho e houve uma queda de energia, né? Pós essa queda de energia, o casal acabou percebendo que havia fogo na parte superior da residência, quando então foram mobilizados lá os vizinhos, né, servidores da prefeitura, inclusive dois caminhões pipa lá da prefeitura foram utilizados aí pelos servidores públicos, pelos populares lá, que conseguiram conter as chamas, né, mesmo antes da chegada do Corpo de Bombeiros, que demorou cerca de 50 minutos para chegar no município de Sulina, né? Já haviam extinguido lá as chamas, aí os bombeiros fizeram apenas o trabalho de rescaldo até o início da noite aí, porque o fogo estava voltando lá num sótão, né, na parte superior da residência, onde haviam muitos livros e outros objetos, né? Mas foi conseguido aí conter as chamas, mas infelizmente, né, um prejuízo bem grande, destruição de cerca de 90% da residência do José Roque Oldfer aí no município de Sulina nesse incêndio ontem. O prefeito Gilberto Rossi, né, inclusive auxiliou lá e conversou com a gente, relatou aí o trabalho feito pelas equipes da prefeitura e que, graças a esses dois caminhões pipa que a prefeitura tem disponível, que estavam lá bem próximos, né? Estavam bem próximos do local quando houve o registro do incêndio.
19: A gente fica muito triste quando acontece um fato desse, né? E graças a Deus que a gente tem esses equipamentos, dois caminhões pipa, são 15 mil de água, e a nossa equipe já estava aqui do lado, todos os nossos serviços gerais, auxiliares, tinha alguns trabalhando na praça. Então a gente rapidamente comunicou os motoristas, os caminhões, os dois vieram, o pessoal já, todo mundo se mobilizou, a gente conseguiu apagar. Agora também chegou o bombeiro aí para auxiliar, ainda tem que rescaldar algumas coisas. Mas assim, a gente fica sentindo que a gente não pode fazer mais ainda, o estrago foi grande, a destruição, como você pode ver aí, foi bastante. Graças a Deus não tivemos nenhuma vítima, nada, ninguém ferido, né? Mas a gente fica muito triste quando acontece isso.
20: Tudo muito rápido, né, prefeito?
19: Ah, não. Começou quando a gente viu os primeiros sinais de fumaça e o pessoal pedindo por ajuda, era questão de 4:10 da tarde, 4:15 por aí, acredito eu. Mas dentro de 10, 15 minutos aí já as chamas tomaram conta de toda a parte do telhado, né? E a gente foi tentando resfriar e apagar conforme a gente ia conseguindo devagarinho. Ainda que temos esses dois equipamentos aí, senão podia ser bem pior o estrago. Mas o estrago não, né? Mas mais vítimas, empoderado, e mais casas ao lado.
20: Mesmo assim, o que dá pra gente observar é que uns 80% da residência é atingida, né?
19: Parte do teto, 100%, né? E aí, conforme são alguns andares, né? Tem partes aí que são dois andares, mas a parte superior aí, toda ela totalmente comprometida, né?
0: Tá aí, portanto, né, o relato do prefeito Gilberto Rossi, que acompanhou lá toda a situação e que auxiliou também no combate a esse incêndio, mas infelizmente a residência foi destruída quase que por completo, né, a residência do José Roque Oldfer. Causas do incêndio, a princípio suspeita-se, né, que tenha sido um curto-circuito o fator, né, que causou esse incêndio, infelizmente, ontem à tarde no município de Sulina, nesta residência que fica ao lado da prefeitura do município, né? O José Roque Oldfer, inclusive, ele foi encaminhado lá para o posto de saúde, posteriormente encaminhado aqui para Chopinzinho para fazer uma avaliação médica, né? Porque havia inalado muita fumaça e aí o pessoal lá da Secretaria de Saúde achou por bem, né, fazer o encaminhamento para Chopinzinho para uma avaliação médica aí, para verificar como estava a situação dele, né? Do José Roque Oldfer, que estava bastante abalado e nem podia ser diferente, né? Por conta dessa situação, né? Infelizmente, é esse fato triste registrado em Sulina, ontem à tarde, incêndio nesta residência.
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0: 8:11 agora, obrigado a você que esteve comigo aqui no Revista 102 desta quarta-feira, 17 de junho. Novas informações durante a manhã. Eu volto 12:40 com as notícias da segurança pública regional e logo mais às 19h no Companhia de Amigos. Você segue com a nossa FM. Em instantes tem Pamela Fernanda e o Bom Dia, Gente. O Revista volta amanhã às 19h. Um grande abraço, uma ótima quarta-feira a todos.
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30: 8:14. Bom dia. Bom dia com mais alegria. O nosso Bom Dia, Gente, chegando para te fazer companhia até as 10 horas da manhã. Muito prazer, eu sou a Pamela Fernanda e tô assumindo aqui os botões mágicos à frente da maior potência regional. Você que já está bem informado, você que estava acompanhando aqui o nosso Jornal da Manhã, o Revista 102, com Evandro Carlos Artuzzi, a partir de agora sou eu, até as 10, então, você comandando aqui a parte musical. Vem pro 46 984134946, é nosso contatinho. 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Venha participar, manda aquele alô também, faz homenagem pro aniversariante do dia, manda sua receita do dia também aqui na nossa programação. 46984134946, anotou aí nosso contatinho, né? 8:15, claro, tem a nossa mensagem de fé para hoje, hoje dia 17 de junho. Posicione-se. Aproximaram-se as filhas de Zelofeade e disseram: Nosso pai morreu no deserto. Por que o nome de nosso pai deveria desaparecer de seu clã por não ter tido um filho? Dê-nos propriedade entre os parentes de nosso pai. Números capítulo 27, versículos 1 e 4. Nessa passagem, cinco irmãs estavam reivindicando sua herança, mas pela lei daquele tempo elas não teriam direito, pois seu pai não teve filhos homens. Elas poderiam ter simplesmente desistido, porém não foi o que fizeram. Mas não pense que elas transgrediram a lei. Pelo contrário, levaram sua causa até Moisés e consultou a Deus e ele julgou em favor delas. Essas mulheres agiram com tamanha ousadia e autenticidade a ponto de fazerem Deus mudar decretos anteriormente estabelecidos para que elas recebessem a justiça para sua casa. Aprendo com isso que Deus age em favor daqueles que agem com fé e se posicionam. Em contrapartida, se elas tivessem ficado paradas, chorando, não teriam recebido aquilo que lhes pertencia por direito. Entenda que nossas atitudes, escolhas e obediência têm o poder de mover os céus e mudar realidades que estão diante de nós. Muitas vezes nos deparamos com situações que podem nos chatear, mas não podemos permitir que esse sentimento nos leve à murmuração ou à revolta. Devemos fazer como essas cinco irmãs e buscar a solução por meio de uma fé ousada e autêntica, porque assim atraímos os céus em nosso favor. Pois realidades não são transformadas pela murmuração, reclamação, mas sim pela ação. Talvez você pense que sua situação não tenha mais solução, ou que é impossível o cenário mudar. Mas eu quero encorajar você a confiar e clamar àquele que pode todas as coisas. O mesmo Deus que mudou a lei para ser justo e abençoar as cinco irmãs está com você em todo o tempo e tem prazer em entregar o melhor para seus filhos. Por isso, posicione-se em fé e obediência. Clame, Deus Pai ouvirá e intervirá. Obediência, fé e atitude são alicerces para viver o sobrenatural de Deus. Senhor, eu entrego esse dia nas Tuas mãos. Vai à minha frente abrindo os caminhos que eu ainda não consigo ver. Guarda os meus passos, protege a minha casa, minha família, o meu trabalho. Acalma o meu coração para que eu não carregue pesos que não são meus. Que as palavras que eu disser levem paz. Que as decisões que eu tomar sejam guiadas pela Tua sabedoria. Afasta de mim todo mal, toda inveja e toda confusão. Coloca a luz no meu caminho, força no meu corpo e fé dentro do meu peito. Que tudo aquilo que Deus reservou para mim chegue na minha vida no tempo certo, do jeito certo e pelas mãos certas. Eu recebo esse dia com gratidão e com fé, com a certeza de que Deus já está cuidando de tudo. Eu sei que coisas extraordinárias irão acontecer em minha vida. Eu creio. Amém, amém, amém e amém. Selamos sempre com quatro améns, né? 8:19. Bom dia.

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Tá bom demais. 8 horas e 31 minutos. É o nosso bom dia, gente. Com o melhor da música, informação, descontração e prêmios. 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Bom dia pro João Pedro Rempel do bairro São José. Bom dia, povo querido. Um alô também pro Claudinei Vodski, participando aqui da programação. Passou pro Shoppingzinho, que Deus acompanhe, meu amigo. Obrigada pela carona. Obrigada pela audiência. Tem muita gente aí cortando o trecho e sintonizados aqui na nossa programação. Bom demais tê-los em nossa sintonia, povo querido, que nos escolhe aí para fazer parte do seu dia a dia. Seguimos com o sucesso do embaixador Gustavo Lima.

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1: 20 minutos faltando para as 9 da manhã. 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
4: 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Indicadores econômicos.
5: 8:43, dólar comercial opera em alta R$5,08, euro 5,90, dólar turismo 5,29, libra 6,85 e o peso argentino 0,004.
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0: 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E você está curtindo o nosso bonde? 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
0: É a nossa dica de saúde mental para você, nosso querido ouvinte. Então vem para cá, vem escutar essa dica que é mais que especial aqui para você. Tem um jeito de dormir melhor que não envolve remédio, chá, rotina. Sabe qual é? Agradecer antes de dormir. Parece papo de coach, não é mesmo? Mas é ciência. Quando você agradece, seu cérebro muda de canal. Sai do modo alerta e vai para o modo descanso. É como desligar um alarme que fica ligado na sua cabeça o dia todo. Não é sobre ser positivo, é sobre mudar o que o cérebro processa antes de apagar, em vez de ficar ruminando, você dá outra coisa para ele digerir. Estudos mostram que quem pratica gratidão antes de dormir tem sono mais profundo e acorda menos durante a noite. É como trocar a playlist mental. Mas seu cérebro vai procurar motivo para agradecer no outro dia seguinte. Isso vira um ciclo, isso vira rotina. Sono melhor, você funciona melhor. Você pensa mais coisas boas, você vê mais coisas boas. O melhor remédio para dormir é gratuito, literalmente, que é a gratidão. Então, antes de dormir, agradeça por tudo na sua vida e principalmente por você ter uma vida ainda para agradecer. Agradeça mais e viva melhor.
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0: É o nosso Bom Dia, Gente, sempre com você. 8h47. Bom dia pro Carlão, participando aqui da programação. Um alô pra Mayra Gross, concorrendo sim, Mayra. O Célio também. Bom dia pra Vana Oliveira, pedindo um sucesso com o Amado Batista. Vai rolar sim o nosso Amadão aqui na programação. Emílio de Coronel Vivida também tá pedindo sucesso. Grande abraço pra você, Emílio. Bom dia especial pro João Barcarol, a Ana Mioto também concorrendo. Olá pra dona Marinês, obrigada querida pela sua audiência, pela sua sintonia. Seguimos com Zé Felipe e Leonardo Cabocla. Música.

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1: Nossa FM, 8 horas e 59 minutos.
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0: 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Bom dia. Você que está curtindo aqui a nossa programação, daqui a pouquinho temos a nossa receita da ouvinte para você, querido ouvinte. Você que ainda não participou, vem pra cá, vem pro 469-8413-4946. Agora, aumenta aí o volume do seu rádio e eu vou conversar com a Gi, que é gerente da Brava aqui de Shoppingzinho, vai trazer todas as promoções pra esta terça-feira, pra esta quarta-feira. Bom dia, Gi. Quartou, né, meu povo querido? Bom dia, Gi, seja bem-vinda.
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0: Obrigada, Gi. Uma ótima quarta-feira para você também. 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Seguimos o Bom Dia, Gente, com indicação do Nilson. Alô, saudade do Iguaçu. Rio Negro e Solimões, Lenço.

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Tá na nossa, tá bom demais. 9:21. Bom dia, gente. É o nosso Bom Dia, Gente, hoje com presente do Mercadão dos Óculos. Eu tenho uma armação pro seu óculos de grau e ainda uma consulta com o médico oftalmologista. Então vem pra cá, participa no 469-8413-4946. Bom dia pra Tayana Berlanda. Bom dia também pra Ana Maria de Oliveira do São Sebastião. Tá pedindo qualquer uma do Jean Giovanni. Também adoro o Jean Giovanni, viu, querida? Um beijo pra você. Obrigada pela participação. Está sim concorrendo. Alô pra Renata. Renata Caniel Galiazzi, da linha Gressana, concorrendo também. Um beijo, obrigada pela sintonia. Obrigado mesmo a todos que estão participando aqui da programação, pedindo sucesso aqui na 102,9. E essa vocês conhecem? Aline G. Giovanni.

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9: 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É um bolo rápido de liquidificador. Atenção para os ingredientes. 3 ovos... 1,5 xícaras de açúcar, 1 xícara de leite, 1/2 xícara de óleo, 2 xícaras de farinha de trigo, 1 colher de fermento e essência de baunilha até dar gosto. Né? Essência de baunilha é ao seu gosto. Modo de preparo. No liquidificador, bata os ovos, o açúcar, o óleo por 2 minutos. Depois acrescente a farinha aos poucos e, por último, o fermento e a essência de baunilha também. Depois é só colocar em uma forma untada e assar por aproximadamente 40 minutos. Tá pronto esse bolo rápido aí de liquidificador, enviada pela Noeli Bufon. 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
9: Bom dia para você que está participando e concorrendo hoje. É um presente do Mercadão dos Óculos. Tenho um kit para você. temos armação para o seu óculos de grau e ainda temos uma consulta com o médico oftalmologista. É um kit para você, ouvinte, então vem para cá, participa no 469-8413-4946. Alô, Geise Kelly Lopes, um beijão para você, querida. Tá pedindo Mais Que Pai e Filho, do Rick Renner, oferecendo pro esposo Elisandro Pagani, que tá ouvindo aqui a programação. Obrigada pelo carinho da audiência, pela sintonia. Um alô para Cilei Schwad também. Bom dia, Idomar.
10: Bom dia, Pamela. Aqui é o Idomar. Eu trabalho no posto de mola São Francisco, em Pato Branco. Escutamos direto o seu programa aqui e consegue tocar música. Eu não lembro se é filho adotivo ou é os sete filhos do concerto aí. E ofereço para toda a piazada ali do mola São Francisco aí, os mecânicos aí. Um abraço. Show de bola o teu programa.
9: Obrigada, meu amigo. Obrigada pela sua indicação, pela sua participação aqui na programação. Para você, toda a equipe que sempre curte a nossa FM, um bom dia aí especial para Ana Paula Cole. Tá concorrendo sim, Ana. Beijo para você, querida. Dona Marcelina, bom dia.
11: Bom dia. Quero concorrer ao prêmio do Mercadão dos Óculos, Marcelina.
9: Tá concorrendo sim, dona Marcelina. Tairone, eu pedindo música do Tairone, né? Tairone, cigana doméstica de quedas do Iguaçu, ela que é doméstica de quedas. Quem tá participando, manda o um nome aí, meu povo querido. Identifica sempre quem tá participando, quem tá pedindo música. Pessoal da BB, Suzana de Oliveira, dona Ilse Bermeyer. Um alô especial pra Clô também, pedindo Rio Negro e Solimões. A Tata e a Clô lá de Saudade do Iguaçu estão trabalhando e ouvindo a 102,9. Obrigado pelo carinho da audiência, obrigado mesmo pela sintonia. O pessoal pediu e vai curtir Daniel, filho adotivo aqui na programação.
12: Você fala da família, dessa raiz tão forte que é a nossa família, né? Essa coisa tão boa. Feliz aquele que tem uma família do seu lado, né? Pra te dar apoio, pra te dar conforto, estrutura. Essa aqui é uma família de origem simples, mas com o principal e o essencial: o amor.
13: O sacrifício.

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2: Nossa FM, 9 horas e 44 minutos.
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0: 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Oportunidade de emprego. A Fazenda Schleder, na comunidade de São Francisco, dispõe de vaga para casal trabalhar com leitaria. Os dois devem ter disponibilidade, gostar de animais, saber trabalhar em equipe e, se o casal tiver experiência na atividade, será um diferencial. Registro em carteira. Interessados, entrar em contato pelo telefone WhatsApp 46 991198110. Vaga, então, para casal trabalhar com leitaria na comunidade de São Francisco, na Fazenda Schleder.
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É o nosso bom dia, gente, com o melhor da música pra você. Bora lá, meu povo. Vem pro 469-8413-4946. Já já o sorteio pra você de um combo do Mercadão dos Óculos com a consulta com o médico oftalmologista. E ainda tem a armação pro seu óculos. Você paga somente a sua lente, tá bom? Então é um baita de um presente. Vem pra cá, participa, nome e sobrenome aqui no WhatsApp. Bom dia pra Clarice Blank, alô José Joelmo, Terezinha Kowaleski, bom dia pra Rosângela Marangon de Sulina, um alô pra Marli Quadra Testa também da linha Aparecida, Marinês dos Santos de São Luís, tá pedindo uma do Leonardo, André Andrade, só por telefone, pessoal do o Preto Terraplanagens, um grande abraço para todos aí de Pato Branco. Obrigada pelo carinho da audiência de cada um de vocês. Obrigada pela sintonia. Seguimos com o Renan e Raí, já já sorteio. Bom dia, Fernanda. Bom dia pro Anitão lá de Quedas também. Bom dia pra Fátima de Santa Inês. Um alô pra Maria, Nadir e tantas outras mensagens aqui no WhatsApp. Um beijo especial para vocês. Música.

Modando Renan e Raí aqui no nosso Bom Dia Gente, 7 minutos faltando para as 10 horas da manhã. Vamos pro sorteio, você que participou, para concorrer a um combo do Mercadão dos Óculos com a consulta com o médico oftalmologista e ainda armação para o seu óculos de grau. Marivone Corizola foi a ganhadora de hoje. Marivone Corizola, pode ir lá no Mercadão, agenda sua consulta com as meninas. Marivone, um beijo para você, obrigada pela sua audiência sempre aqui na programação. Foi a sortuda de hoje. A todos que participaram, obrigada pela audiência, pela participação, por cada mensagem, por cada indicação musical. Você que pagou a festa também, parabéns, muita saúde, muito amor e muita paz. Você que está de aniversário, né, nesse dia tão especial, dia 17 de junho. Povo, eu tô indo nessa, já tem Everaldo Cândido e o Manhã 102. Um grande beijo, eu volto à tarde às 3 horas com o nosso clube, com o nosso bailão. Fui!

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1: 11 horas com pontualidade. 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
1: Valeu, valeu, valeu. Zé Antônio, direto da capital, falando do Medprev aqui em Shoppingzinho. O nosso bom dia para você que está chegando aqui na programação, você de toda a região, né? Essa é a nossa FM, é o Manhã 102. Vamos com tudo, vamos para cima. A gente vai pro intervalo comercial. Na volta, nós vamos ter destaque aqui para música do sul do Brasil, a música gaúcha na programação da nossa, tá bom? Ótima quarta-feira para você.
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4: Oi, aqui é o

0: Aí o Grupo Agradão, aqui na programação Manhã 102, nossa FM. 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
0: 11:15.
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0: Ordem atrás da Cordiona. É o grupo o grupo Cordiona, né? Esquetele. Nossa FM Manhã 102. Alô, meu amigo Marcos Ferreira, de Ovelho, que está de aniversário hoje, nosso colega de trabalho. Grande Ferreira, que Deus abençoe sempre, saúde, paz, prosperidade, vida longa e farta, viu, Ferreira? Homenagem dos colegas, da família, de todo mundo aí, Marcos Ferreira, hoje completando mais um ano de vida. Deus abençoe. 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
2: Feijão carioca, saca 60 quilos, R$270. Feijão preto, saca 60 quilos, R$190. Milho, saca 60 quilos, R$57. Soja, saca 60 quilos, R$114. Boi em pé, arroba 360. Suíno em pé, carne, R$4,50. Vaca em pé, arroba 310. Cotação do mercado agrícola para hoje, quarta-feira. Com dados fornecidos pelo Deral Pato Branco.
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2: Manhã 102 aqui na nossa. Bom dia para você que está chegando. Seja bem-vindo.
3: Eu quero um tranco velho de maneira. 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

0: aí o grupo Sentinela aqui na programação da nossa. Oportunidade de emprego. Fazenda Schleder, na comunidade de São Francisco, dispõe de vaga para casal para trabalhar com leitaria. Os dois devem ter disponibilidade, gostar de animais, saber trabalhar em equipe e, se o casal tiver experiência na atividade, será um diferencial. Registro em carteira. Interessados, entrar em contato no 46 99119 8110. 46 99119 8110. 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Ouvinte chamando no zap, áudio zap chegando aqui pra gente, fala comigo.
1: E aí, Geraldo?
0: Dia.
1: Tranquilo, amigo?
0: Tranquilo.
1: Geraldo?
0: Oi.
1: Saudade passou lá em casa, Grupo Cordona, para o pessoal que estiver nas cutas, os aniversariantes do dia de hoje, e principalmente pro meu amigo Celso Miss, que tá de aniversário, índio velho, um grande abraço pra ele, tudo é bom. Beleza, Veraldo?
0: Falou, meu amigo.
1: Tchau, obrigado.
0: Tchau, companheiro. De nada. Eita, grande Vanderlei. Paluque lá nos Tirivas do Candói, sempre ligado, sempre conectado. O seu Artidor também está ligado na programação, confirmando a audiência. Nosso bom dia, o Leodemar na Santa Marta também está chegando. Um baita abraço.
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0: 11:43.
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Bem, um abraço, um grande abraço para você que ficou ligado aqui na programação da nossa FM nesta manhã de quarta-feira. Fiquem todos com Deus, que é a melhor companhia e que graças a ele a vida continua. E eu volto 5 da tarde aqui na nossa com o Terra Brasil, se Deus quiser. Um abraço, turma.

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1: Olá, meus amigos, aqui é o deputado estadual Gugu Bueno. Hoje, nesse nosso espaço semanal, eu quero fazer um chamado importante: doar sangue. Você sabia que no inverno as doações e os estoques nos bancos de sangue costumam cair até 30%? O frio e as doenças respiratórias afastam muito doadores, mas os hospitais continuam funcionando todos os dias com cirurgias, emergências e pacientes que dependem da transfusão de sangue para sobreviver. E é justamente por isso que junho é o mês de conscientização para a doação de sangue. E meu apelo maior é para quem tem sangue dos tipos O positivo e O negativo, que tiveram a maior queda nos estoques e precisam de reposição imediata. Cada doação ela é importante. Uma única coleta pode ajudar até 4 pessoas. No Paraná, o governo do estado criou o Hemorrede, que abastece 384 hospitais e dá suporte à grande maioria dos leitos do SUS. E o sangue coletado é fornecido gratuitamente aos pacientes. E a demanda é alta. Todos os dias, cerca de 700 componentes do sangue são enviados para unidades de saúde em todas as regiões. Só no Hospital Universitário de Cascavel, são realizadas, em média, 620 transfusões por mês. Isso mostra o quanto essas doações são necessárias. E quem pode doar? Pessoas entre 16 e 69 anos, com mais de 50 quilos e em boas condições de saúde. Quem tem menos de 18 anos precisa da autorização e da presença do responsável. No dia da doação, é preciso estar descansado, alimentado, beber bastante água e apresentar documento oficial com foto. Os homens podem doar a cada 2 meses, até 4 vezes por ano. Já as mulheres, a cada 3 meses, até 3 vezes por ano. E antes da coleta, o doador passa por uma triagem da saúde, com exames para identificar HIV, hepatite, sífilis e outras infecções. Já serve como um mini check-up. Outra facilidade, dá para agendar a data e horário para evitar filas. Tudo pelo site saúde.pr.gov.br, na página Doação de Sangue, Hemepar. Existem pontos de coleta em todo o Paraná, como o Hemocentro Regional de Cascavel e o Hemonúcleos de Pato Branco e Campo Mourão. Para encontrar no endereço mais próximo, basta pesquisar Hemocentro no Google ou ligar para o telefone 0800-645-4555. Quem doa sangue regularmente também tem benefício. No Paraná, leis aprovadas pela nossa Assembleia Legislativa garantem descontos de 50% em eventos culturais, artísticos e esportivos e isenção da inscrição em concurso público estadual. Esses direitos também passaram a integrar o novo Código de Defesa do Consumidor do Paraná, que aprovamos no ano passado na nossa Casa de Leis. Já quem trabalha com carteira assinada tem direito a um dia de folga remunerada a cada 12 meses para doar. É essencial avisar a empresa com antecedência sobre o dia da coleta e apresentar o comprovante no Hemocentro. São incentivos que podem ser utilizados pelos doadores, mas o mais importante é ter consciência que, em poucos minutos, dá para ajudar alguém numa UTI, numa cirurgia ou enfrentando uma doença grave. Se você pode doar, não deixe para amanhã. Ninguém está totalmente livre de precisar de uma transfusão. Hoje pode ser alguém que você nem conhece. Amanhã, alguém da nossa família ou até nós mesmos. Um grande abraço, que Deus os abençoe, fiquem todos bem e tenham uma ótima semana.
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4: Queridos ouvintes do programa da Paróquia São Francisco de Assis, a nossa saudação franciscana de paz e bem, e os avisos paroquiais que nós temos. Este mês é o mês do dizimista. Durante todas as missas de sábado e domingo deste mês, a pastoral do dízimo receberá as contribuições antes e depois da missa. Muito obrigado pela sua contribuição. Graças a ela, a igreja faz as manutenções necessárias e consegue ir adiante na evangelização. Deus recompense sua generosidade. E no dia 20 de junho, sábado, haverá uma formação com o padre Dilonei sobre a ação evangelizadora da Diocese de Palmas e Francisco Beltrão. O encontro irá começar às 8h30 no Auditório São Francisco. Se você irá participar, faça sua inscrição na Secretaria Paroquial. Bazar da Solidariedade, dias 26 e 27 de junho no Salão do Meio. No dia 26, na sexta-feira, das 8 até as 18 horas. E no dia 27, no sábado, das 8 da manhã até as 12 horas. E as missas que nós teremos, dia 18, quinta-feira, às 19 horas, teremos missa na Linha Vitória e na Estrela Gaúcha. Dia 19, na sexta-feira, 19 horas, na Água Amarela, em Alto Vitória. Dia 20, no sábado, às 10 horas, na Fazenda Velha. Às 14h30, no Passa Quatro. Às 19 horas, na Matriz e em São Luís. No domingo, dia 21, às 8 horas, a Missa da Matriz. Às 9 horas, na Comunidade do Bugre. Às 10h30, na Comunidade do Bahia. E às 19 horas, aqui na Matriz. No dia 25, próxima quinta-feira, às 19 horas, na Água Branca e em Nossa Senhora de Fátima. Dia 26, na sexta-feira, às 19 horas, no Mato Branco, em Gramados e na Linha Fartura. Dia 27, sábado, às 14h30, em São Miguel, Linha Santa Maria e na Barra Grande. 19 horas, na Matriz, no bairro São José e na comunidade do Samambaial. No dia 28, no domingo, às 8 horas na Matriz, às 8h30 no bairro Nossa Senhora Aparecida, às 9 horas no Arroio Bonito, às 10 horas na Invernadinha e Nossa Senhora das Graças, e às 19 horas aqui na Matriz. Esta semana nós não iremos ouvir os evangelhos, mas nós vamos falar sobre alguns textos que falam do dízimo, e o Adinã vai lê-los para nós.
5: O dízimo e a missão da Igreja. Irmãos e irmãs, neste mês do dízimo, queremos refletir sobre a missão da Igreja. A Igreja existe para evangelizar. Essa é a sua razão de ser. E evangelizar exige presença, estrutura, formação, cuidado pastoral. Nada disso acontece sozinho. Tudo isso é fruto da fé e da colaboração dos fiéis. Quando você oferece o dízimo,

0: minha responsabilidade de batizado. A missão da igreja não é de alguns, é de todos, e cada um contribui como pode, com o tempo, com os dons, com o serviço e também com o dízimo. Quando cada membro faz a sua parte, a comunidade cresce, floresce e se fortalece. Por isso, neste mês do dízimo, convidamos você a olhar para sua comunidade com carinho. Pense em tudo o que ela representa para você: os sacramentos, as celebrações, a acolhida, a oração, a presença de Deus. Pense em quantas vezes você encontrou força, consolo e esperança dentro da igreja. E então pergunte a si mesmo: como posso ajudar a manter viva esta missão? Que o Espírito Santo ilumine nossos corações e nos faça generosos. Que Ele nos ajude a compreender que a igreja é nossa casa e que cuidar dela é uma alegria e uma responsabilidade. Que Deus abençoe todos os dizimistas e todos aqueles que desejam crescer na fé e na partilha.
1: E a bênção final: que o Senhor vos abençoe e vos guarde, que lhe mostre a sua face e tenha misericórdia de vós, que lhe volva seu olhar sobre vós, vos dê a paz, o bem e toda a graça. Que o Senhor vos abençoe, em nome do Pai, do Filho e do Espírito Santo. Amém.
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5: 12:02.
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0: 12:04. Boa tarde, amigos e amigas de Shoppings em Região. Hoje é quarta-feira, 17 de junho. Estamos iniciando Rotativa 102. Apresentação: Marcos Ferreira. Para hoje, segundo o CIMEPAR, não há previsão de chuva. Temperatura mínima 5 e a máxima 20 graus. Cercho informa as manchetes. Prazo para alistamento militar termina dia 30 de junho. Leilão da Prefeitura de Vitorino terá 16 lotes e lances a partir de R$1.000. Hoje à noite tem Ampere e Acel Futsal pelo Paranaense da Série Ouro. Hoje à noite também tem jogos do Municipal de Bolão no município de Sulina. Incêndio destrói residência na área central de Sulina. Mulher vítima de acidente na PRC-158 em Rio Bonito do Iguaçu morre em casa hospitalar. Ladrões armados encapuzados praticam roubo em mercado de Mangueirinha. Dois foram presos pela polícia. 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
2: 12 horas e 6 minutos, mais informações da previsão do tempo.
3: As cidades paranaenses amanhecerão nesta quarta-feira com nevoeiro ou com geada. General Carneiro, no sul do estado, registrou temperatura negativa. O declínio nas temperaturas em todas as regiões é reflexo da presença de uma massa de ar frio, de acordo com o CIMEPAR. A temperatura mais baixa do estado nesta quarta foi na estação meteorológica de General Carneiro do IMET, com 2,4 graus negativos. Entre as estações do CIMEPAR, as temperaturas ficaram abaixo dos 5 graus positivos no sudoeste, centro-sul e parte do sul e sudeste da região metropolitana de Curitiba. O destaque ficou para as estações de Palmas e Guarapuava, que registraram 1,4 graus positivos cada. Samuel Brau, meteorologista do CIMEPAR, explica a massa de ar frio que causou esse declínio.
4: Uma massa de ar polar, uma massa de ar frio e seco atua sobre o Paraná e ela acaba proporcionando essa situação. No setor norte, o frio não foi tão intenso. Isso porque essa massa de ar mais frio atua principalmente nos setores mais próximos a Santa Catarina. Em muitas cidades também tivemos nevoeiros, principalmente próximo a vales de rios, mas perdem força rapidamente. Ou seja, nós teremos aí uma quarta-feira, maior parte da manhã e tarde da quarta-feira, com predomínio de sol. E isso acaba favorecendo também para que a temperatura da tarde fique um pouco mais agradável.
3: Segundo Samuel Brown, nesta quinta-feira, o tempo segue estável no Paraná.
4: Temos uma condição de estabilidade, não deve chover. O frio permanece na parte da manhã, principalmente no centro-sul, com valores ainda abaixo dos 5 graus. Alguns nevoeiros novamente atuam nos Campos Gerais, região metropolitana de Curitiba. Nebulosidade também um pouco mais variável no litoral do Paraná. Mas o sol aparece. Nos demais setores, ou seja, na maior parte do interior, teremos mais um dia com predomínio de sol.
3: Porém, o meteorologista enfatiza que na sexta, uma frente fria avança sobre o estado e o tempo muda.
4: Na sexta-feira está mantida aí uma condição de mudança nas condições do tempo, em virtude do avanço de uma frente fria. Possibilidade maior de tempestades entre o noroeste, oeste, sudoeste e centro-sul, entre o período da madrugada, final da madrugada, e principalmente no período da manhã. No norte, Campos Gerais e no leste, a mudança ocorre entre o período da tarde e da noite da sexta-feira.
3: O CIMEPAR monitora ainda a aproximação de uma segunda frente fria no fim de semana a partir do domingo. Novos boletins vão ser emitidos nos próximos dias. Repórter Gustavo Vaz.
2: 12 horas e 9 minutos. A Junta de Serviço Militar de Chopinzinho alerta os jovens do sexo masculino que completam 18 anos até o dia 31 de dezembro de 2026 sobre o prazo para alistamento militar obrigatório que se encerra no próximo dia 30 de junho, uma terça-feira. O processo pode ser realizado pela internet através do sistema de alistamento militar online e quem preferir também pode procurar o atendimento presencial na Junta. Em Chopinzinho está anexa a Agência do Trabalhador. É necessário a apresentação de certidão de nascimento ou RG e CPF. É importante que os interessados não deixem para realizar o procedimento nos últimos dias. O procedimento é obrigatório e fundamental para manter a situação militar regularizada. Quem perder o prazo vai continuar obrigado a realizar o alistamento, porém o procedimento vai passar a ser feito apenas presencialmente. Além disso, o cidadão ficará sujeito ao pagamento de multa e poderá enfrentar restrições para obter os documentos, ingressar em concurso público, emitir passaporte, assumir cargos públicos e realizar outros procedimentos que exigem a comprovação da regularidade militar. 12 horas e 10 minutos.

0: Depois do intervalo comercial, leilão da Prefeitura de Vitorino traz 16 lotes e lances a partir de R$1.000.
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0: 12 horas e 12 minutos. A Prefeitura de Vitorino está com edital aberto para a realização de leilão público de bens inservíveis do município. Ao todo, serão disponibilizados 16 lotes que incluem veículos, máquinas pesadas, equipamentos rodoviários, móveis e sucatas. O valor mínimo total dos bens ultrapassa os R$413.000, enquanto os lances iniciais partem de R$1.000, conforme o lote escolhido. O leilão será realizado dia 1º de julho próximo, de forma totalmente eletrônica, através da plataforma BLL Compras. Além disso, as pessoas físicas e jurídicas poderão participar da disputa desde que atendam os critérios estabelecidos no edital do leilão público 01/2026, referente ao processo número 56/2026. Entre os itens disponíveis para arrematação estão um veículo Chevrolet Celta, 4 automóveis Hyundai HB20, um caminhão Volvo, uma pá carregadeira, um trator de esteira, uma escavadeira hidráulica, um rolo compactador e um Fiat Uno sinistrado. Além disso, o leilão também contempla lotes compostos por sucatas de móveis, ferro, pneus, equipamentos eletroeletrônicos e materiais de informática. A variedade de itens disponíveis amplia as oportunidades para empresas, colecionadores, empreendedores e demais interessados. Os bens colocados à venda podem ser vistoriados pelos interessados até o dia 30 de junho. A visitação acontece em horário comercial na garagem municipal localizada na rua Berdardi, em frente ao Centro de Convivência para Idosos, conhecido como Clube dos Idosos. A visita prévia é recomendada para que os participantes possam avaliar as condições dos bens antes da realização dos lances. Desta forma, os interessados terão mais segurança durante o processo de aquisição. 12 horas e 14 minutos. Formação sobre o Guia do Líder foi tema de encontro da Pastoral da Pessoa Idosa na Diocese de Palmas e Francisco Beltrão.
4: A Pastoral da Pessoa Idosa da Diocese de Palmas, Francisco Beltrão, realizou um encontro na Casa de Formação Divino Mestre no dia 13 de junho, sob a coordenação de Jandira Bortolini. Teve a presença do padre Dilonei Pedro Miller, coordenador diocesano da Ação Evangelizadora, motivando as coordenações para o andamento do trabalho nas paróquias. Padre Dilonei também recebeu das mãos da coordenadora diocesana o Guia do Líder. A finalidade do encontro foi fortalecer a atuação dos coordenadores paroquiais por meio da formação sobre a terceira edição do Guia do Líder, recentemente atualizado, entre outros temas, explica Jandira.
5: E a formação reforçou a identidade, a organização e a responsabilidade institucional da pastoral, promovendo maior unidade na ação evangelizadora junto às pessoas idosas. Também foi aprofundada a reflexão sobre o Junho Violeta, dedicado à conscientização e ao combate à violência contra a pessoa idosa. Somos chamados a renovar nosso compromisso com o amor, o cuidado, o respeito e a valorização da vida de nossas pessoas idosas. Em toda a Diocese de Palmas e Francisco Beltrão serão realizadas celebrações e ações de conscientização nas comunidades.
4: Ressalta a coordenadora diocesana que está disponível o material da 6ª Jornada Mundial dos Avós e das Pessoas Idosas, que vai ocorrer no dia 26 de julho, coincidindo com a tradicional festa litúrgica de São Joaquim e Santa Ana, a Voz de Jesus. Serão várias atividades a partir do tema Eu Nunca Te Esquecerei,
5: que será celebrada em todas as comunidades no dia 26 de julho. A programação contará com ações, atividades e momentos de confraternização comunitária, inspirados pelo tema Eu Nunca Te Esquecerei. Por isso, a Pastoral da Pessoa Idosa convida você e sua família a participarem dessas iniciativas e celebrações.
4: No Sudoeste Paranaense, região que compreende a Diocese de Palmas Francisco Beltrão, a pastoral atende 3.210 pessoas idosas, visitadas e acompanhadas mensalmente pelas 512 líderes atuantes em 27 paróquias. Luiz Carlos Bittencourt com informações da Pascon Diocesana.
0: 12 horas e 17 minutos. Depois do intervalo comercial, CEMEIS de Chopinzinho organizam festa junina unificada.
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0: 12 horas e 19 minutos. Nesta quarta-feira, hoje, alguns trechos da estrada José Tortelli, que liga a rodovia até a comunidade da linha Tortelli, em Coronel Viveda, estará bloqueado por alguns períodos para abertura de travessias e instalação de galerias de águas pluviais. Os períodos de bloqueio serão de 3 horas, devido ao tempo que se leva para abrir, realizar o serviço e fechar a travessia. Nos intervalos entre um serviço e outro, o trânsito vai funcionar normalmente. A Prefeitura de Coronel Vivida pede a compreensão durante esse pequeno período de transtorno. Segundo a Prefeitura, estão realizando o maior programa de pavimentação asfáltica em estradas rurais de Coronel Vivida. 12 horas e 20 minutos. Os Centros Municipais de Educação Infantil, CEMEIS de Chopinzinho, realizam uma grande festa junina unificada reunindo crianças, famílias, professores e a comunidade em um momento de integração, cultura e diversão. Detalhes com Evandro Artuzzi.
8: Estamos em tempo de festa junina, de arraiá, e neste sábado vai acontecer no Esplendor e Centro de Eventos, a partir da 1:30 PM, o arraiá do CEMEIS do município de Chopinzinho, né? Houve uma junção do CEMEIS para uma única festa junina, né? Com o objetivo de reunir as famílias, de reunir as crianças que participam, né, do CEMEIS do nosso município, né? E sobre esse assunto, vou conversar com as professoras, a Rosane Seco e a Cristiane Verde, né, que estão trabalhando, né, juntamente com as demais diretoras, né, na organização, junto com professores, com as equipes, né, do CEMEIS, para organizar esse evento, né? Inicialmente, quero saber da Cristiane como é que surgiu essa ideia, né, de juntar todos os CEMEIS para uma única festa, Cris.
9: Eu já estou na direção desse mês, já vai fazer 12 anos, então é uma demanda muito grande que nós tínhamos, dos pais poderem participar. A gente sempre realizava esses eventos durante o horário de trabalho e a gente sentia bastante dificuldade dos pais estarem participando. Então a gente resolveu nos reunir, todos os CMEs, e organizar esse evento no final de semana, para que todos os pais e familiares conseguissem participar. Vai ser uma experiência nova, vamos tentar fazer o nosso melhor para que todos tenham uma boa experiência e memórias afetivas muito grandes nesse evento.
8: Quantas crianças, aproximadamente, juntam-se para essa festa?
9: Então, nós temos hoje em torno de 500 a 550 matrículas em CMEs no município. Então, a gente está esperando uma grandiosa festa.
8: Bom, professora Rosane, como é que está o trabalho de organização, a preparação envolvendo vocês enquanto diretoras e também os demais colaboradores desses CMEs todos?
10: Então, todos nós CMEs se reunimos junto com a Secretaria de Educação, em nome da professora Cássia, a Elisângela, que também está à frente, e dividimos os trabalhos. Fizemos umas 3-4 reuniões já entre os diretores e definimos como seria os trabalhos, e cada um ficou com uma parte, fomos dividindo e organizando com muito carinho, da melhor forma possível. E hoje já estamos na reta final e ainda temos algumas coisinhas, né, Cris, para resolver, para organizar.
8: A festa está programada para 1:30 PM. Todos os alunos vão se apresentar?
10: Praticamente todos. Eu acho que todas as diretoras dos 5 CMEs fizeram enquetes, né, nos grupos de pais, e a gente vê uma grande demanda. Duas ou três crianças assim que marcaram assim, não poder participar por algum outro motivo, que as famílias têm outros eventos. Mas praticamente todas as crianças de todos os CMEs estarão participando.
8: Como é que as famílias receberam essa ideia de juntar todos?
10: Eu acredito que foi uma ideia boa, que eles receberam bem. Ficaram assim surpresos no início, quando a gente colocou nos grupos, mas receberam de forma positiva. Pelo menos eu não vi nem uma professora, nem um colega, uma colega diretora, alguém comentar que um pai não estivesse tranquilo com a nossa ideia de reunir os CMEs.
8: Cris, a participação, ela é exclusiva para os pais ou vai ser aberta para a comunidade, para demais familiares?
9: Não, é uma festa aberta para toda a comunidade. A gente já fez num local grande, porque a gente está esperando um grande público, né? Vai ser lá no Esplendor, e a partir da 1:30 a gente já está vendendo os ingressos nos grupos de pais. Nós vamos ter ingresso para vender no dia, e a gente sabe que por trás de cada criança tem o pai e a mãe, o avô e a avó, temos os padrinhos, os tios, né? Nós temos famílias bem grandes que estarão participando, então é evento aberto a toda a comunidade escolar.
8: Você falou do ingresso, qual o valor dele?
9: O valor do ingresso é um valor irrisório, né? É R$2 o ingresso, é para ajudar no custo mesmo, para a gente pagar a estrutura. Então é R$2 por adulto, e criança até 12 anos não paga.
8: É exatamente para simbólico, né?
9: Isso. As crianças que são matriculadas no CMEI, elas estarão ganhando um kit, né? A gente vai dar a entrada, e a gente vai estar entregando no dia um vale-bolo e um vale-cachorro-quente, que esses as crianças vão ganhar sem custo algum, né? A gente teve alguns patrocinadores, então isso vai ser doação de todas as crianças que são matriculadas, que irão receber.
8: Bom, quais são os CMEIs envolvidos, professora Rosane?
10: Então, o CMEI Criança Esperança, CMEI Recanto Feliz, o CMEI Cristo Rei, CMEI Primeiros Passos e o CMEI Oneide. São 5 CMEIs.
8: 5 que se juntaram, né?
10: Sim, 5 CMEIs que se juntaram para fazer esse evento.
8: Você falou do local lá, é um espaço grande, e tem também questão que pode tranquilizar os pais do estacionamento, né?
9: Isso, esse foi um diferencial muito grande na hora da gente escolher o local, né? O estacionamento lá é bem amplo, então é fácil o acesso de todas as famílias. A gente sabe que a quantidade de crianças vai demandar um espaço bem amplo, então a gente escolheu lá por conta do local, do fácil acesso, da organização, para a gente também estar próximo a todos os CMEs e bem localizado. Então acho que vai fazer um diferencial muito grande para o nosso evento.
0: Agora são 12 horas e 26 minutos.
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0: Agora são 12 horas e 27 minutos. Feijão carioca, saca de 60 quilos, de 230 a 270. Feijão preto, saca de 60 quilos, 180. Milho comum, saca de 60 quilos, de 51,30 a 57.
1: Cotação do mercado agrícola. 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

0: Muito boa tarde, sejam todos bem-vindos a mais um Placar da Nossa desta quarta-feira, trazendo sempre o melhor do esporte para você. Agradecendo você pelo carinho da sua audiência, da sua sintonia, você pela poderosa internet no nosso Facebook e também você que nos acompanha nas rodovias da região pelo 102,9 e também almoçando com a gente nesta quarta-feira de frio e quarta-feira de aniversário do meu amigo Marcos Ferreira. Todo mundo tá perguntando aqui qual que é a idade do Marcos Ferreira. Daqui a pouquinho eu e o Vitão, que tá aqui comigo, vamos falar pro ouvinte qual a idade do Marcos Ferreira. 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Semana que vem vamos estar aqui falando sobre o voleibol, as meninas que estão nos Estados Unidos, contando um pouquinho dessa trajetória, como que é a experiência, né, de estar nos Estados Unidos. Também para o nosso amigo Gilberto Morando, presidente da Federação Paranaense de Taekwondo. Tá aqui conosco nosso amigo Vitão, parceiro de futebol e que é o professor responsável pelas escolinhas da Nexus Lude aqui no município de Chopinzinho, criando talentos, educando para a vida, que não é só competição, né, Vitão, mas também é educar as crianças e fazer com que se tornem grandes cidadãos, né? Vamos dar o nosso primeiro pro aniversariante, né, Vitão?
1: Sem dúvida.
0: O nosso parabéns pro Marquinhos Ferreira, 62 anos, Marcos Ferreira, boa tarde.
2: Boa tarde, Cleito, boa tarde, pessoal aí de casa também. Ainda não, né? Mas não estamos longe dos 62, né?
0: Aí, ele tá escondendo o jogo aí, o pessoal pode chutar aqui a idade do Ferreira. Quem quiser participar, chuta a idade do Marcos Ferreira, que tá de aniversário hoje. Grande Marcos Ferreira. E tá com a gente já aqui nosso amigo Vitão. Então, seja bem-vindo aqui ao Placar da Nossa, falar um pouquinho da tua trajetória e como coordenador, professor e responsável pelas escolinhas aí da Nexus Lude. Boa tarde.
3: Boa tarde, Cleito. Boa tarde, Marcos Ferreira. Desejo toda a felicidade do mundo, que Deus te abençoe.
2: Obrigado.
3: E uma profissão maravilhosa, que eu admiro muito, né? É a rádio, isso aí é, a gente tem que louvar. Então que você seja muito agraciado por Deus nessa data maravilhosa.
2: Obrigado.
3: Cleiton,
0: Vai lá, fala aí, fala um pouquinho aí. Vamos falar primeiro, Vitão, da tua vinda a Chopinzinho, da tua trajetória como jogador profissional, né? O pessoal conhece o Vitão lá, que joga lá aí no veterano, que joga aí nos clubes na cidade. Vai falar um pouquinho do Vitão, como que foi a trajetória esportiva do Vitão como profissional e também a vinda pra Chopinzinho.
3: Eu comecei como atleta no Marília Atlético Clube em 1989, né? Uhum. Comecei minha carreira ali, dali eu fui batalhando, cheguei no profissional, depois eu fui vendido pro Novo Horizontino. E aí minha vida se iniciou no profissional, trabalhando no Vitória da Bahia, joguei 3 temporadas na Arábia Saudita, 1 na Itália, e depois eu voltei pro Brasil. Eu trabalhando numa escolinha junto com um amigo meu, que hoje eu chamo ele de meu mestre, me ensinou tudo. E ele falou: rapaz, você tem tudo pra ser um treinador de futebol, cara. Vamos fazer então, vamos. Aí eu comecei a trabalhar com ele, me ensinou. E hoje eu tô aqui em Chopinzinho, uma cidade maravilhosa que me recebeu, né? Quero dar meus parabéns a todos os chopinhenses, né? É assim que fala, né, Cleiton?
0: Chopinzinhense.
3: Chopinzinhense.
0: Isso.
3: E eu já me sinto um, porque a recepção minha aqui na cidade foi maravilhosa. Através do Rony, claro, sim, né, que me trouxe na confiança do meu trabalho. E hoje eu tenho vários amigos aqui. E mandar um abraço pra todo mundo lá da Baixada. Amanhã estamos lá firme e forte. O Celso.
0: Tem apresentação, né?
3: Tem apresentação amanhã lá. E eu fico muito feliz de receber o convite aqui do esporte.
0: E a escolinha, como é que foi essa, né? O Rony montando essa estrutura, e não só na escolinha, hoje a agência do Rony também tem jogadores profissionais, inclusive tem um amigo meu, amigo nosso, né, Ferreira, que é o Guilherme Zucunelli, ali de Sulina, nosso goleiro, bombeiro, né, goleiro, teve no Cruzeiro já, passagem por São Paulo, grande pegador de pênalti, joga muito bem com o pé, é uma das características importantes de um goleiro hoje em dia, né, e essa questão das escolinhas, como é que tá funcionando, Vitão? Que dias as pessoas que querem participar, colocar as crianças na escolinha, aonde, como, quem que procura, passa aí as informações para que o pessoal possa estar...
3: Os treinamentos hoje da Nexo Lude se equilibra em cima de dois campos, né? No Badalote e no Pipa. Então nós temos treino de segunda, quarta e sexta, das 15 horas, das 15h30 às 17 horas, o sub-14 e o sub-15. Tudo no Badalote. O sub-10 e o sub-12, das 17h30 às 19 horas. Dois treinos no Badalote, quarta e sexta, e dois treinos lá no Pipaoca. E o sub-7 e sub-6, três treinos também, na segunda-feira. Agora nós vamos mudar, é até bom eu já falar, porque sexta-feira nós vamos mudar o horário dos piazinhos, por quê? Porque tá muito frio. Então nós vamos trazer de segunda no Badalote às 10 horas da manhã, quarta e sexta no Pipaoca às 10 horas, né? Então esses são os horários de treino, e se eu puder passar o telefone também do responsável, que é o Enzo, né? Eu vou passar aqui, eu ia anotar aqui, acabei.
2: E daqui uns dias eu vou conversar com o Enzo também, viu? Tem umas novidades dele, né? Do menino aí.
3: Tem umas novidades boas de um piá maravilhoso também. Eu posso passar, Cleito, o
0: pode
3: número?
0: Pode passar.
3: Ó, o número de contato é 46-9117-9479. Falar com o Enzo. Ali você já conversa com o Enzo, já marca dois, três treinos aí que o Pia possa ir lá, o atleta possa ir lá treinar para ver se ele gosta do meu comando, da maneira que eu treino, né? Para depois acertar alguma coisa com a Nexo. O importante é o atleta gostar da minha parte de trabalho, entendeu?
0: Exatamente. Vou mandar um alô aqui então pra nossa amiga Ana Paula Schmidt, lá tá falando que é domingão, não, sabadão, tem um show de prêmios lá no Centro de Eventos de Sulina, né? A partir das 13h30. O pessoal, Marquinho, compra cartela lá e vai ganhar. Alguma coisa ganha, né? Kits, né? Com rodada de eletrodomésticos, tem de tudo lá no bingo da nossa amiga Ana Paula Schmidt, lá na Sulina, tá acompanhando a gente, toda a família Spânio, mandando aquele alô, aquele abraço. Também aqui o nosso amigo Thiago Marcondes, aquele alô, Gilmar Luft, a minha mãe, ela tá acompanhando lá de Sulina, dona Ivete, também a Francimara Pires, está se recuperando uma fratura no tornozelo, está se recuperando também para voltar pro futsal, a Cleci, a Romacilda Carneiro, a Litamara, a Enem, o pessoal, Pamela Marangon, a Pati, nosso amigo também, mandando a Silvane Seusler, mandando um alô, aquele abraço pra gente também. Vamos falar um pouquinho de esporte de Sulina, Marquinhos Ferreira. Professor Cristiano Rapati, fala um pouquinho, lá tem bolão, tem bocha, já chegando nas retas finais, e daqui um tempo vai ser lançado, Marquinhos, mais uma vez, Taça Iguaçu de futsal. Vai acontecer em agosto, já tá na programação. Seja bem-vindo, Cristiano, boa tarde.
1: Boa tarde, Cleiton, os ouvintes da nossa FM. Temos essa semana então cheia de jogos, de eventos aqui no município de Sulina, realizado pelo Departamento de Esporte. Tivemos ontem à noite o primeiro jogo da semifinal entre Linha Jardim e Surubi, na caixa da Linha Jardim, onde o Surubi acabou vencendo por um placar de 3-1. Esse campeonato que é em duplas, né? São quatro duplas por equipe. Então, 3-1 para o Surubi. E na próxima segunda volta desse jogo lá na comunidade da Linha Surubi. Também. Na quinta-feira vamos ter Águas Termais e Saldanha pela primeira partida semifinal da bocha, na Comunidade das Águas Termais, a partir de 19h15, então, todos convidados. E a volta ficando para a próxima terça-feira. Também hoje à noite, quarta-feira, temos a primeira passada aí das finais do Campeonato de Bolão, da Chave Ouro e Chave Prata, tanto do masculino quanto do feminino, a partir das 18h15, no Complexo Esportivo. Então, esta que é a primeira passada hoje à noite, e no domingo a grande final a partir das 14h, tanto da Chave Ouro quanto da Chave Prata, no complexo esportivo. Então convidamos a todos que vão até o complexo aí para acompanhar o bolão. No domingo também temos o jogo pela Sudoeste, futebol de campo, onde a equipe de Suína vai em busca aí de mais uma vitória para manter-se invicto e em busca aí das finais e desta competição. Então Suína e Santo Antônio no próximo domingo às 15h15 no nosso campo Progresso, pelo jogo de ida da Copa Sudoeste Futebol de Campo. Então seria isso aí para a semana. Cleito, muito obrigado e até breve.
0: Obrigado, professor Cristiano Rapache. Lembrando, né, Marquinhos, que tem a Cell em quadra hoje, né, Marquinhos? Tem transmissão da nossa a Cell enfrentando quem, Marquinhos?
2: Ampere, lá em Ampere. É lá em Ampere, na Praça é dos Arcos, Munir e Wagner Souza.
0: Munir e Wagner Souza, né? Você tá com preguiça porque tá frio e tá de aniversário, né?
2: Ocupado hoje.
0: É, e eu também não posso, então vai ser a dupla de gordinhos, né? O Munir e o Wagner. E sabadão tem também...
2: Dupla de peso.
0: É, dupla de peso. Sábado tem a Cell e Itaipulândia e na outra quarta a Cell e Vélez daí pela Liga. Marquinhos, rápido intervalo comercial, na sequência nós voltamos falando de Taekwondo e também falando com o nosso amigo Vitão aí, fazendo o convite pro pessoal participar da Escolinha Nexus Lud. Já voltamos.
4: Taticamente aqui a gente viu que tem um time de amarelo e um time de azul. 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
0: Voltamos ao placar da nossa Lembrando que nós vamos fazer depois do sorteio do cinquentão, né? Porque, na verdade, ninguém acertou dos 4-3, né, Marquinhos Ferreira? Vamos fazer um sorteio, você vai pegando, deu 44 participações no Facebook e 76 participações semana passada no programa. No resultado, o Marquinhos vai jogar no sorteador lá e vai falar o nome de quem vai ganhar cinquentão e fazer a festa, né, meu amigo Marquinhos Ferreira, o aniversariante. Eu chutei 62, quantos você, Vitão?
10: Eu pensei 5-5.
0: Aqui Deus tem 48, ó. A Rosinilda falou 48. E o nosso amigo Esquito disse que o Marquinhos tem 52. Um abraço, meu amigo Pé de Rato, Daniel Pertussati, o Pintinho, lá do Shopping Master. Tá acompanhando a gente. A Lucy Santana, a Roque Júnior, Ana Paula Ville, o Adriano Ville, também Lário Malman, Thiago Marcondes.
2: O Éder falou que eu tô fazendo 52. O Esquito, 52. Vamos ver o que, que o povo tá achando aqui, né, também, né? 48 aqui o palpite da Clarice Blanc.
0: Os caras estão sendo muito gente boa.
2: Na verdade, Marquinhos, eu tô bem conservadão, né?
0: É, 48.
3: Gosta do Marquinho, hein?
0: É, tá de brincanagem. Marquinhos, vamos falar do taekwondo, nosso amigo mestre Gilberto Morando?
2: Vamos lá,
0: taekwondo é o destaque. Gilberto Morando, seja bem-vindo, boa tarde.
11: Boa tarde, Cleito Ferreira, todos os ouvintes da nossa FM. Estamos nos ajustes finais aí para participar do Campeonato Paranaense, que será na cidade de Londrina nesse final de semana. A equipe viaja aí na sexta de manhã. Estamos aí com treinamento intensivo, ajustes finais para preparar bem aí a nossa equipe de Chopinzinho, que irá com mais de 20 atletas aí representar o nosso município nesse evento. Esse evento vale vaga para o brasileiro que será no mês de agosto na cidade de Brasília. E nós estamos preparados aí com toda a equipe para mais uma vez estar representando e buscando essa vaga na seleção paranaense. A maioria dos nossos atletas já fazem parte da seleção do Paraná e vão defender, né, esse título mais uma vez, mais um ano na seleção, representando o nosso estado. E alguns aí também estarão disputando a vaga na seleção paranaense aí pela primeira vez. Esse é um evento especial, comemora 40 anos da Federação Paranaense, com recorde de inscrito, né? São mais de 1.500 atletas que irão estar participando do Paranaense desse ano. A gente só agradece a todos que têm colaborado para que esse sucesso aí da Federação, sucesso do Taekwondo de Chopinzinho, da Timorano, tenha crescido aí a cada dia. Agradecer ao nosso prefeito, Álvaro, por proporcionar todos esses momentos especiais aí para nossos jovens, nossos adolescentes aí do município, que fazem parte aí do esporte, em especial o taekwondo. Presidente da Fundação Rafael, nosso mestre Gilmar Almeida aí no esporte, de Chopinzinho, sempre fazendo a diferença e proporcionando muitos eventos aí e momentos marcantes, momentos importantes aí para o nosso município e para nossos atletas aí do taekwondo. Obrigado a todos, parabéns aí, Marquinhos aí, o dia especial aí, seu aniversário, Deus abençoe, Marquinhos, Deus abençoe a todos.
0: Voltamos ao placar da nossa aqui TV, né, Vitão? O Índio, craque do Grêmio, mandando um parabéns, Marquinhos. Depois ele publica, o pessoal pode acompanhar nas mídias sociais do Marquinhos Ferreira, né? O Índio, que foi um dos craques do Internacional, né? Ídolo do Marquinhos Ferreira, ele que também tem um coração colorado, né?
2: Eu sou gremista, mas eu acho que foi um baita jogador o Índio, né?
0: Ô, Marquinhos.
2: Teve aqui, né? Faz pouco, né?
0: O pessoal tá meio assim, ó, 52, 58, Lauri Panceira, Agnini Becker 49, ó, tá bem, 58, Marquinhos Ferreira.
2: Nossa!
0: 43 do Sebastião Moraes. Não, aí tá de brincadeira.
3: Aí tá de brincadeira. Alta,
0: 43, não, né? Tá
2: aqui,
0: louco,
2: ó,
0: né?
2: A Silvana Panceiros que é 48, né?
0: Né, Marquinhos? Marquinhos, veja aí o sorteio. Enquanto isso, Vitão, faz um convite pro pessoal fazer a inscrição, acompanhar e treinar sub-6 a sub-15, né?
3: A sub-15. Eu quero convidar todos os pais, né? Que tenham filhos aí na idade de 6 a 15 anos, para fazer parte do nosso projeto da Nexlud. É um projeto que veio para ficar na cidade de Chopinzinho e no interior, né, como que se diz aqui, né? E eu tenho certeza que é um trabalho muito, muito alicerçado, né? E com profissionais para poder ensinar o filho de vocês. Então, eu tive a minha vida 20 anos no profissional, fiz os cursos da CBF, pretendo fazer mais um agora no final do ano, que é a licença A, para que eu possa dar um trabalho, uma estrutura para o filho de vocês, não só para aqueles que querem se tornar atleta profissional, mas que venha se preparar para ser um ser humano bom, né, na sociedade. Então, a gente fala em futebol, né? Não é o primeiro ponto. Tem várias coisas que a gente prioriza antes do futebol, né? De ser um grande homem para depois se tornar um atleta profissional. E com isso, agradecer o Cleito, o Marquinho, que está aqui, né? Na nossa. Esse convite aí maravilhoso, que toda vez que for requisitado, pode ter certeza que eu venho.
0: Então tá aí. Obrigado, Vitão. Vitão que é craque aí do veterano aí, participa lá da Baixada, no Shopping Master, tá sempre aí fazendo muitos gols, centroavantão lá.
2: E Marquinhos, conhece os famosos aí, viu?
0: Né? É isso aí. 47,50, Josiel aqui. A idade do Marquinhos Ferreira, 62 anos. Marquinhos Ferreira, fala você.
2: Não é 62.
0: Fala
2: não.
0: Aí, o pessoal quer saber, Marquinhos.
2: 52.
0: 52, só errei por 10, né? Mas tá tudo errei certo. Por
3: 3.
0: Ganhador do 50, Marquinhos Ferreira?
2: Clarice Blank.
0: Clarice Blank, então
2: pode... Tem que mandar a chave Pix, né?
0: Manda o Pix lá pro Marquinhos Ferreira. Valeu, Vitão, brigadão, tamo junto aí, para as próximas, quando tiver algum evento, aí você vai avisando a gente também.
3: Eu que agradeço o convite, agradeço todos de Chupinzinho que me receberam muito bem na cidade e poder deixar uma palavra que sem Deus a gente não é nada nesse mundo, ele tem que estar em primeiro lugar para que nós possamos conduzir a nossa vida, que não é fácil. Um abraço a todos aí, da nossa, do seu esporte. Cleito, muito obrigado, do Cleito. E que nas próximas oportunidades aí, eu possa vir e falar mais da Nexus Lute.
0: Então tá aí, parabéns, Vitão. Parabéns, Marquinhos Ferreira. Obrigado. Tudo bom, Marquinhos? Muitos obrigado. Anos e felicidades.
2: Que dia que faz aniversário?
0: Eu só em agosto, né, cara?
2: E o Vitão?
3: O meu já foi 13 de abril.
0: É 4 de agosto. Agora. Eu acho que, se eu não me engano, é uma quarta-feira, por aí, alguma coisa assim.
2: Eu acho que é 4 de agosto.
0: Eu acho que é 4 de agosto. Valeu, gente. Hoje à noite tem transmissão, então acompanhe na nossa FM com os dois gordinhos, Munir e Wagner. 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Valeu, gente. Grande abraço. Até quarta que vem. Tchau, tchau.
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6: Informações policiais, você confere aqui na participação de Evandro Artuzzi. Boa tarde, Evandro.
7: Olá, boa tarde, Ferreira, boa tarde a todos. 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Em Pato Branco, nas últimas horas, detenção por tráfico de drogas. Ontem, às 10h20 da manhã, a Polícia Militar prendeu um homem por crime de tráfico. A ação ocorreu após informações repassadas pelo Disque Denúncia 181. Relatando a possível comercialização de drogas por um homem que se utilizava de um veículo para fazer as entregas, né? Por conta das informações recebidas, equipes policiais realizaram diligências e observaram movimentação compatível com a prática do tráfico de drogas na região central da cidade. Durante a ação, uma mulher foi abordada após sair do veículo citado na denúncia, sendo localizado de posse dela uma porção de cocaína. Aos policiais, a mulher disse que teria adquirido a droga momentos antes. Com base nas informações constatadas durante a ocorrência, a equipe policial realizou a abordagem do veículo e no seu condutor. Durante busca pessoal, foram encontradas com o suspeito várias porções de cocaína já fracionadas, prontas para comercialização, além de dinheiro em espécie e um aparelho celular. Na sequência, foi também feita a busca na residência do suspeito, onde os policiais localizaram mais porções de cocaína e uma balança de precisão. O homem foi conduzido até a central de flagrantes da Polícia Civil, autuado em flagrante, né, pelo crime de tráfico de drogas. Região de Francisco Beltrão, 21º Batalhão de Polícia Militar, ontem, numa ação conjunta entre os policiais do 21º Batalhão da Polícia Rodoviária Estadual, Receita Federal e também Polícia Federal, foi feita a apreensão lá em Realeza, na PR-182, uma caminhonete S10 carregada com cigarro contrabandeado. O motorista do veículo desobedeceu a ordem de parada e empreendeu fuga por uma estrada rural, acionando inclusive um dispositivo lançador de fumaça para dificultar a ação policial. Após aproximadamente 20 quilômetros de acompanhamento, ele perdeu o controle da direção e bateu contra uma árvore na marginal da rodovia, abandonando o veículo e fugindo para um matagal não sendo localizado. Na vistoria, foram encontrados aí no interior da caminhonete 25 mil maços de cigarro de origem paraguaia, né? Proibidos aqui no Brasil. Veículo e carga foram encaminhados à Receita Federal para providências legais e cabíveis. No município do Barracão, ontem, 15h, 2 homens foram presos por conta de droga e também por se tratarem aí de receptadores de veículos, né? A Polícia Militar recebeu a informação do Serviço de Inteligência e também de informantes anônimos que dois homens estavam com um Voyage branco e seriam suspeitos de furtos e roubos de veículos nos estados de Santa Catarina, Rio Grande do Sul e no Paraná. O veículo foi avistado pela polícia entrando no pátio de um hotel. Ao tentar a abordagem, os dois homens desembarcaram e adentraram na recepção do hotel, subindo correndo para o quarto de número 24, que ficava no segundo piso, onde fecharam a porta. Enquanto a polícia tentava entrar, um deles empreendeu fuga por uma janela, sofrendo uma

0: Vermelha, onde foi confirmado pelos dois homens que seria produto de furto lá no Rio Grande do Sul e que ambos entregariam a um terceiro envolvido aí na fronteira do Brasil com a Argentina. Em síntese, após os fatos relatados e apresentados, os envolvidos foram conduzidos até a delegacia da Polícia Civil para os procedimentos legais e cabíveis. Em Bom Jesus do Sul, ontem, 8 horas da manhã, a Polícia Militar foi chamada até a Praça Clevelândia, naquela cidade onde um homem foi encontrado morto em um dos bancos da praça, né? A princípio, imaginou-se aí a possibilidade de hipotermia, né? A Polícia Civil foi acionada, também chamada a criminalística, a perícia do local, e posterior o corpo foi recolhido ao Serviço Médico Legal de Francisco Beltrão para apurar através da necrópsia a causa morte, né? Uma cunhada da vítima compareceu no local e informou que o mesmo possuía histórico de convulsão e de alcoolismo. Ocorrência registrada lá em Bom Jesus do Sul ontem pela manhã. Em Mangueirinha, duas ocorrências mobilizaram a Polícia Militar nas últimas horas. Por volta das 9 da noite de ontem, após denúncia, a Polícia Militar tomou conhecimento que 4 homens estariam no interior de uma boate na marginal da PR-281, possivelmente comercializando drogas. Ao chegar no local, os policiais flagraram os 4 homens saindo, deixando o estabelecimento em um veículo. Foram abordados, sendo verificado que um deles tinha mandado de prisão em aberto expedido pela Justiça de Mangueirinha. Este recebeu voz de prisão, foi conduzido à cadeia pública de Pato Branco. Com os demais, nada de ilícito foi constatado, acabaram sendo então liberados, né? Os outros 3 envolvidos nesta ocorrência. Também em Mangueirinha, ontem, por volta das 10 horas da noite, a Polícia Militar foi acionada até a sede da reserva indígena, onde foi registrado um roubo, ameaça e também caso de lesão corporal, né? Segundo as informações recebidas pela Polícia Militar, 3 homens encapuzados arrombaram uma residência que fica em anexo a um estabelecimento comercial, renderam, agrediram fisicamente, amarraram um proprietário com fios elétricos, ameaçando mesmo com um facão, exigindo dinheiro. Um vizinho percebeu a movimentação suspeita, iniciou uma perseguição e alertou a comunidade, né? 2 suspeitos conseguiram fugir por uma área de mata, mas o terceiro, que ameaçou o vizinho com um facão, foi desarmado, contido e imobilizado até a chegada da polícia. A equipe policial apreendeu o facão e também conseguiu aí recuperar objetos que haviam sido roubados. O suspeito foi detido em flagrante e indicou os nomes dos seus comparsas para a polícia. Após receber informações, foi obtido êxito em fazer a detenção de um segundo envolvido. Apenas um dos 3 aí não foi detido, 2 foram presos e encaminhados à central de flagrantes da Polícia Civil, sendo autuados por crime de roubo, ameaça e lesão corporal, né? A polícia conseguiu recuperar objetos que eles haviam roubado, um celular, bebidas alcoólicas, cerca de 5 quilos de carne e também 10 caixas de cigarro, né? Nessa situação, nessa ocorrência registrada ali na aldeia sede, né? Na área indígena, na marginal da PR-281, sentido Mangueirinha. Nas rodovias da região sudoeste, as últimas horas foram de tranquilidade, né? Segundo o informe da Polícia Militar, felizmente aí nenhum fato, nenhuma ocorrência foi registrada, né, com gravidade, felizmente. Esperamos que continue assim, tranquilo, movimento nas rodovias da nossa região. Hoje pela manhã teve um acidente próximo de Chopinzinho, né, na saída de Chopinzinho para Candói, aí na região do Distrito Industrial. Um acidente que envolveu 2 caminhões que fazem o transporte de ração, mas felizmente apenas danos materiais, né? Não houve registro de feridos neste acidente, nesta ocorrência. Eu vou para o intervalo e volto já já trazendo as notícias e informações do Centro-Sul Paranaense. Rapidinho eu tô de volta.
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Em Laranjeiras do Sul, nas últimas horas, a Polícia Militar não registrou nenhuma ocorrência. Já em Cantagalo, teve um caso de estelionato e cárcere privado na Vila Caçula. Por volta das 2 horas da madrugada desta quarta-feira, a Polícia Militar foi acionada por uma mulher, uma jovem de 19 anos. Ela informou que entrou em contato via Facebook com um homem e que ele teria a contratado para cuidar de uma senhora idosa por 3 dias e que ela receberia a quantia de R$ 1.000 para prestar esse serviço, né? Ela veio de outra cidade, chegou em Cantagalo e foi até o local onde ficaria, né? Essa jovem avisou a sua mãe e que após isso o homem que teria a contratado, ele trancou ela no quarto e não teria mais deixado sair. Após informar que estaria passando mal dentro do ambiente fechado, mesmo assim, ele disse que ela não iria sair e se tentasse, ela ia ver o que ia acontecer. Passado algum tempo, essa jovem de 19 anos percebeu que o homem teria dormido e ela conseguiu então escapar pela janela, chegando até um local onde encontrou a equipe da Polícia Militar. Ela não soube informar o local onde aconteceram os fatos, tampouco a direção de que ela veio ao encontro dos policiais. Foi mantido contato com a mãe desta jovem e ficou acertado que ela passaria a noite num hotel em Cantagalo e que hoje pela manhã retornaria então para sua residência, para a residência da sua família, que fica em outro município, né? A vítima, esta jovem, relatou não ter sido agredida, não tinha nenhuma lesão, mas foi confeccionado o boletim de ocorrência, supostamente por estelionato e cárcere privado, caso repassado à Polícia Civil aí de Cantagalo para averiguação, para apurar os fatos. Motorista de Laranjeiras do Sul morre vítima de acidente no estado do Rio de Janeiro, né? Informação que chegou hoje próximo do meio-dia, né? Informações ainda de maneira extraoficiais, que o motorista, um caminhoneiro aí do estado da cidade de Laranjeiras do Sul, né? Morador de Laranjeiras do Sul, teria se envolvido num acidente no Rio de Janeiro e infelizmente veio a óbito, né? Continuamos aí em busca das informações para atualizar você que nos acompanha, né? Mas a princípio, um acidente hoje pela manhã com vítima fatal lá no estado do Rio de Janeiro, teria vitimado um morador da cidade de Laranjeiras do Sul. Em Guarapuava, vários mandados de prisão foram cumpridos nas últimas horas pela Polícia Militar, né? Ontem, pela manhã, às 9 horas, lá no Morro Alto, foi abordado um homem com mandado de prisão, né? Um rapaz de 25 anos, encaminhado à cadeia pública local. Também, às 4:30 da tarde de ontem, na Vila Carli, a Polícia Militar recebeu informação sobre um homem procurado pela Justiça. Em buscas, localizou o suspeito, um rapaz de 23 anos, cumpriu o mandado de prisão e encaminhou mesmo até a cadeia pública local. Também nesse horário, na Vila Carli, policiais militares localizaram um outro jovem de 23 anos que seria foragido da Justiça no município de Manuel Ribas. Ele havia fugido anteriormente durante cumprimento de ordens judiciais de busca e apreensão e prisão no âmbito da Operação Panótipo, aquela operação desencadeada na segunda-feira pelo GAECO. Esse jovem de 23 anos seria um dos alvos da operação lá em Manuel Ribas, mas fugiu de lá. Foi localizado ontem no bairro Vila Carli, em Guarapuava, preso, né? Foi cumprido aí o mandado de prisão e encaminhado mesmo até a cadeia pública de Guarapuava, onde permanece à disposição do GAECO. Também teve mandado de prisão cumprido em Prudentópolis, na Vila Mariana, ontem, 6:40 da noite. Um homem de 58 anos, procurado pela Justiça, foi localizado, detido e conduzido à cadeia pública local. Em Campina do Simão, estelionato, casal perde R$ 6.000 na negociação aí da falsa venda de veículo, né? Um casal procurou a Polícia Militar ontem, relatando que havia caído em um golpe envolvendo a negociação de um veículo anunciado nas redes sociais. Segundo o relato,
o casal viu o anúncio de uma Saveiro branca ano 2015 em uma plataforma online e começou o contato com o suposto vendedor via aplicativo de mensagens. Durante a negociação, foi acertada a troca de um veículo de propriedade do casal mediante o pagamento de uma diferença em dinheiro. No decorrer das tratativas, um terceiro indivíduo, uma terceira pessoa, entrou em contato se passando por familiar do casal, afirmando conhecer o vendedor e garantindo a procedência do automóvel, o que reforçou a confiança na negociação, né? Acreditando nisso, o casal fez duas transferências via Pix, totalizando R$6.000. Após o envio do dinheiro, foram bloqueados aí pelo suposto vendedor, que seria o estelionatário, né? O golpista. Acabou bloqueando aí esse casal, não tiveram mais acesso, aí se deram conta que tinham sido vítimas do golpe de estelionato. Procuraram então a Polícia Militar em Campina do Simão para o registro da ocorrência, né? Infelizmente, essa situação aí registrada pela Polícia Militar também no município de Campina do Simão, informações repassadas aí pelo 16º Batalhão de Polícia Militar. Nós tivemos uma operação ontem, cujo alvo foram pessoas envolvidas com a caça, né? No estado do Paraná, foi deflagrada essa operação, também com alvos em pelo menos outros dois estados, né? Operação contra um grupo investigado por caça ilegal e tráfico de armas. E essa operação teve desdobramento no sudoeste do Paraná, na cidade vizinha aqui de Coronel Vivida, teve alvo desta operação desencadeada ontem pela Polícia Civil, com apoio da Polícia Militar, Polícia Científica, do Instituto Chico Mendes, o ICMBio, e também do Instituto Água e Terra, o IAT, né? Teve um alvo aí da operação em Coronel Vivida, aqui na região sudoeste. Nos endereços dos suspeitos foram apreendidas 25 armas de fogo ilegais, vários troféus de caça, 15 cães utilizados aí para atividades de caça, pássaros silvestres, centenas de munições e carne de caça. Os animais resgatados apresentavam sinais de maus tratos e foram acolhidos aí pelo Instituto SOS Quatro Patas para que recebam os cuidados necessários, né? Investigações da Polícia Civil iniciaram em julho do ano passado, após registro de uma denúncia anônima sobre o comércio de armas de fogo em um grupo de conversas de um aplicativo de mensagens, disse o delegado Guilherme Dias, da Polícia Civil do Paraná, né? São as informações, portanto, dessa operação que aconteceu ontem, com mandados de prisão temporária, busca e apreensão cumpridos em várias cidades do Paraná, também Santa Catarina e Mato Grosso, e entre as cidades paranaenses teve cumprimento de mandados em Coronel Vivida. A Polícia Rodoviária Federal, nas últimas horas, registrou aí no centro-sul do Paraná um acidente na rodovia BR-277 em Laranjeiras do Sul, né? No início da madrugada desta quarta-feira, teve um capotamento, né? Seguido aí de colisão envolvendo um veículo Parati, uma moto e ainda um terceiro veículo envolvido, que seria um Jeep Compass. Neste acidente, as vítimas foram atendidas por equipes do SIAT e também da EPR Iguaçu, sofreram ferimentos leves e outras pessoas envolvidas saíram ilesas, né? Um capotamento envolveu, na verdade, o Jeep Compass. Aí, capotamento foi decorrente de uma colisão entre a Parati e a moto, acabaram ocasionando também, na sequência, o capotamento do veículo, acidente que aconteceu no início da madrugada de hoje em Laranjeiras do Sul, na BR-277. Né? Informações, notícias de toda a nossa região em destaque. Eu volto amanhã, neste mesmo horário. Um grande abraço a todos.

0: Muito bem, obrigado, Evandro. Artur, informações do setor policial das últimas horas. Só para fechar as informações, olha, os moradores, pessoal lá da comunidade do Capitel Santo Antônio, estão reclamando que estão desde ontem sem luz. Né? Estão reclamando aí com a Copel, diz que já ligaram. É, o pessoal ficou daí ontem mesmo lá para ver o que estava acontecendo e religar, e até agora. O pessoal acabou de me mandar mensagem aqui, né? Que moradores lá do Capitel Santo Antônio estão sem luz e estão revoltados com essa situação. Tanto tempo, não sabe o que aconteceu, porque nem chuva teve, né? E o que está acontecendo, que estão sem luz até agora lá no Capitel Santo Antônio. Diz que o pessoal estão sem água para beber, sem energia. Fica um problema muito sério lá para os moradores, então, do Capitel Santo Antônio. O pessoal da Copel aí tem que ver o que está acontecendo, então, né? O pessoal lá está reclamando mais de 24 horas. Sem luz e sem água lá no Capitel Santo Antônio, aqui em Chopinzinho. 13:19. Estamos finalizando a edição 13.675 do Rotativa 102 desta quarta-feira, 17 de junho. Volta amanhã. Um abraço e até lá.
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4: Olha, agora, gente, são 1:21. A partir de agora, vamos juntos até as 15 com o melhor da música sertaneja. Pra você que se liga em todo o nosso estadão do Paraná e fora dele também, né? Eu, Adilson Cândido, desejo a você uma ótima quarta-feira, hoje, 17 de junho, ano 2026. Primeirinha com Cristiano Araújo. Você...

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2: Uma da tarde, 38 minutos. 1:38. Tarde de manhã. Tarde de quarta-feira, né? E você ligadinho, curtindo aqui a nossa programação. Obrigado aí pela audiência, pela preferência aqui com a nossa, né? Pessoal que sempre se liga aqui na 102. 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Tá certo, gente? 1:38, para você participar, 98413-4946. 98413-4946. Panda, porcelanato, 1:39.

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4: 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Celebração de despedida amanhã às 9 horas no local e logo após sepultamento no cemitério da comunidade do Gramados. A família ilutada, nossas condolências.
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Olha, agora, gente, são 1:55, 1:55. Você ligadinho, curtindo aqui a nossa FM. Obrigado pela sua audiência, pela sua preferência. Para você participar, 98413-4946. Elias e João Bosco e Vinícius, pra você aqui no Top Sertanejo.

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3: Duas horas e sete minutos, 2:07. Já estou de volta e vamos dando sequência, né, com o nosso programa.

até as 15 horas. De segunda a sexta, eu, Adilson Cândido, estou aqui para fazer companhia para você, você que tá ligadinho aí nos municípios vizinhos, pessoal de todo o nosso estadão do Paraná, né? Que sempre estão ligados aqui na melhor programação do Rádio Sudoestino. Momento que Portugal abre o placar, né? Estreando na Copa do Mundo 2026, Portugal e República do Congo. 1-0. Aí para Portugal, 5 minutos de jogo, né? Copa do Mundo 2026. Sexta-feira tem Brasil de novo, né, gente? Sexta-feira Brasil volta a campo, né? Todo mundo na expectativa aí da escalação de Carlos Lancelotti, né? 2:07, quarta-feira top, Detona Preço do Supermercosul de Shoppingzinho. 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VH e Alexandre, pra você curtir daqui a nossa FM.

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9: 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Programa Top Sertanejo pra você, aqui pela nossa FM, né? A nossa que é ouvida em mais de 100 municípios, né? Indo sempre mais longe pra ficar mais perto de você, né? Você que sempre tá ligadinho, curtindo aqui a 102,9, né? E lembrando, viu, gente, para você participar, 98413-4946. 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Pra Jaque ligadinha curtindo aqui a 102. Adair Cardoso.
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2: Após fase macro-regional, jogos escolares do Paraná definem classificados para as finais.
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2: Os jogos escolares do Paraná conheceram os classificados para as etapas finais da competição após o encerramento da fase macro-regional disputada entre quarta-feira da semana passada e domingo. A etapa reuniu 17.500 participantes entre alunos, atletas e membros de comissão técnica, representando 1.214 escolas e 296 municípios. As disputas aconteceram simultaneamente em Paranaguá, São Mateus do Sul, dois vizinhos, Pitanga, Palotina, Terra Boa e Vaiporã e Siqueira Campos. Agora os classificados avançam para as finais estaduais dos jogos que acontecem em julho e agosto. A etapa final da categoria 12 a 14 anos acontece em Guarapuava entre os dias 10 e 18 de julho. Já a decisão entre 15 e 17 anos é sediada em Campo Mourão de 31 de julho a 8 de agosto. Os jogos escolares envolvem modalidades como atletismo, atletismo paradesportivo, basquete, futsal, futsal paradesportivo, handball, tênis de mesa, vôlei de praia, voleibol e xadrez. Com o encerramento da etapa macro-regional, os jogos 2026 ampliam os números da atual edição. Somadas as fases regional e macro-regional, a competição já alcança cerca de 78.100 atendimentos. Além das disputas esportivas, o governo do estado mantém uma estrutura de apoio aos participantes durante toda a competição, com serviços de hospedagem, alimentação e logística para estudantes, professores e equipes técnicas. Com informações, Evandro Artuzzi.
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11: 2:35. É, 2:35. Você ligadinho curtindo aqui a 102,9, né? Nós estamos de segunda a sexta para fazer companhia para você. Você que sempre se liga aqui na nossa programação, né? E lembrando, viu, gente, pra você que tá aí curtindo a 102, participar aqui do nosso programa, 98413-4946. Quero mandar um abraço pro pessoal lá de São Luís, o Nini, também o Wilson, o Vilmar Danuso, o Nene Mafessoni, né? Tá lá no mercado, trabalhando e com o radião ligado. A Mari, o Tião, né? Da bodega do Tião. É sempre ligadinhos, curtindo aqui. Gotardo pai, Gotardo filho, sempre ligados, curtindo. Pessoal que estão aí na carnança, né? Salaminho, Ursília, Torresminho e curtindo. O Geraldo Piaia. Estão ligados, curtindo aqui, né? Torresminho já tá na hora, já tá no jeito, aliás, né? Torresminho já tá no jeito, né? Um abraço pra vocês aí. Obrigado pela audiência e pela preferência. Depois vamos descer com o João da Rosa aí, né? Vamos descer com o João da Rosa aí. Experimentar como é que ficou o torresmo aí, beleza? César Menotti e Fabiano, participação Mato Grosso e Matias.

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8: É a nossa FM, 2h48, 2h48. Você ligado aqui na 102. O melhor da música sertaneja pra você, né? Pessoal de Laranjeiras do Sul curtindo aqui a 102. Forte abraço, né? Nosso amigo Reinaldo. Obrigado pela audiência, pela preferência aqui com a nossa, né? Olha, eu quero falar pra você da quarta-feira top. Aumenta o volume, viu, gente? 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Um abraço lá pro Adi, pra Jussara, Ivaneiro, Ricardo, a Ali, o Eduardo, né? Ellen, a Sara. Sempre ligadinhos, curtindo aqui a nossa programação, né? Forte abraço pra vocês, obrigado aí pela audiência, pela preferência, né? O participação do ouvinte, alô, boa tarde.
9: Boa tarde, jovem, tudo certo? É o Giovanni de Pato Branco aqui, estamos escutando a nossa aqui. E se tu puder mandar uma música aí, um alô pra nós aqui. O Giovanni, azulejista aqui.
8: Pessoal que estão no trabalho, né? Trabalhando e com o radião ligado, né? Ficado no azulejo aí e curtindo aqui a nossa programação. Um abração pra vocês aí. Obrigado, tá? Sempre por estar ligadinho. O pessoal de Pato Branco, aliás, diga-se de passagem, né? Tem uma audiência total lá em Pato Branco, né? A Karine também tá ligadinha com a gente. Forte abraço. Tá trabalhando e com o radião ligado, curtindo aqui a 102. Meu amigo Paulo Dalmazo. Alô, Paulo. Tá com o radião ligado, né? Curtindo aqui a 102. O Paulo Dalmazo. Então, trabalhando e o Radião velho no 12, né? Curtindo aqui a nossa programação. Quem mais? É... A Silvana. Tá na escuta também. Um abraço, Silvana. Todos os dias, aliás, né? Curtindo aqui a nossa programação. As últimas de hoje. Essa vai pro Paulo Dalmazo, ligadinho, curtindo a nossa FM. Toda a programação pro pessoal que estão curtindo aqui a 102. Um abraço, gente.

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1: 3:01. Oi, gente. Alô, alô, meu povo. Alô, baileiros. Alô, apaixonados por bailão. Está no ar aqui na nossa FM, o nosso Clube 102, só com as melhores bandinhas do sul do Brasil. Apresentação, Pamela Fernanda, muito prazer. WhatsApp já está liberado, tô aqui esperando sua mensagem, esperando aquele alô especial, vem pro 469-8413-4946, hoje quarta-feira, dia 17 de junho de 2026. Temperatura nesse exato momento, solzão lindo brilhando lá fora, é de 20 graus. Nossa, temperatura gostosa aqui em Chopinzinho e região também, sem previsão de chuva pra hoje. Bora lá de bailão, meu povo, a primeira de hoje é desse jeitinho, ó. Corpo e Alma e Vanderlei Rodrigo.

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Boa tarde para Paola Klasman, pedindo Barco do Amor com os Atuais. Beijão, Paola, obrigada pela sua audiência, obrigada pela sua participação. Seja sempre bem-vinda aqui no nosso bailão, aqui no nosso Clube 102. Boa tarde também para Jussara. Um alô pro Cristiano Almeida de Pato Branco. Tá lá, passou pro shoppingzinho sentido a usina Salto Santiago e ouvindo aqui a programação. Um grande abraço para você, meu amigo. Já já tem sim Rogério Magrão e banda aqui na 102,9. 9, Erídio, alô segurança, é o sucesso que o Erídio quer curtir aqui no nosso bailão, aqui no nosso Clube 102. Seguimos com os reis do baile, os atuais, no nosso Clube 102. Vem participar, vem pro 46984134946.

0: Nossa FM, 3 horas e 34 minutos. 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
2: O meteorologista do Cimepar, Leonardo Furlan, e o coordenador estadual de Defesa Civil do Paraná, Coronel Fernando Schuning, apresentam à imprensa nesta quinta-feira, dia 18, o balanço meteorológico do Paraná no outono. A entrevista coletiva será em Curitiba. Eles também trarão as informações da previsão climática para o inverno de 2026, que terá início às 5 horas e 24 minutos de domingo, dia 21, no Hemisfério Sul. A nova estação chega com o solstício de inverno. Domingo será o dia mais curto e a noite mais longa do ano, devido à inclinação do eixo da Terra em relação ao Sol. A gerente de meteorologia do Cimepar, Sheila Paz, estará à disposição para tirar dúvidas sobre os investimentos que a instituição vem realizando em parceria com o governo do estado, para qualificar ainda mais o monitoramento ambiental. Entre eles estão a aquisição de novos radares e a contratação de novos meteorologistas. Com informações, Evandro Artuzzi.
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3: 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Alô, povo querido, Valdecir Terra está pedindo sucesso. Pessoal lá de Saudade do Iguaçu também. Chorei no sinal. Obrigada, viu, Agê? Obrigada pela sua audiência, pela sua indicação. Já já vai ter sim. Banda Expressão Sul, Chorei no Sinal. Pra todos aí de Saudade do Iguaçu. Boa tarde pra Jurema também, querida. Obrigada pela sua audiência. Alô, boa tarde. Oi.
4: Oi, Pâmara.
3: Oi, minha querida. Tudo bem? Obrigada pelo seu oi, né? Pelo seu áudio. Céu e Cantos, Toalha Branca, Cláudia de Moraes também pedindo. Beijão pra você, Cláudia. Obrigada pela participação aqui no nosso Clube 102. Leo de Marla do Candói, diretamente do Candói para o nosso bailão. Pedindo música boa também com Banda Rainha Musical. Abraço pra todo o povo aí do Candói que sempre sintonizam aqui na nossa FM. Bora lá. A banda do povão, Céu e Cantos.

0: Nossa FM, 3:53.
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0: Nave som, tá tudo bagunçado. É o nosso bailão, é o nosso clube 102, 4 horas em ponto. Boa tarde pro Messi, tá participando aqui da programação. Obrigado pela audiência. Manda nome e sobrenome, meu amigo, pra ficar mais fácil aqui pra eu mandar os alôs, tá bom? Boa tarde.
1: Boa tarde, câmera. Toca uma música do Corpo e Alma, da Gacele Portes, pra Maria e para a Roseli, para Antônio, Pedrinho Bortes, tamo na escuta.
0: Mando sim, meu povo querido. Abraço pra todos vocês, pessoal do Queixo Dan, tá curtindo aqui o nosso bailão, curtindo o nosso Clube 102, Corpo e Alma. Já vou programar uma boa aqui do Corpo e Alma pra todos os ouvintes da 102,9. Boa tarde pra Sil Oiça também, Terceira Dimensão. Sou seu fã de cação da Sil. Beijão, querida. Obrigada pela sintonia. Tá sempre curtindo também o nosso bailão, o nosso Clube 102. Obrigada mesmo pela sua audiência. Tá, isso foi indicação, Sil, querida.

0: 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Olha só o que, que o Hot Wheels mandou aqui pra nós, né?
1: Olha aí, foi só meu amigo Everaldo Cândido falar, estamos chegando e tal, tá? E olha, já chegaram aí, tudo aqui também, acompanhar o programa do meu amigo Everaldo.
0: Aí, veja bem.
1: Olha aí, ó. Então, tudo aqui, ó. Tem que tocar um modão aí, sertanejo, pras bichas velhas ouvir aí, com alegria. Eita, nós.
0: Eita, essa, ô Hot Wheels, essas aí não são traíra, né? É. Chegou o horário, elas têm que ouvir o programa. Esquema. Essa sim, né? Não são traíra, né? Valeu, Hot Wheels, um abraço, irmão. Tudo de bom e de belo.

0: Mira Amaral, Pato Branco também tá chegando aqui na programação. Um abraço, meu amigo. Meu amigo José Mioto, sintonizado também, né? Grande Mioto. Abração, irmão. Obrigado pela sintonia. O que é que acertou longe? O vermelho, você vê, vai tomar um remédio aí, ó. Tá na hora do medicamento aí, meu amigo. Abraço a turma de Coronel Vivido, especial vermelho acompanhando a nossa.
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0: Agora 5:15.
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2: Feijão carioca, saca 60 quilos, 270. Feijão preto, saca 60 quilos, 190. Milho, saca 60 quilos, R$57. Soja, saca 60 quilos, 114. Boi em pé, arroba 360. Suína em pé, carne, 4,50. Vaca em pé, arroba 310. Cotação do mercado agrícola para hoje, quarta-feira, com dados fornecidos pelo DERAL.
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0: Agora 5:31.
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3: Mega Sena acumula e prêmio principal vai para 36 milhões de reais.
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3: Nenhum apostador acertou as 6 dezenas do concurso 3019 da Mega Sena, realizado nesta terça-feira, dia 16. O prêmio acumulou e está estimado em 36 milhões para o próximo sorteio. Os números sorteados ontem foram 05, 31, 32, 48, 54 e 56. 24 apostas acertaram 5 dezenas e vão receber cada uma R$ 56.950,91. Já 1.987 apostas acertaram 4 dezenas e cada uma recebe R$ 1.133,87. Para o próximo concurso, as apostas podem ser feitas até às 8 horas da noite de quinta-feira, dia 18, em qualquer casa lotérica do país ou pela internet, no site ou aplicativo da Caixa Econômica. A aposta simples com 6 dezenas custa R$ 6. Com informações, Evandro Artuzzi.
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11: Agradecimento. A família Grushevski, ainda consternada pelo falecimento de Laertes Grushevski, agradece a todos que se fizeram presentes, auxiliaram e confortaram de alguma forma quando do falecimento de Laertes Grushevski. Ao mesmo tempo, convida a todos para terço de sétimo dia, amanhã, no cemitério da comunidade de Cachoeira, às 16h. Por mais este ato de fé cristã e solidariedade humana, agradece a família Grushevski. Falecimento. A funerária Bom Jesus e a família Silva lamentam comunicar o falecimento de Odila Alves da Silva, hoje aos 60 anos. O corpo está sendo velado no centrinho da comunidade de Linha Fartura. Celebração de despedida amanhã, 9h, no local, e logo após, sepultamento no cemitério da comunidade de Gramados.
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1: Jads e Jadson aqui na programação da nossa Porta do Mundo. 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Oportunidades de emprego. Fazenda Scheleder, na comunidade São Francisco, dispõe de vaga para casal trabalhar com leitaria. Os dois devem ter disponibilidade, ou deverão ter disponibilidade, né? Gostar de animais, saber trabalhar em equipe e, se o casal tiver experiência na atividade, será um diferencial. Registro em carteira. Interessados? Entrar em contato no 469-9119-8110. WhatsApp, né? 469-9119-8110. Oportunidade de negócio. Você que deseja montar ou ampliar seu negócio. Estão disponíveis balcões, prateleiras e demais móveis de farmácia, além de estoque de medicamentos. Tudo em boas condições e com valor a combinar. Interessados? Entrar em contato no 469-9972-0825. 469-9972-0825. Para mais informações e negociação. Não perca essa oportunidade. 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E a participação do ouvinte chegando aqui na programação é áudio zap.
2: Boa tarde, Everaldo.
1: Boa tarde. Edilson. Como é que tá, Edilson?
2: Daqui do Rio Bonito do Iguaçu, no assentamento. Rio Lambari. Toque pra nós aí, pior do que gato macho. Beleza? Pra esse pastor que estiver na escuta e pra vocês da rádio aí. Pra rapaziada que nós tava até agora numa peleia aí. Beleza?
1: Falou, meu amigo. Um abraço, obrigado RBI, o pessoal por lá ligados na nossa FM.
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1: Agora 5:49.
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1: Olá, meus amigos, aqui é o deputado estadual Gugu Bueno. Hoje, nesse nosso espaço semanal, eu quero fazer um chamado importante: doar sangue. Você sabia que no inverno as doações e os estoques nos bancos de sangue costumam cair até 30%? O frio e as doenças respiratórias afastam muito doadores, mas os hospitais continuam funcionando todos os dias com cirurgias, emergências e pacientes que dependem da transfusão de sangue para sobreviver. E é justamente por isso que junho é o mês de conscientização para a doação de sangue. E meu apelo maior é para quem tem sangue dos tipos O positivo e O negativo, que tiveram a maior queda nos estoques e precisam de reposição imediata. Cada doação ela é importante. Uma única coleta pode ajudar até 4 pessoas. No Paraná, o governo do estado criou o Hemorrede, que abastece 384 hospitais e dá suporte à grande maioria dos leitos do SUS. E o sangue coletado é fornecido gratuitamente aos pacientes. E a demanda é alta. Todos os dias, cerca de 700 componentes do sangue são enviados para unidades de saúde em todas as regiões. Só no Hospital Universitário de Cascavel, são realizadas, em média, 620 transfusões por mês. Isso mostra o quanto essas doações são necessárias. E quem pode doar? Pessoas entre 16 e 69 anos, com mais de 50 quilos e em boas condições de saúde. Quem tem menos de 18 anos precisa da autorização e da presença do responsável. No dia da doação, é preciso estar descansado, alimentado, beber bastante água e apresentar documento oficial com foto. Os homens podem doar a cada 2 meses, até 4 vezes por ano. Já as mulheres, a cada 3 meses, até 3 vezes por ano. E antes da coleta, o doador passa por uma triagem da saúde, com exames para identificar HIV, hepatite, sífilis e outras infecções. Já serve como um mini check-up. Outra facilidade, dá para agendar a data e horário para evitar filas. Tudo pelo site saúde.pr.gov.br, na página Doação de Sangue, Hemepar. Existem pontos de coleta em todo o Paraná, como o Hemocentro Regional de Cascavel e o Hemonúcleos de Pato Branco e Campo Mourão. Para encontrar no endereço mais próximo, basta pesquisar Hemocentro no Google ou ligar para o telefone 0800-645-4555. Quem doa sangue regularmente também tem benefícios. No Paraná, leis aprovadas pela nossa Assembleia Legislativa garantem descontos de 50% em eventos culturais, artísticos e esportivos e isenção da inscrição em concurso público estadual. Esses direitos também passaram a integrar o novo Código de Defesa do Consumidor do Paraná, que aprovamos no ano passado na nossa Casa de Leis. Já quem trabalha com carteira assinada tem direito a um dia de folga remunerada a cada 12 meses para doar. É essencial avisar a empresa com antecedência sobre o dia da coleta e apresentar o comprovante no Hemocentro. São incentivos que podem ser utilizados pelos doadores, mas o mais importante é ter consciência que, em poucos minutos, dá para ajudar alguém numa UTI, numa cirurgia ou enfrentando uma doença grave. Se você pode doar, não deixe para amanhã. Ninguém está totalmente livre de precisar de uma transfusão. Hoje pode ser alguém que você nem conhece. Amanhã, alguém da nossa família ou até nós mesmos. Um grande abraço, que Deus os abençoe, fiquem todos bem e tenham uma ótima semana.
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4: O anjo do Senhor anunciou a Maria,
5: e ela concebeu do Espírito Santo.
4: Ave Maria, cheia de graça, o Senhor é convosco, bendita sois vós entre as mulheres, e bendito é o fruto do vosso ventre, Jesus.
5: Santa Maria, Mãe de Deus, rogai por nós, pecadores, agora e na hora de nossa morte. Amém.
4: Eis aqui a serva do Senhor.
5: faça-se em mim segundo a vossa palavra.
4: Ave Maria, cheia de graça, o Senhor é convosco. Bendita sois vós entre as mulheres, e bendito é o fruto do vosso ventre, Jesus.
5: Santa Maria, Mãe de Deus, rogai por nós, pecadores, agora e na hora de nossa morte. Amém.
4: E o Verbo se fez carne
5: e habitou entre nós.
4: Ave Maria, cheia de graça, o Senhor é convosco. Bendita sois vós entre as mulheres, e bendito é o fruto do vosso ventre, Jesus.
5: Santa Maria, Mãe de Deus, rogai por nós, pecadores, agora e na hora de nossa morte. Amém.
4: Rogai por nós, Santa Mãe de Deus,
5: para que sejamos dignos das promessas de Cristo.
4: Oremos. Infundi, Senhor, nós os pedimos a vossa graça em nossas almas, para que, conhecendo pela mensagem do anjo a encarnação do vosso Filho, cheguemos por sua paixão e cruz à glória da ressurreição. Por Cristo nosso Senhor.
5: Amém.
4: Glória ao Pai, ao Filho e ao Espírito Santo.
5: Como era no princípio, agora e sempre. Amém.
4: Junho é o mês dedicado ao Sagrado Coração de Jesus. Um tempo especial para contemplarmos o amor profundo e inesgotável de Cristo para cada um de nós. O Coração de Jesus é símbolo de misericórdia, de entrega e de compaixão. É um convite para deixarmos que esse amor toque também o nosso coração. Quando olhamos para o Coração de Cristo, vemos um Deus que não se cansa de amar, que não desiste de ninguém, que acolhe, cura e restaura. Em um mundo tão marcado pela pressa, pela indiferença, pela falta de escuta, o Coração de Jesus nos chama a viver com mais ternura, mais paciência e mais proximidade com quem sofre. Neste mês, somos convidados a renovar nossa confiança. Jesus manso e humilde de coração, fazei o nosso coração semelhante ao vosso. Que essa oração se torne atitude, gesto concreto, presença amiga. Que possamos ser sinais do amor de Cristo onde estivermos. Que o Sagrado Coração de Jesus abençoe nossas famílias, fortaleça nossa fé e nos conduza sempre pelo caminho da paz.

Agora, para você que está deixando o trabalho agora, está chegando em casa, para você que está indo para casa e ligado na nossa, obrigado pela sintonia, obrigado pela audiência. Pessoal que estamos aí, os produtores de leite de toda a região sudoeste, ligados na programação, uma excelente noite, obrigado pela sintonia, tá bom? Gente, nosso WhatsApp está liberado, 469-8413-4946, para você mandar o seu recadinho aqui na programação, né? Eu quero mandar um abraço aqui pro pessoal, os motoristas da Vibra Itapejara do Oeste, né? Ligados na programação. Alô, Cleverson, um abraço. Tá mandou aqui uma foto, né? No caminhão aí ligado aqui na programação, né, meu amigo? Um abraço para todos os motoristas, proteção divina, obrigado pela audiência, ótima noite de quarta-feira para todo mundo. Nossa, FM tá na nossa, tá bom demais, inconfundível.

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1: 6:15, agora 6:15, hora de Brasília. Vamos trazendo o Evandro Artuzzi aqui no nosso programa com informações, acidentes na BR-373. Alô, Evandro Artuzzi, boa noite.
2: Olá, boa noite, Geraldo. Boa noite, você que está ligado no Terra Brasil, trazendo informações do trânsito aqui na nossa região, Geraldo. Rodovia BR-373, com dois acidentes sendo registrados nesse momento, né? Um acidente aqui em direção à ponte do Rio Iguaçu, entre Chopinzinho e Candói, tombamento de um caminhão, né? Segundo as informações do Corpo de Bombeiros, tombamento de um caminhão aí próximo à ponte do Rio Iguaçu, aí na região da linha Santa Maria, né? Região de quem segue aqui de Chopinzinho sentido Candói, teria sido registrado agora há pouco o tombamento de um caminhão. As equipes de socorro foram mobilizadas para o atendimento a princípio de uma vítima, né? Possivelmente o caminhoneiro, né? O condutor desse caminhão que acabou tombando ali próximo da ponte do Rio Iguaçu, entre Chopinzinho e Candói. E na saída de Candói sentido Chopinzinho, né? Foi registrado aí na região da Fazenda Gibran, né? Segundo as informações, uma colisão entre uma van e uma motocicleta, né? Foi registrada agora há pouco também. A informação é que há vítimas no local, né? A Brigada Comunitária e o SAMU de Candói foram acionados aí juntamente com a Polícia Rodoviária Federal para o atendimento desta ocorrência. Então, para quem está nesse trecho, né? Entre Chopinzinho e Candói, atenção redobrada, estamos com duas situações, dois acidentes, tombamento de um caminhão na BR-373, próximo à ponte do Rio Iguaçu, aqui do lado de Chopinzinho, e lá próximo do perímetro urbano de Candói, né, na região da Fazenda Gibran, como é conhecida, é uma colisão entre uma van e motocicleta ou motocicletas, né? Em princípio chegou uma informação que duas motos teriam colidido contra uma van, né? Mas são ainda informações extraoficiais, a gente está buscando essas informações, estamos em busca aí das informações, dos detalhes exatos do que realmente teria acontecido, né? Mas são dois acidentes, Everaldo e ouvintes, registrados na BR-373 entre Chopinzinho e Candói agora neste início de noite. Muita atenção, muito cuidado quem está na BR-373 por conta dessas duas situações, dois acidentes registrados no trecho que vai de Chopinzinho a Candói. A gente vai buscar aí mais informações, mais detalhes, e assim que tenhamos aí as informações, os detalhes buscados junto aos órgãos de segurança, vamos também estar trazendo a informação aqui no Terra Brasil ou dentro, né, da programação da nossa FM, logo mais também dentro do Companhia de Amigos. Com informações, Evandro Artuzzi.
1: Muito bem, tá aí o Evandro trazendo a informação para você, amigo ouvinte, para você que acompanha a programação da nossa FM.
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1: 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Leia no Zap o vídeo chamando a programação Nossa FM.
3: Boa tarde, meu amigo Veraldo.
1: Tarde.
3: Marcelo Júnior.
1: Como é que
3: acabei
1: tá, Marcelo?
3: Chegando
1: no
3: trabalho. Ah. Já tô ligadinho no Terra Brasil.
1: Muito bem.
3: Se der tempo aí, roda a música Morrendo de Amor com Durval e Davi. tá na nossa, tá bom demais. Tudo que é de bom.
1: Tudo que é de bom e de belo, meu amigo Marcelo Júnior.
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1: Agora 6:20.
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2: Amanhã, quinta-feira, a massa de ar frio continua atuando sobre o Paraná. As condições meteorológicas permanecem estáveis, com destaque para as baixas temperaturas. Os termômetros registram valores próximos ou abaixo dos 10 graus em praticamente todo o estado. Já entre o sudoeste e o centro-sul, devem ser registrados valores inferiores a 5 graus e com possibilidade de geada fraca. Nos Campos Gerais e no leste, região metropolitana e litoral, amanhece com nebulosidade baixa, nevoeiros, que rapidamente perdem intensidade. No noroeste e oeste paranaense, as rajadas de vento, predominantes do norte, se intensificam durante a tarde e noite, superando os 40 km por hora em algumas cidades. Quinta-feira em Chopinzinho, mínima 7, máxima 18 graus e não chove. Informações que estão no site do CIMEPAR.
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2: 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Lucas Moura, acompanhando a nossa programação, um abraço, nem sabia que era a Erk. Ô, Erk, né? Você não é fraco não, Erk. Acho que é barbarida. Abraço, Luquinhas. Tudo de bom e de belo aí, tá bom? Lei no zap, fala comigo.
3: Tarde, Beirado.
2: Tarde. Tá bom. Bom que é um fuca.
3: Pra nós, pra qualquer um aí do jogo, do Luiz Correia, pra nós aqui, que tamo no plantio de cevada aqui. Assim, da José Edmilson aqui, da Fazenda Sobradinho aqui, do Pinhão. Abraço.
2: Abraço. Tudo é bom, tudo é bom. Pessoal do Pinhão acompanhando a nossa. 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
2: 6h34.
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6: União tinha pedido bloqueio de ponte antes da morte de jovem em Salto.
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9: A Secretaria de Patrimônio da União, do Ministério da Gestão e da Inovação de Serviços Públicos, já havia solicitado à Prefeitura de Limeira, em São Paulo, que bloqueasse o acesso de pessoas à Ponte do Esqueleto. Neste final de semana, a jovem Maria Eduarda Rodrigues de Freitas, de 21 anos, morreu no local após ser lançada sem cordas de uma altura de cerca de 40 metros, o equivalente a um prédio de 12 andares, em um salto de hop jump. Localizada na divisa entre os municípios de Limeira e Cordeirópolis, no interior paulista, a Ponte do Esqueleto é uma estrutura viária da antiga rede ferroviária federal que nunca foi concluída e que está desativada há anos, servindo como um ponto turístico informal. O local é utilizado para a prática de esportes radicais. Segundo a SPU, em 2024, quando ocorreu outro acidente fatal no local envolvendo uma ciclista, foi solicitado às prefeituras locais que bloqueassem o acesso à Ponte do Esqueleto. Em 2024, em função dessa parceria, a ponte foi bloqueada por alguns meses. Posteriormente, a reabertura foi discutida e defendida por empresários locais em sessão da Câmara de Vereadores de Limeira, diz nota do órgão. Maria Eduarda Rodrigues de Freitas, moradora em Jandira, morreu no último sábado, dia 13, após ser arremessada da ponte do Esquereto, sem estar presa a uma corda de segurança. O salto era parte de uma atividade de um esporte radical chamado hop jump, ou salto de corda, em que o praticante salta de locais elevados, como pontes, viadutos ou penhascos, preso às cordas. Com informações, Evandro Artuzzi.
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2: Nossa FM, agora 6:46.
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1: Muito bem, agora 6:51, 6:51. É, o Evandro Artuzzi retornando na programação com atualização dos acidentes na BR-373. Alô, Evandro Artuzzi.
2: Olá, boa noite novamente, Veraldo, retornando aqui, trazendo mais informação, atualização sobre acidentes da rodovia BR-373. A gente falou anteriormente, né, sobre dois acidentes, um deles envolvendo uma carreta que teria tombado aí próximo à ponte do Rio Iguaçu, aqui do lado de Chopinzinho, né? Essa ocorrência está em atendimento aí por parte do Corpo de Bombeiros. Não temos ainda as informações sobre a situação, né? Segundo os bombeiros, né, teria uma vítima nesse acidente, mas não temos a informação do estado, né, dessa vítima. Já no acidente aí próximo de Candói, uma colisão frontal entre uma van e uma motocicleta, infelizmente, Everaldo e ouvintes, duas vítimas fatais, né? Duas pessoas, infelizmente, perderam a vida neste acidente. O local está guarnecido lá pela Brigada Comunitária de Candói, aguardando a chegada da Polícia Rodoviária Federal, do Instituto de Criminalística, que foi acionado, e também do IML, que foi acionado aí de Guarapuava para o atendimento desta ocorrência, né? Infelizmente, duas vítimas fatais nesse acidente. A van, né, pelo que a gente percebe, seguia no sentido Chopinzinho e acabou colidindo então contra a motocicleta, né? Frontalmente, foi uma batida frontal. Os dois ocupantes da moto, infelizmente, vieram a óbito neste acidente, segundo as informações prestadas, né, pelas equipes que estão lá no local fazendo e prestando o atendimento, né? Informações relacionadas a esses acidentes na rodovia BR-373. São dois acidentes, então, né? Um tombamento de um caminhão, a princípio aí, antes da ponte do Rio Iguaçu, aqui nos limites de Chopinzinho, e esse acidente do Candói com duas vítimas fatais, né? Daqui a pouco, Everaldo, mais informações, a gente vai estar trazendo as informações aí através das redes sociais, com imagens, com detalhes, né, desses acidentes registrados neste começo de noite de quarta-feira aqui na nossa região. Com informações para o Terra Brasil, Evandro Artuzzi.
1: Muito bem, valeu. Obrigado, Evandro, trazendo essa informação aí, né? É o nosso dever aí de informar, e às vezes as notícias não são muito boas, né? Mas enfim, tá aí o registro desse acidente, dos acidentes, né? Inclusive com vítimas. O Evandro Artuzzi trazendo a informação para você, amigo ouvinte da nossa FM.
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1: Tem participação do ouvinte na programação. Terra Brasil, fala comigo.
4: Boa noite, Everaldo.
1: Boa noite.
4: Tudo bem?
1: Ótimo, meu amigo.
4: Vê se acha o André Andrade, uma música bem caprichada, bem boa, bem apaixonada deles aí. E oferecer para esse povão maravilhoso que estão ligado na nossa aí. Escuta todos os ouvintes e família Freitas e Mãe Bom Sucesso do Sul e aqui em Pato Branco também, o Tonho Freitas aqui de Pato Branco, tá bom?
1: Valeu, meu amigo, valeu, obrigado pela participação, pessoal de Pato Branco acompanhando a nossa FM. E nós vamos finalizando aqui o Terra Brasil de hoje, agradecendo você pelo carinho, da sintonia, da audiência. Fiquem todos com Deus, que é a melhor companhia, e que graças a ele a vida continua. Já já, Evandro Artuzzi e o Companhia de Amigos.
5: O que tá acontecendo contigo, meu companheiro, velho? Manda pro teu amigo aqui, gente.
6: Ainda bem que tu apareceu, meu compadre Chiru Missioneiro. Pois olha.

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Olá, boa noite, seja bem-vindo, bem-vinda, tudo certo, tudo bem? Tá começando aqui pela nossa FM, o Companhia de Amigos, o seu programa das noites aqui da nossa, hoje quarta-feira, 17 de junho, ano de 2026. Por aqui, Evandro Artuzzi, desejando tudo de bom, tudo de melhor para você que me acompanha em toda a região. Começando, tá chegando as três primeiras aqui do Companhia.

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2: Nossa FM, tá na nossa, tá bom demais. Programa Companhia de Amigos, nesta quarta-feira, dia 17 de junho, né? Quarta-feira violenta aqui nas rodovias da nossa região. Dois acidentes na 373, um acidente envolvendo uma carreta aí na região da ponte do Iguaçu, aqui ainda do lado de Shoppingzinho, e lá próximo de Candói, um acidente, uma colisão entre uma van e uma moto, infelizmente, com duas vítimas fatais, né? Duas pessoas que estavam na motocicleta vieram a óbito em decorrência deste acidente. Na informações você tem acessando aí as redes sociais do repórter Evandro Artuzzi, da Rádio Nossa FM, todas as informações, todos os detalhes desses acidentes, né? Que infelizmente aconteceram neste início de noite aqui na nossa região. Lamentavelmente, duas vítimas fatais no acidente aí próximo de Candói e também feridos nesse acidente próximo de Shoppingzinho. Mas a gente segue por aqui, tem mais música no Companhia para animar.

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6: É uma companhia de amigos que segue por aqui na nossa FM nesta noite de quarta-feira, noite de temperatura baixa. Amanhã é previsão aí também de temperaturas mais baixas e logo mais, né, na sexta-feira a previsão é de chuva aqui para nossa região, né? Muita chuva prevista para nossa região aí na sexta-feira, né? Chuva aí no sábado e domingo, o tempo volta a melhorar. Domingo, aliás, começa o inverno, né? Às 5h24 da madrugada de domingo começa o inverno 2026. E pra aquecer a nossa noite aqui, tem mais música chegando. Bora curtir mais três na programação.
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11: Eu de cá, você de lá, programa Companhia de Amigos aqui na nossa FM. Se tá na nossa, tá bom demais. Tudo que há de bom, tudo que há de melhor, você acompanha aqui na nossa programação, no 102,9 da nossa FM. 24 horas por dia, junto com você. São mais de 100 cidades abrangidas pelo nosso sinal. E você do mundo todo, né, pode nos acompanhar aí pelos aplicativos, na Alexa, através do site nossafm102.com.br. Então, se ligue na nossa, porque na nossa tá bom demais. E por aqui a música não para, no Companhia de Amigos desta quarta-feira.

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Dele que dele, companhia de amigos, Nossa FM, noite de quarta-feira, outono brasileiro, últimos dias do outono, né? Já já tá chegando o inverno, como eu falei anteriormente. Domingão começa o inverno 2026. Deu uma esquentadinha agora, né? Nesse final de tarde aumentou um pouquinho a temperatura, mas de manhã teve geada, né? Teve geada aqui na nossa região no amanhecer desta quarta-feira. Bora por aqui? Mais música pra você que nos acompanha. Vem comigo que eu tô contigo na programação 102,9. Um grande abraço pra você na região toda, curtindo a nossa.

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3: Tamo junto, eu de cá, você de lá, programa Companhia de Amigos, noite de quarta-feira, hoje 17 de junho de 2026. E sem muita conversa, bora de música. Vamos lá, vamos curtir mais três aqui na nossa seleção especial desta quarta-feira.

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7: Obrigado pela audiência, obrigado pela sua companhia, programa Companhia de Amigos seguindo por aqui, acidentes na BR-373, infelizmente duas vítimas fatais aí, próximo de Candói. Para saber os detalhes, se liga nas nossas redes sociais, acessa aí as redes do repórter Evandro Artuzzi, da rádio Nossa FM, e você acompanha aí, fica sabendo os detalhes desses acidentes, tem imagens, tem informações, infelizmente dessas duas ocorrências registrados na BR-373 entre Chopinzinho e Candói nesta quarta-feira, início de noite. Bora lá, mais música na programação. Vamos que vamos.

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1: Fechou, meus amigos? Grande abraço, obrigado a todos pela audiência, obrigado a você que esteve comigo nesta quarta-feira. Companhia volta amanhã, 7 da noite, aqui pela nossa FM. Eu volto com você amanhã, cedinho, às 7 horas da manhã, com as notícias, com as informações, no nosso Revista 102. Um grande abraço, fechando a régua, fica a última da noite pra você. Tchau, tchau.

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0: Está no ar a Voz do Brasil. As notícias do governo federal que movimentaram o país no dia de hoje.
1: Olá, boa noite.
2: Boa noite para você que nos acompanha em todo o país.
1: Quarta-feira, 17 de junho de 2026.
2: Vamos ao destaque do dia: proteção de crianças nas redes, combate ao crime e crescimento econômico.
1: Temas tratados pelo presidente Lula no encerramento da reunião do G7 na França.
2: Grupo reúne as maiores economias do Ocidente e Brasil participou pela décima vez como convidado.
1: O presidente discutiu com países desenvolvidos formas de o mundo voltar a crescer com inclusão dos mais pobres.
3: O mundo precisa crescer para que a economia volte a crescer. Não adianta crescer só para a Alemanha, crescer só para os Estados Unidos, crescer só para a França. Não. É preciso, sem diminuir o padrão de vida deles, crescer para outros países.
2: E ainda, acesso à água.
1: O Ministério da Saúde anuncia a instalação de quase 21 mil cisternas em 8 estados do semiárido.
2: E tarifa social de água e esgoto para famílias de baixa renda já chegou a quase 2 mil municípios. Pablo Mundim.
4: A meta é que a tarifa social esteja implementada em todo o país até dezembro.
1: Você vai ouvir também arte e música.
2: Uso de materiais pedagógicos relacionados a essas disciplinas chegou a 45% das escolas públicas em 2024. Natália Koslick.
5: Essa ampliação está associada a melhores notas em língua portuguesa e matemática, além de menores índices de distorção e idade séria.
1: Hoje, na apresentação da Voz do Brasil, eu, Mariana Jungmann e Luciano Seixas.
2: E acompanhe a gente ao vivo, acesse radiogov.ebc.com.br ou o canal Gov na sua TV aberta.
1: Regulamentação dos meios digitais, combate ao crime organizado e crescimento econômico equilibrado foram alguns dos temas discutidos pelo presidente Lula hoje em Evian, na França.
2: Lula participou como convidado do encontro do G7, grupo formado pelas principais economias desenvolvidas do Ocidente.
1: A repórter Luana Karen esteve lá acompanhando esse último dia de encontro.
6: No último dia de debates em Evian, na França, o presidente Lula defendeu a ampliação de investimentos em desenvolvimento, infraestrutura e qualificação profissional durante a sessão do G7, que reuniu representantes das principais economias desenvolvidas do mundo. Em coletiva à imprensa, o presidente brasileiro informou que foram discutidas